0: Mick João respondeu.
1: O que temos assistido esses 35 anos, 36 anos da democracia é confusão. Cada um quer mostrar poder e eu não estou cá para isso. O Presidente da República, eu, caso o povo assim decidir, estarei cá como árbitro para fazer o seguinte, não sou árbitro para pôr regras nisso, pôr ordem. Quando houver confusões, eu vou intervir para fazer parar a confusão. Quando nós temos essa tendência que nós fazemos, o Presidente da República, em princípio, no âmbito dos poderes que tem na Constituição, ele tem capacidade de fazer três tipos de coisas. Ele funciona como para estabelecer as regras e fazer o jogo democrático funcionar. Mas, dada a altura, ele também funciona como polícia. Quando houver violações, ele aplica a sanção. E, por fim, ele funciona como bombeiro, para apagar fogo. Quando vemos a Assembleia com muita inconveniência, querer sobrepor o Presidente da República, querer sobrepor a vontade do povo, dissolvemos a Assembleia, mandamos novamente, desenvolvemos poder ao povo. Está na lei. O Presidente da República tem poder de dissolver a Assembleia e voltar a devolver poder ao povo.
0: Admite que, se for eleito Presidente da República, trabalhará com todos os órgãos para que se possa atingir os objetivos do Estado.
1: E enquanto Estado, esses órgãos de soberania têm que agir em interação para exaurir o objetivo do Estado. Não podem efetivamente estar. E o Presidente tem essa função. Por isso que assegura o regular funcionamento da instituição democrática e permite que os objetivos do Estado sejam atingidos. E muita gente está a fazer confusão quando nós falamos dos objetivos do Estado. Todos os órgãos de soberania devem concorrer para os objetivos do Estado. Por isso que existe a hierarquia no Estado. E o Presidente da República é o chefe do Estado. Está na lei. Número 1 do artigo 77. E enquanto chefe do Estado, cabe-lhe garantir que o Estado funciona. E é nessa conjuntura que esse exercício deve ser feito na lógica de que o poder que o povo nos dá, porque o poder não nos pertence. O povo dá um mandato, ora de 5 anos, ora de 4 anos, ora de 3 anos, para fazer cumprir o objetivo do Estado. E este mandato deve ser cumprido. O que está acontecendo em Santo Tomé e Príncipe é que cada um dos órgãos de soberania, uma vez eleito ou empossados, indicados, pegam o poder que recebem, fazem como se fosse a sua propriedade e tornam-se Estado dentro de Estado, a impedir ou a tornar o Estado infuncional. Isto vai acabar. O Presidente da República tem aquela missão, enquanto chefe do Estado, permitir que o Estado funcione. Porque nós somos um coletivo. O Estado é como se fosse uma equipa de futebol. Toma exemplo de Cabo Verde. Como é que foi o jogo? Pelé ficou no campo. E o Presidente da República é o treinador. Ele tem que fazer com que a máquina funcione. E fazer a máquina funcionar é começar a efetivamente aplicar a lei, a fazer as pessoas entenderem que cada um tem que cumprir o seu papel. É que durante muito tempo foram enganando os cidadãos. Não explicaram aos cidadãos como é que as coisas são. É assim, o governo tem o papel de executar a política do Estado. Fazer gestão e executar a política do Estado. Repare bem, não se faz eleições para eleger governos nenhum em São Tomé e Príncipe. Eleição é feita para eleger deputados que compõem a Assembleia. E uma vez a Assembleia constituída, é preciso que o partido que ganhou ou que efetivamente pretende constituir o governo apresente ao Presidente da República aquilo que nós chamamos de sustentabilidade parlamentar. E é a partir daqui que sai o governo. O governo é executivo. Tanto o governo, como o órgão de soberania, como os tribunais, não são eleitos. São executivos. Tribunais passam por concurso, cidadão vão, concorrem e tudo mais, passam concurso público, é juiz. Mas dita direito é o nome do povo. Na luz do artigo 120 da Constituição podem ver. Mas, tanto o governo como os tribunais, com o órgão de soberania, não são eleitos diretamente pelo povo. Mas já o Presidente e os deputados, sim. Tanto é que, repare, o Presidente é o chefe do Estado, na hierarquia do Estado, e o Presidente da Assembleia é segundo homem do Estado. Porque são eleitos diretamente pelo povo.
0: Foi a entrevista com o candidato Mick João às presidenciais de 19 de julho em São Tomé e Príncipe.
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3: Passamos já de seguida para o magazine Artes, realizado por Karina Branco.

0: Artes.
1: O programa Transmission Impossible do Festival de Avignon volta pelo terceiro ano consecutivo e desta vez tem a direção da artista brasileira Lia Rodrigues, em cumplicidade com os artistas Calixto Neto, Silvia Soter de Silveira, Cristina Moura e Daniela Lima. O projeto consiste em fazer descobrir, durante 12 dias, o Festival de Avignon a jovens artistas, estudantes, jovens recém-diplomados, através de uma imersão no festival com masterclasses, fóruns, encontro com artistas programados e descoberta dos espetáculos. Lia Rodrigues é uma figura de vulto na cena internacional da dança e o seu trabalho também se baseia na transmissão, é o que vamos descobrir. Lia Rodrigues, muito obrigada por estar connosco na RFI.
2: Obrigada, eu vou falar português do Brasil, tá? Tudo bem?
1: Então, adoro. Tá. Vamos lá.

0: que está a ser transmitida esta sua concepção também de partilha com estes 54 jovens de tantos países, não é?
1: Sabe que eu estou achando que o nome da transmissão já diz em si, transmissão impossível. É impossível.
0: Por quê?
1: Porque a gente vê muita coisa, a gente trabalha o dia

0: também é uma forma de aproximarmo-nos neste momento de divisões, de um mundo cada vez mais polarizado. Há qualquer coisa que também nos junta e que a dança acaba por ter esse papel transmissor?
1: Eu não acho que a dança tem esse papel, porque a dança não tem papel nenhum a não ser dança mesmo, sabe? Eu acho que... É, acho que

0: ilustração, cenografia. E essa diversidade é muito linda, sabe? Porque eu aprendo com eles, eles aprendem com a gente. Então, não é só a dança, é o corpo na sua totalidade, né? Que se encontra e que partilha esse momento precioso juntos.
1: E como é que uma artista com 50 anos de carreira ainda aprende com estes jovens?
0: Eu acho que se a gente não aprende, a gente

0: coisas, criações. Eu quero ainda, sabe, as pessoas, a gente diz em Portugal, maiores, as pessoas, a gente fala no Brasil, idosos, as pessoas mais velhas, elas têm sonhos, elas ainda têm muito a dizer, a gente ainda tem desejo, e eu acho isso muito legal de falar, porque a gente fala de diversidade, mas a gente fala muito pouco sobre idade.
1: E eu queria que falássemos também do trabalho na Escola Livre de Dança da Maré, porque eu creio que também há artistas que vêm de lá e que estão aqui em Avignon. Como é que o trabalho que você faz lá também o trouxe para Avignon e o que representa para os bailarinos da Escola da Maré?

mediado pela Silvia Sotter, que é minha dramaturga, o encontro com a Redes da Maré, que é uma organização que tem diversos projetos em várias áreas dentro da Favela da Maré. A Favela da Maré tem 140 mil habitantes e eles fazem projetos de

E nós, redes e eu, somos parceiros em dois projetos, desde 2004. Nós criamos juntos o Centro de Artes da Maré, que é um lugar para todas as artes dentro da favela, e em 2011 a Escola de

0: que são jovens artistas que querem talvez seguirem a carreira. 12 deles estão aqui. Nem todos são da Maré, porque a gente também cria diversidade dentro da nossa escola. Eu acredito que essa experiência, como é para qualquer um de nós e para mim também, é inesquecível.
1: E pode ser um trampolim para eles também, em termos de projeção, de encontrarem outros projetos aqui.
0: Eu acho que o trampolim, eu adoro que você falou em trampolim. O trampolim são muito pequenos. Eu acho que eu adoro pensar na ideia de 1000 trampolins, porque eles vão pulando de um lugar para o outro e vão conhecendo gente.

0: para aí poder digerir toda essa experiência. E o que é que vocês têm feito aqui em termos do projeto? Encontram os artistas? Fazem concretamente alguns ateliês de dança, por exemplo? O que é que fazem? E depois vai haver algum resultado final?
1: Primeiro, eu queria deixar claro que eu não faço divisão entre dança, teatro, artes visuais. Nós temos jovens que se formaram

0: jovens e consigo sobre este projeto?
1: A minha ideia, junto com a Fundação Hermes e o Festival de Avignon, eu fui muito assim, eles me abraçaram para eu poder realizar a ideia de que a gente não vai mostrar nada, não tem, mas a gente vai partilhar alguma coisa muito simples, muito preciosa, tá? É essa a ideia de a gente estar num momento juntos. E só isso, não tem grandes coisas. A grande coisa está no nosso encontro.
0: A Lia Rodrigues está rodeada por cúmplices, chamou-lhes cúmplices, não é? Que são artistas com quem já trabalha há algum tempo. Quer-nos falar porque é que escolheu estes cúmplices para acompanharem neste projeto de transmissão, afinal, possível?
1: Olha, claro que eu não escolhi sozinha, né? Porque a gente trabalha com a Fundação Hermes e com o Festival de Avignon, nós chegamos a um acordo, mas primeiro que eu achei lindo eu poder escolher brasileiros só, porque são pessoas que eu conheço há muito tempo, com as quais eu trabalho de formas diferentes e que eu me sinto à vontade, sabe? Eu tenho que ter pessoas que eu confio que eu posso ficar assim tranquila, porque eles vão ser generosos com os alunos, eles têm as suas próprias ideias, eu acho isso lindo. Então eu me rodeei de pessoas com as quais eu me sinto confortável.
0: Este ano temos a Lia Rodrigues, a Carolina Bianchi, a Cristiane Jataí e também o Wagner Moura, portanto quatro artistas brasileiros em destaque em Avignon. Este é o

0: É maravilhoso que esses artistas que trazem as ideias dele tão lindamente aqui em Avignon, mas mais importante que eles, que é muito bom se eles pudessem também ir para o Brasil, que não acontece por questões de investimento. Então, se todos pudessem mostrar seus trabalhos também no Brasil, seria maravilhoso. Eu acho que é o epicentro de alguma coisa, mas a gente tem vários epicentros no mundo de arte, de produção, só que existe a diferença de recursos para isso.
1: É um epicentro eurocêntrico.
0: Com certeza, mas é muito bom que ele exista. A gente tem que lutar para que ele exista e que para outros epicentros possam também existir. E eu acho maravilhoso ver esses artistas aqui, brasileiros, me emociona muito, me comove, me faz feliz. Queria que todo mundo pudesse vê-los.
1: E vamos ter uma peça sua em breve aqui em Avignon?
0: Não tenho a menor ideia, zero ideia, eu nem sei. Não sei, não tenho a menor ideia, e também é assim a vida. Eu estou aqui, eu já estou tão feliz de estar aqui vendo e estando e me relacionando com esse mundo aqui de Avignon, sabe? Isso é o maior presente para mim.
1: Lia Rodrigues, muito obrigada por ter estado connosco na RFI e bom festival.
0: Obrigada.
2: É o fim desta nossa última antena do dia. Voltamos amanhã, assim como todos os dias, às 15 às 18 horas de Paris. Continua a acompanhar as notícias nas redes sociais e na nossa página internet rfi.fr/pt. E nós voltamos amanhã. Até amanhã e fique bem. 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São 18 horas em Paris, 16 horas em Bissau.
3: Eva Massi.
2: E na atualidade desta quarta-feira, 15 de julho, o governo cabo-verdiano condena a prisão preventiva de Domingos Simões Pereira, juntando-se às várias reações dos últimos dias. CPLP e eurodeputados portugueses também denunciam graves atropelos à democracia na Guiné-Bissau. Um relatório do enviado especial para a África Ocidental do secretário-geral da ONU foi apresentado ontem. Descreve a sofisticação crescente dos meios de ação dos movimentos terroristas e grupos armados no Sahel. Em França, a Assembleia Nacional vota hoje uma lei sobre eutanásia. Na realização desta antena está Dusko Sekulic.
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2: O governo cabo-verdiano manifesta preocupação com a detenção de Domingos Simões Pereira e apela à sua libertação imediata. O executivo emitiu um comunicado ontem neste sentido. A correspondência de Odair Santos.
5: Num comunicado divulgado pela chefia do governo de Cabo Verde, o executivo manifesta sua profunda preocupação com a decisão do Tribunal Militar Superior na Guiné-Bissau de decretar a medida de coação que levou à prisão preventiva do líder da oposição e presidente do PIGC, Domingos Simões Pereira. O governo, chefiado por Francisco Carvalho, apela ao respeito pelos valores democráticos, pelo Estado de Direito e pela dignidade da pessoa humana, além de defender a rápida libertação de Domingos Simões Pereira. No mesmo comunicado, o governo de Cabo Verde reafirma sua disponibilidade para contribuir em concertação com os parceiros da CPLP e da CDO para uma solução pacífica, inclusiva e duradoura que salvaguarde os direitos fundamentais do povo guineense. A posição do executivo cabo-verdiano surge depois de, no domingo, o PICV, partido que sustenta o governo, ter condenado a detenção de Domingos Simões Pereira, classificando-a como arbitrária, exigindo a sua libertação imediata e apelando a intervenção urgente da CPLP, da CDO e das Nações Unidas. De Cabo Verde para a RFI, Odair Santos.
2: E o Partido Socialista Português manifestou profunda preocupação com a detenção de Domingos Simões Pereira. A delegação do partido no Parlamento Europeu questionou a chefe da diplomacia europeia, exigindo medidas para responder à crise na Guiné-Bissau. Na missiva enviada à alta representante da União Europeia para os negócios estrangeiros, os eurodeputados consideram que a situação na Guiné-Bissau resulta de uma ruptura democrática no país e acusam o antigo presidente Umar Sissoko Embaló de ter recorrido à junta militar, atualmente no poder, para atalhar o voto popular. A CPLP também condenou hoje veementemente a prisão preventiva do líder do PAIGC. O enviado especial do secretário-geral da ONU apresentou ontem ao Conselho de Segurança o seu relatório sobre a situação na África Ocidental e no Sahel. O diplomata moçambicano Leonardo Simão admitiu a persistência de uma situação de segurança preocupante em vários países, com a presença de grupos armados e movimentos terroristas com um grau de sofisticação mais elevado.
3: Penso que há três vetores aí essenciais. Um é, de facto, o terrorismo, que está a crescer, está a tornar-se cada vez mais sofisticado, não só em termos de planeamento de ataques simultâneos, como também da utilização de meios tecnológicos mais avançados, como drones e criptomoedas, e meios de comunicação mais avançados também. Portanto, há uma sofisticação mais elevada hoje do terrorismo do que havia antes. Um segundo aspecto assinalar é a coligação que se criou entre o GENIN, que é uma força terrorista, com o FLA, que é um grupo secessionista ou mais de, que luta por uma autonomia, mas dentro do Estado maliano. Então são duas entidades, embora armadas, mas que prosseguem fins diferentes, mas juntaram os esforços, aparentemente por ter um inimigo comum, que é o governo do Mali. Mas o aspecto positivo é de que os países da região começam a falar entre si para encontrar formas de colaboração dentro da luta contra o terrorismo.
2: Era Leonardo Simão, enviado especial do secretário-geral da ONU para a região do Sahel e África Ocidental, entrevistado por Miguel Martins.
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2: A atualidade internacional é também a França, onde está prestes a ser aprovado hoje o direito à morte assistida ou eutanásia, sob certas condições, uma reforma que gerou polémica, mas defendida pelo presidente Emmanuel Macron. A Assembleia Nacional vota hoje a lei que cria este direito à ajuda para morrer. No caso francês, o direito fica reservado a adultos que sofram de uma doença incurável, desde que possam expressar essa necessidade de maneira livre e esclarecida, e sofram fisicamente. Desenvolvimento de Mateus Santa Rita.
7: Esta tarde, os deputados franceses votam a lei que cria o direito à ajuda para morrer. É esperado que seja aprovada com uma larga maioria. Se for votada, a França juntar-se-á aos poucos países, como a Bélgica, a Suíça ou o Uruguai, que legalizaram o suicídio assistido ou a eutanásia. O texto apresenta uma série de condições. Os pacientes têm de ser maiores de idade, ser capazes de manifestar a sua vontade de forma livre e informada, sofrer de uma doença grave e incurável e estar em fase avançada ou terminal, com um sofrimento que não seja possível aliviar com tratamento. Esta será a quarta e última vez que a França votou esta lei, isto após o Senado, de maioria à direita, ter rejeitado o projeto de lei, tendo o governo decidido deixar a última palavra à Assembleia, a Câmara Baixa do Parlamento. O primeiro-ministro Sébastien Lecornu já decidiu que, se a lei for aprovada, será depois analisada pelo Conselho Constitucional.
2: Em futebol, em desporto e futebol, depois da derrota e eliminação da França do Mundial, esta noite a Inglaterra vai medir forças com a Argentina nas meias finais. Em entrevista à RFI, Kevin Castro, médio português que jogou durante vários anos na Inglaterra, antevê um jogo interessante entre Inglaterra e Argentina, mas para ele a seleção argentina sairá vencedora.
8: Eu acho que a Argentina está mais preparada para este encontro do que a Inglaterra. Mas, dizendo isso, eu acho que a Inglaterra tem uma equipa mais forte em termos de jogadores individuais. E eu acho que a Argentina, como coletivo, estão mais preparados para este jogo do que ganhar o Mundial. Já têm mais experiência em termos de chegar a finais e ganhar. E, claro, nós todos sabemos que eles têm o Lionel Messi. É um dos melhores jogadores do mundo e a equipa toda trabalha por ele. Então, eu acho que isto vai ser umas meias finais muito interessantes. Eu acho que a Argentina ganha, mas vai ser um jogo de alto nível. Eu não fico muito surpreendido porque a Inglaterra, em cada posição, eles têm os melhores jogadores da Premier League e a Premier League, que nós sabemos, é a melhor liga no mundo e era só uma questão do treinador fazer a equipa certa que vai trabalhar juntos e vão conseguir ganhar jogos, não só por qualidade, mas por garra. Eu acho que o Tuchel teve muito crítico, sim, mas dá para ver que ele é um treinador de alto nível e sabe o que é que ele está a fazer. É difícil porque ele é alemão, sim, mas dá para ver que ele é um treinador de muito alto nível e ele sabe o que é que ele está a fazer, ele tem muita paixão no trabalho que ele está a fazer e está a mostrar agora no Mundial. É por isso que os resultados estão indo no lado dele.
2: era o jogador Kevin Castro, entrevistado por Marco Martins. Em cultura, no Festival de Avignon, termina hoje a terceira edição do programa Transmission Impossible, que este ano foi dirigido pela coreógrafa brasileira Lia Rodrigues. Trata-se de um projeto de encontros entre artistas programados no festival e meia centena de jovens de diferentes países. Os jovens também puderam ver espetáculos e ter masterclasses. Lia Rodrigues falou-nos sobre esta transmissão.
0: Olha, esse projeto chega num momento muito especial para mim, como um presente para os meus 70 anos.
1: Parabéns.

0: positiva esta sua concepção também de partilha com estes 54 jovens de tantos países, não é?
1: Sabe que eu estou achando que o nome da transmissão já diz em si, transmissão impossível. É impossível.
0: Por quê?
1: Porque a gente vê muita coisa, a gente trabalha o

0: Era a coreógrafa Lia Rodrigues, entrevistada por Carina Branco, o certo de uma entrevista que poderá ouvir na íntegra já depois deste jornal, juntamente com uma entrevista de um dos quatro candidatos à presidência em São Tomé e Príncipe. Terminamos assim este jornal. Continue connosco aqui na antena da RFI. Até já.
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0: Bem-vindos à segunda parte desta antena. Continuamos a difundir entrevistas com os quatro candidatos à presidência em São Tomé e Príncipe. Hoje, o convidado de Maximino Carlos é Mix João.
2: Convidado.
3: A campanha, de facto, em São Tomé e Príncipe tem sido marcada por uma disputa centrada mais na confiança, estabilidade institucional e a resposta aos problemas económicos do que em confrontos políticos diretos. O apelo constante à paz por parte das autoridades eleitorais e dos candidatos demonstra a preocupação em preservar a tradição democrática do país e garantir eleições livres, tranquilas e credíveis. Hoje vamos ter como convidado o candidato Mix João, que concorre pela segunda vez às presidenciais em São Tomé e Príncipe. Mix João, que esteve preso por razões infundadas, segundo ele, encontra-se há 10 meses em liberdade e disse que não tem espírito de vingança, afirmando mesmo o que lhe move é o povo.
4: Quem montou as suas coisas vai desmontar sozinho, ou seja, já desmontaram. Eu estou 10 meses em liberdade, como pode perceber, e as pessoas todas que fizeram correram esconder, sabe o que fizeram? Eu não tenho espírito de vingança de ninguém. Pessoas quando fazem alguma coisa errada, eu chamo a atenção porque não deve ser para corrigir, mas cada um responderá pelos seus atos conforme os seus méritos e deméritos. A minha preocupação, a minha concentração é para o povo. É só o povo que me interessa. Porque se não fosse o povo, senhor, eu estaria morto. O povo agora quer esclarecimento e o meu objetivo é esclarecer o povo e dizer ao povo com quem o povo pode contar, o que o povo pode contar e como é que pode contar. Porque o povo agora vai decidir. É a vez do povo decidir. E o povo tem que decidir de forma esclarecida. Para que, após tomar a decisão 19 de julho, ser capaz de aguentar as consequências das suas decisões durante 5 anos. Porque o poder pertence ao povo, é para o povo e só para o povo, por exemplo, que eu estou a concorrer.
3: Interrogado sobre o exercício da democracia em São Tomé e Príncipe e o papel do Presidente da República, Mix João respondeu.
4: O que temos assistido esses 35 anos, 36 anos da democracia, é confusão. Cada um quer mostrar poder e eu não estou cá para isso. O Presidente da República, eu, caso o povo assim decidir, estarei cá como árbitro para fazer o seguinte, não só árbitro, para pôr regras nisso, pôr ordem. Quando houver confusões, eu vou intervir para fazer parar a confusão. Quando nós temos essa tendência que nós fazemos, o Presidente da República, em princípio, no âmbito dos poderes que tem na Constituição, ele tem capacidade de fazer 3 tipos de coisas. Ele funciona como para estabelecer as regras e fazer o jogo democrático funcionar. Mas, dada a altura, ele também funciona como polícia. Quando houver violações, ele aplica a sanção. E, por fim, ele funciona como bombeiro, para apagar fogo. Quando vemos a Assembleia com muita inconveniência, querer sobrepor o Presidente da República, querer sobrepor a vontade do povo, dissolvemos a Assembleia, mandamos novamente, desenvolvemos poder ao povo. Está na lei. O Presidente da República tem poder de dissolver a Assembleia e voltar a devolver poder ao povo.
3: Admite que, se for eleito Presidente da República, trabalhará com todos os órgãos para que se possa atingir os objetivos do Estado.
4: E enquanto Estado, esses órgãos de soberania têm que agir em interação para exaurir o objetivo do Estado. Não podem efetivamente estar. E o Presidente tem essa função. Por isso que assegura o regular funcionamento da gestão democrática e permite que os objetivos do Estado sejam atingidos. E muita gente está a fazer confusão quando nós falamos dos objetivos do Estado. Todos os órgãos de soberania devem concorrer para o objetivo de Estado. Por isso que existe hierarquia no Estado. E o Presidente da República é o chefe do Estado. Está na lei. Número 1 do artigo 77. E enquanto chefe do Estado, cabe-lhe garantir que o Estado funciona. E é nessa conjuntura que esse exercício deve ser feito na lógica de que o poder que o povo nos dá, porque o poder não nos pertence. O povo dá um mandato, ora de 5 anos, ora de 4 anos, ora de 3 anos, para fazer cumprir o objetivo do Estado. E este mandato deve ser cumprido. O que está acontecendo em Santo Tomé e Príncipe é que cada um dos órgãos de soberania, uma vez eleito ou empossados, indicados, pegam o poder que recebem, fazem como se fosse a sua propriedade e tornam-se Estado dentro de Estado, a impedir ou a tornar o Estado infuncional. Isto vai acabar. O Presidente da República tem aquela missão, enquanto chefe do Estado, permitir que o Estado funcione. Porque nós somos um coletivo. O Estado é como se fosse uma equipa de futebol. Toma exemplo de Cabo Verde. Como é que foi o jogo? Pelé ficou no campo. E o Presidente da República é o treinador. Ele tem que fazer com que a máquina funcione. E fazer a máquina funcionar é começar a efetivamente aplicar a lei, a fazer as pessoas entenderem que cada um tem que cumprir o seu papel. É que durante muito tempo foram enganando cidadãos. Não explicaram aos cidadãos o que, como é que as coisas são. É assim, o governo tem o papel de executar a política do Estado. Fazer gestão, executar a política do Estado. Repare bem, não se faz eleições para eleger governos nenhum em Santo Tomé e Príncipe. Eleição é feita para eleger deputados, que compõem a Assembleia. E uma vez a Assembleia constituída, é preciso que o partido que ganhou ou que efetivamente pretende constituir o governo apresente ao Presidente da República aquilo que nós chamamos de sustentabilidade parlamentar. E é a partir daqui que sai o governo. O governo é executivo. Tanto o governo como o órgão de soberania, como os tribunais, não são eleitos. São executivos. Tribunais passam por concurso, os cidadãos vão, concorrem e tudo mais, passam concurso público, é juiz. Mas dita direita é o nome do povo. Na luz do artigo 120 da Constituição podem ver. Mas tanto o governo como os tribunais, concordam com a soberania, não são eleitos diretamente pelo povo. Mas já o presidente e os deputados, sim. Tanto é que, repare, o presidente é o chefe do Estado, na hierarquia do Estado, e o presidente da Assembleia é o segundo homem do Estado. Porque são eleitos diretamente pelo povo.
3: Foi a entrevista com o candidato Mick João às presidenciais de 19 de julho em São Tomé e Príncipe.
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0: Passamos já de seguida para o Magazine Artes, realizado por Karina Branco.
1: Artes.
2: O programa Transmission Impossible do Festival de Avignon volta pelo terceiro ano consecutivo e desta vez tem a direção da artista brasileira Lia Rodrigues, em cumplicidade com os artistas Calixto Neto, Silvia Soter de Silveira, Cristina Moura e Daniela Lima. O projeto consiste em fazer descobrir durante 12 dias o Festival de Avignon a jovens artistas, estudantes, jovens recém-diplomados, através de uma imersão no festival com masterclasses, fóruns, encontro com artistas programados e descoberta dos espetáculos. Lia Rodrigues é uma figura de vulto na cena internacional da dança e o seu trabalho também se baseia na transmissão, é o que vamos descobrir. Lia Rodrigues, muito obrigada por estar connosco na RFI.
5: Obrigada, eu vou falar português do Brasil, tá? Tudo bem?
2: Então adoro. Tá. Vamos lá. Como é que nos poderia descrever este projeto, este programa Transmission Impossible, na sua visão?
5: Olha, esse projeto chega num momento muito especial para mim, como um presente para os meus 70 anos.
2: Parabéns.
5: Esse

0: ser transmitida esta sua concepção também de partilha com estes 54 jovens de tantos países, não é?
1: Sabe que eu estou achando que o nome da transmissão já diz em si, transmissão impossível. É impossível.
0: Por quê?
1: Porque a gente vê muita coisa, a gente trabalha

0: também é uma forma de aproximarmo-nos neste momento de divisões, de um mundo cada vez mais polarizado. Há qualquer coisa que também nos junta e que a dança acaba por ter esse papel transmissor?
1: Eu não acho que a dança tem esse papel, porque a dança não tem papel nenhum a não ser dança mesmo, sabe? Eu acho que... É, acho

0: cenografia. E essa diversidade é muito linda, sabe? Porque eu aprendo com eles, eles aprendem com a gente. Então, não é só a dança, é o corpo na sua totalidade, né? Que se encontra e que partilha esse momento precioso juntos.
1: E como é que uma artista com 50 anos de carreira ainda aprende com estes jovens?
0: Eu acho que se a gente não aprende, a gente

0: coisas, criações. Eu quero ainda, sabe, as pessoas, a gente diz em Portugal, maiores, as pessoas, a gente fala no Brasil, idosos, as pessoas mais velhas, elas têm sonhos, elas ainda têm muito a dizer, a gente ainda tem desejo, e eu acho isso muito legal de falar, porque a gente fala de diversidade, mas a gente fala muito pouco sobre idade.
1: E eu queria que falássemos também do trabalho na Escola Livre de Dança da Maré, porque eu creio que também há artistas que vêm de lá e que estão aqui em Avignon. Como é que o trabalho que você faz lá também o trouxe para Avignon e o que representa para os bailarinos da Escola

mediado pela Silvia Sotter, que é minha dramaturga, o encontro com a Redes da Maré, que é uma organização que faz, que tem diversos projetos em várias áreas dentro da Favela da Maré. A Favela da Maré tem 140 mil habitantes e eles fazem projetos de

E nós, redes e eu, somos parceiros em dois projetos, desde 2004. Nós criamos juntos o Centro de Artes da Maré, que é um lugar para todas as artes dentro da favela, e em 2011 a Escola

0: que são jovens artistas que querem, talvez, seguirem a carreira. 12 deles estão aqui. Nem todos são da Maré, porque a gente também cria diversidade dentro da nossa escola. Eu acredito que essa experiência, como é para qualquer um de nós e para mim também, é inesquecível.
1: E pode ser um trampolim para eles também, em termos de projeção, de encontrarem outros projetos.

0: para aí poder digerir toda essa experiência. E o que é que vocês têm feito aqui em termos do projeto? Encontram os artistas? Fazem concretamente alguns ateliês de dança, por exemplo? O que é que fazem? E depois vai haver algum resultado final?
1: Primeiro, eu queria deixar claro que eu não faço divisão entre dança, teatro, artes visuais. Nós temos jovens que se formam

0: jovens e consigo sobre este projeto?
1: A minha ideia, junto com a Fundação Hermes e o Festival de Avignon, eu fui muito assim, eles me abraçaram para eu poder realizar a ideia de que a gente não vai mostrar nada, não tem, mas a gente vai partilhar alguma coisa muito simples, muito preciosa, tá? É essa a ideia de a gente estar num momento juntos. E só isso, não tem grandes coisas. A grande coisa está no nosso encontro.
0: A Lia Rodrigues está rodeada por cúmplices, chamou-lhes cúmplices, não é? Que são artistas com quem já trabalha há algum tempo. Quer-nos falar porque é que escolheu estes cúmplices para acompanharem neste projeto de transmissão, afinal, possível?
1: Olha, claro que eu não escolhi sozinha, né? Porque a gente trabalha com a Fundação Hermes e com o Festival de Avignon, nós chegamos a um acordo, mas primeiro que eu achei lindo eu poder escolher brasileiros só, porque são pessoas que eu conheço há muito tempo, com as quais eu trabalho de formas diferentes e que eu me sinto à vontade, sabe? Eu tenho que ter pessoas que eu confio que eu posso ficar assim tranquila, porque eles vão ser generosos com os alunos, eles têm as suas próprias ideias, eu acho isso lindo. Então eu me rodeei de pessoas com as quais eu me sinto confortável.
0: Este ano temos a Lia Rodrigues, a Carolina Bianchi, a Cristiane Jataí e também o Wagner Moura, portanto quatro artistas brasileiros em destaque em Avignon. Este é o EP

0: É maravilhoso que esses artistas que trazem as ideias dele tão lindamente aqui em Avignon, mas mais importante que eles, que é muito bom se eles pudessem também ir para o Brasil, que não acontece por questões de investimento. Então, se todos pudessem mostrar seus trabalhos também no Brasil, seria maravilhoso. Eu acho que é o epicentro de alguma coisa, mas a gente tem vários epicentros no mundo de arte, de produção, só que existe a diferença de recursos para isso.
1: É um epicentro eurocêntrico.
0: Com certeza, mas é muito bom que ele exista. A gente tem que lutar para que ele exista e que para outros epicentros possam também existir. E eu acho maravilhoso ver esses artistas aqui, brasileiros, me emociona muito, me comove, me faz feliz. Queria que todo mundo pudesse vê-los.
1: E vamos ter uma peça sua em breve aqui em Avignon?
0: Não tenho a menor ideia, zero ideia, eu nem sei. Não sei, não tenho a menor ideia, e também é assim a vida. Eu estou aqui, eu já estou tão feliz de estar aqui vendo e estando e me relacionando com esse mundo aqui de Avignon, sabe? Isso é o maior presente para mim.
1: Lia Rodrigues, muito obrigada por ter estado connosco na RFI e bom festival.
0: Obrigada, obrigada.
2: É o fim desta nossa última antena do dia. Voltamos amanhã, assim como todos os dias, às 15 e às 18 horas de Paris. Continua a acompanhar as notícias nas redes sociais e na nossa página internet rfi.fr/pt. E nós voltamos amanhã. Até amanhã e fique bem. 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São 18 horas em Paris, 16 horas em Bissau.
3: Eva Massi.
2: E na atualidade desta quarta-feira, 15 de julho, o governo cabo-verdiano condena a prisão preventiva de Domingos Simões Pereira, juntando-se às várias reações dos últimos dias. CPLP e eurodeputados portugueses também denunciam graves atropelos à democracia na Guiné-Bissau. Um relatório do enviado especial para a África Ocidental do secretário-geral da ONU foi apresentado ontem. Descreve a sofisticação crescente dos meios de ação dos movimentos terroristas e grupos armados no Sahel. Em França, a Assembleia Nacional vota hoje uma lei sobre eutanásia. Na realização desta antena está Dusko Sekulic.
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2: O governo cabo-verdiano manifesta preocupação com a detenção de Domingos Simões Pereira e apela à sua libertação imediata. O executivo emitiu um comunicado ontem neste sentido. A correspondência de Odair Santos.
4: Num comunicado divulgado pela chefia do governo de Cabo Verde, o executivo manifesta sua profunda preocupação com a decisão do Tribunal Militar Superior na Guiné-Bissau de decretar a medida de coação que levou à prisão preventiva do líder da oposição e presidente do PIGC, Domingos Simões Pereira. O governo, chefiado por Francisco Carvalho, apela ao respeito pelos valores democráticos, pelo Estado de Direito e pela dignidade da pessoa humana, além de defender a rápida libertação de Domingos Simões Pereira. No mesmo comunicado, o governo de Cabo Verde reafirma sua disponibilidade para contribuir em concertação com os parceiros da CPLP e da CDO para uma solução pacífica, inclusiva e duradoura que salvaguarde os direitos fundamentais do povo guineense. A posição do executivo cabo-verdiano surge depois de, no domingo, o PICV, partido que sustenta o governo, ter condenado a detenção de Domingos Simões Pereira, classificando-a como arbitrária, exigindo a sua libertação imediata e apelando a intervenção urgente da CPLP, da CDO e das Nações Unidas. De Cabo Verde para a RFI, Odair Santos.
2: E o Partido Socialista Português manifestou profunda preocupação com a detenção de Domingos Simões Pereira. A delegação do partido no Parlamento Europeu questionou a chefe da diplomacia europeia, exigindo medidas para responder à crise na Guiné-Bissau. Na missiva enviada à alta representante da União Europeia para os negócios estrangeiros, os eurodeputados consideram que a situação na Guiné-Bissau resulta de uma ruptura democrática no país e acusam o antigo presidente Umar Sissoko Embaló de ter recorrido à junta militar, atualmente no poder, para atalhar o voto popular. A CPLP também condenou hoje veementemente a prisão preventiva do líder do PAIGC. O enviado especial do secretário-geral da ONU apresentou ontem ao Conselho de Segurança o seu relatório sobre a situação na África Ocidental e no Sahel. O diplomata moçambicano Leonardo Simão admitiu a persistência de uma situação de segurança preocupante em vários países, com a presença de grupos armados e movimentos terroristas com um grau de sofisticação mais elevado.
5: Penso que há três vetores aí essenciais. Um é, de facto, o terrorismo, que está a crescer, está a tornar-se cada vez mais sofisticado, não só em termos de planeamento de ataques simultâneos, como também da utilização de meios tecnológicos mais avançados, como drones e criptomoedas, e meios de comunicação mais avançados também. Portanto, há uma sofisticação mais elevada hoje do terrorismo do que havia antes. Um segundo aspecto assinalar é a coligação que se criou entre o GENIN, que é uma força terrorista, com o FLA, que é um grupo secessionista ou mais de que luta por uma autonomia, mas dentro do Estado maliano. Então são duas entidades, embora armadas, mas que prosseguem fins diferentes, mas juntaram os esforços, aparentemente por ter um inimigo comum, que é o governo do Mali. Mas o aspecto positivo é de que os países da região começam a falar entre si para encontrar formas de colaboração dentro da luta contra o terrorismo.
2: Era Leonardo Simão, enviado especial do secretário-geral da ONU para a região do Sahel e África Ocidental, entrevistado por Miguel Martins.
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2: A atualidade internacional é também a França, onde está prestes a ser aprovado hoje o direito à morte assistida ou eutanásia sob certas condições, uma reforma que gerou polémica, mas defendida pelo presidente Emmanuel Macron. A Assembleia Nacional vota hoje a lei que cria este direito à ajuda para morrer. No caso francês, o direito fica reservado a adultos que sofram de uma doença incurável, desde que possam expressar essa necessidade de maneira livre e esclarecida e sofram fisicamente. Desenvolvimento de Mateus Santa Rita.
7: Esta tarde, os deputados franceses votam a lei que cria o direito à ajuda para morrer. É esperado que seja aprovada com uma larga maioria. Se for votada, a França juntar-se-á aos poucos países, como a Bélgica, a Suíça ou o Uruguai, que legalizaram o suicídio assistido ou a eutanásia. O texto apresenta uma série de condições. Os pacientes têm de ser maiores de idade, ser capazes de manifestar a sua vontade de forma livre e informada, sofrer de uma doença grave e incurável e estar em fase avançada ou terminal, com um sofrimento que não seja possível aliviar com tratamento. Esta será a quarta e última vez que a França votou esta lei, isto após o Senado, de maioria à direita, ter rejeitado o projeto de lei, tendo o governo decidido deixar a última palavra à Assembleia, a Câmara Baixa do Parlamento. O primeiro-ministro Sébastien Lecornu já decidiu que, se a lei for aprovada, será depois analisada pelo Conselho Constitucional.
2: Em futebol, em desporto e futebol, depois da derrota e eliminação da França do Mundial, esta noite a Inglaterra vai medir forças com a Argentina nas meias finais. Em entrevista à RFI, Kevin Castro, médio português que jogou durante vários anos na Inglaterra, antevê um jogo interessante entre Inglaterra e Argentina, mas para ele a seleção argentina sairá vencedora.
8: Eu acho que a Argentina está mais preparada para este encontro do que a Inglaterra. Mas, além disso, eu acho que a Inglaterra tem uma equipa mais forte em termos de jogadores individuais. E eu acho que a Argentina, como coletivo, estão mais preparados para este jogo do que ganharam o Mundial. Já têm mais experiência em termos de chegar a finais e ganhar. E, claro, nós todos sabemos que eles têm o Lionel Messi. É um dos melhores jogadores do mundo e a equipa toda trabalha por ele. Então, eu acho que isto vai ser umas meias finais muito interessantes. Eu acho que a Argentina ganha, mas vai ser um jogo de alto nível. Eu não fico muito surpreendido porque a Inglaterra, em cada posição, eles têm os melhores jogadores da Premier League e a Premier League, que nós sabemos, é a melhor liga no mundo e era só uma questão do treinador fazer a equipa certa que vai trabalhar juntos e vão conseguir ganhar jogos, não só por qualidade, mas por garra. Eu acho que o Tuchel teve muito crítico, sim, mas dá para ver que ele é um treinador de alto nível e sabe o que é que ele está a fazer. É difícil porque ele é alemão, sim, mas dá para ver que ele é um treinador de muito alto nível e ele sabe o que é que ele está a fazer, ele tem muita paixão no trabalho que ele está a fazer e está a mostrar agora no Mundial. É por isso que os resultados estão indo no lado dele.
2: Era o jogador Kevin Castro, entrevistado por Marco Martins. Em cultura, no Festival de Avignon, termina hoje a terceira edição do programa Transmission Impossible, que este ano foi dirigido pela coreógrafa brasileira Lia Rodrigues. Trata-se de um projeto de encontros entre artistas programados no festival e meia centena de jovens de diferentes países. Os jovens também puderam ver espetáculos e ter masterclasses. Lia Rodrigues falou-nos sobre esta transmissão.
0: Olha, esse projeto

0: transmitida esta sua concepção também de partilha com estes 54 jovens de tantos países, não é?
1: Sabe que eu estou achando que o nome da transmissão já diz em si, transmissão impossível. É impossível.
0: Por quê?
1: Porque a gente vê muita coisa, a gente trabalha o dia

0: e vendo tantos artistas diferentes, com visões do mundo diferentes.
1: Era a coreógrafa Lia Rodrigues, entrevistada por Carina Branco, o certo de uma entrevista que poderá ouvir na íntegra já depois deste jornal, juntamente com uma entrevista de um dos quatro candidatos à presidência em São Tomé e Príncipe. Terminamos assim este jornal. Continue connosco aqui na antena da RFI. Até já.
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1: Bem-vindos à segunda parte desta antena. Continuamos a difundir entrevistas com os quatro candidatos à presidência em São Tomé e Príncipe. Hoje, o convidado de Maximino Carlos é Mix João.
3: Convidado.
4: A campanha, de facto, em São Tomé e Príncipe tem sido marcada por uma disputa centrada mais na confiança, estabilidade institucional e a resposta aos problemas económicos do que em confrontos políticos diretos. O apelo constante à paz por parte das autoridades eleitorais e dos candidatos demonstra a preocupação em preservar a tradição democrática do país e garantir eleições livres, tranquilas e credíveis. Hoje vamos ter como convidado o candidato Mix João, que concorre pela segunda vez às presidenciais em São Tomé e Príncipe. Mix João, que esteve preso por razões infundadas, segundo ele, encontra-se há 10 meses em liberdade e disse que não tem espírito de vingança, afirmando mesmo o que lhe move é o povo.

0: equipa de futebol. Toma exemplo de Cabo Verde. Como é que foi o jogo? Pele ficou no campo. E o Presidente da República é o treinador. Ele tem que fazer com que a máquina funcione. E fazer a máquina funcionar é começar a, efetivamente, aplicar a lei, a fazer as pessoas entenderem que cada um tem que cumprir o seu papel. É que durante muito tempo foram enganando cidadãos. Não explicaram aos cidadãos o quê, como é que as coisas são. É assim, o governo tem o papel de executar a política do Estado. Fazer gestão, executar a política do Estado. Repare bem, não se faz eleições para eleger governos nenhum em São Tomé e Príncipe. Eleição é feita para eleger deputados que compõem a Assembleia. E uma vez a Assembleia constituída, é preciso que o partido que ganhou ou que efetivamente pretende constituir o governo apresente ao Presidente da República aquilo que nós chamamos de sustentabilidade parlamentar. E é a partir daqui que sai o governo. O governo é executivo. Tanto o governo, como o órgão de soberania, como os tribunais, não são eleitos. São executivos. Tribunais passam por concurso, os cidadãos vão, concorrem e tudo mais, passam concurso público, é juiz. Mas dita direito ao nome do povo. Na luz do artigo 120 da Constituição podem ver. Mas, tanto o governo como os tribunais, concordam com a soberania, não são eleitos diretamente pelo povo. Mas já o presidente e os deputados, sim. Tanto é que, repare, o presidente é o chefe do Estado, na hierarquia do Estado, e o presidente da Assembleia é o segundo homem do Estado. Porque são eleitos diretamente pelo povo.
1: Foi a entrevista com o candidato Mick João às presidenciais de 19 de julho em São Tomé e Príncipe.
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3: Passamos já de seguida para o Magazine Artes, realizado por Karina Branco.
4: Artes.
5: O programa Transmission Impossible do Festival de Avignon volta pelo terceiro ano consecutivo e desta vez tem a direção da artista brasileira Lia Rodrigues, em cumplicidade com os artistas Calixto Neto, Silvia Soter de Silveira, Cristina Moura e Daniela Lima. O projeto consiste em fazer descobrir durante 12 dias o Festival de Avignon a jovens artistas, estudantes, jovens recém-diplomados, através de uma imersão no festival com masterclasses, fóruns, encontro com artistas programados e descoberta dos espetáculos. Lia Rodrigues é uma figura de vulto na cena internacional da dança e o seu trabalho também se baseia na transmissão, é o que vamos descobrir. Lia Rodrigues, muito obrigada por estar connosco na RFI.
6: Obrigada, eu vou falar português do Brasil, tá? Tudo bem?
5: Então, adoro. Tá. Vamos lá. Como é que nos poderia descrever este projeto, este programa Transmission Impossible na sua visão?
6: Olha, esse projeto chega num momento muito especial para mim, como um presente para os meus 70 anos.
5: Parabéns.
6: Esse

0: ser transmitida esta sua concepção também de partilha com estes 54 jovens de tantos países, não é?
1: Sabe que eu estou achando que o nome da transmissão já diz em si, transmissão impossível. É impossível.
0: Por quê?
1: Porque a gente vê muita coisa, a gente trabalha.

0: coisa que também nos junta e que a dança acaba por ter esse papel transmissor?
1: Eu não acho que a dança tem esse papel, porque a dança não tem papel nenhum a não ser dança mesmo, sabe? Eu acho que

0: que se encontra e que partilha esse momento precioso juntos.
1: E como é que uma artista com 50 anos de carreira ainda aprende com estes jovens?
0: Eu acho que se a gente não aprende, a gente

coisas, criações. Eu quero ainda, sabe, as pessoas, a gente diz em Portugal, maiores, as pessoas, a gente fala no Brasil, idosos, as pessoas mais velhas, elas

0: porque a gente fala de diversidade, mas a gente fala muito pouco sobre idade.
1: E eu queria que falássemos também do trabalho na Escola Livre de Dança da Maré, porque eu creio que também há artistas que vêm de lá e que estão aqui em Avignon. Como é que o trabalho que você faz lá também o trouxe para Avignon e o que representa para os bailarinos da,

0: que são jovens artistas que querem, talvez, seguir a carreira. 12 deles estão aqui. Nem todos são da Maré, porque a gente também cria diversidade dentro da nossa escola. Eu acredito que essa experiência, como é para qualquer um de nós e para mim também, é inesquecível.
1: E pode ser um trampolim para eles também, em termos de projeção, de encontrarem outros

0: E o que é que vocês têm feito aqui em termos do projeto? Encontram os artistas? Fazem concretamente alguns ateliês de dança, por exemplo? O que é que fazem? E depois vai haver algum resultado final?
1: Primeiro, eu queria deixar claro que eu não faço divisão entre dança, teatro, artes visuais. Nós temos jovens que se formaram

0: ter com os jovens e consigo sobre este projeto?
1: A minha ideia, junto com a Fundação Hermes e o Festival de Avignon, eu fui muito assim, eles me abraçaram para eu poder realizar a ideia de que a gente não vai mostrar nada, não tem, mas a gente vai partilhar alguma coisa muito simples, muito preciosa, tá? É essa a ideia de a gente estar num momento juntos. E só isso, não tem grandes coisas. A grande coisa está no nosso encontro.
0: A Lia Rodrigues está rodeada por cúmplices, chamou-lhes cúmplices, não é? Que são artistas com quem já trabalha há algum tempo. Quer-nos falar porque é que escolheu estes cúmplices para acompanharem neste projeto de transmissão, afinal possível?
1: Olha, claro que eu não escolhi sozinha, né? Porque a gente trabalha com a Fundação Hermes e com o Festival de Avignon, nós chegamos a um acordo, mas primeiro que eu achei lindo eu poder escolher brasileiros só, porque são pessoas que eu conheço há muito tempo, com as quais eu trabalho de formas diferentes e que eu me sinto à vontade, sabe? Eu tenho que ter pessoas que eu confio que eu posso ficar assim tranquila, porque eles vão ser generosos com os alunos, eles têm as suas próprias ideias, eu acho isso lindo. Então eu me rodeei de pessoas com as quais eu me sinto confortável.
0: Este ano temos a Lia Rodrigues, a Carolina Bianchi, a Cristiane Jataí e também o Wagner Moura, portanto quatro artistas brasileiros em destaque em Avignon. Este é o

0: É maravilhoso que esses artistas que trazem as ideias dele tão lindamente aqui em Avignon, mas mais importante que eles, que é muito bom se eles pudessem também ir para o Brasil, que não acontece por questões de investimento. Então, se todos pudessem mostrar seus trabalhos também no Brasil, seria maravilhoso. Eu acho que é o epicentro de alguma coisa, mas a gente tem vários epicentros no mundo de arte, de produção, só que existe a diferença de recursos para isso.
1: É um epicentro eurocêntrico.
0: Com certeza, mas é muito bom que ele exista. A gente tem que lutar para que ele exista e que para outros epicentros possam também existir. E eu acho maravilhoso ver esses artistas aqui, brasileiros. Me emociona muito, me comove, me faz feliz. Queria que todo mundo pudesse vê-los.
1: E vamos ter uma peça sua em breve aqui em Avignon?
0: Não tenho a menor ideia, zero ideia, eu nem sei. Não sei, não tenho a menor ideia. E também é assim a vida. Eu estou aqui, eu já estou tão feliz de estar aqui vendo e estando e me relacionando com esse mundo aqui de Avignon, sabe? Isso é o maior presente para mim.
1: Lia Rodrigues, muito obrigada por ter estado connosco na RFI e bom festival.
0: Obrigada, obrigada.
2: É o fim desta nossa última antena do dia. Voltamos amanhã, assim como todos os dias, às 15 às 18 horas de Paris. 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Até amanhã e fique bem. 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São 18 horas em Paris, 16 horas em Bissau.
3: Eva Massi.
2: E na atualidade desta quarta-feira, 15 de julho, o governo cabo-verdiano condena a prisão preventiva de Domingos Simões Pereira, juntando-se às várias reações dos últimos dias. CPLP e eurodeputados portugueses também denunciam graves atropelos à democracia na Guiné-Bissau. Um relatório do enviado especial para a África Ocidental, do secretário-geral da ONU, foi apresentado ontem. Descreve a sofisticação crescente dos meios de ação dos movimentos terroristas e grupos armados no Sahel. Em França, a Assembleia Nacional vota hoje uma lei sobre eutanásia. Na realização desta antena está Dusko Sekulic.
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2: O governo cabo-verdiano manifesta preocupação com a detenção de Domingos Simões Pereira e apela à sua libertação imediata. O executivo emitiu um comunicado ontem neste sentido. A correspondência de Odair Santos.
4: Num comunicado divulgado pela chefia do governo de Cabo Verde, o executivo manifesta sua profunda preocupação com a decisão do Tribunal Militar Superior na Guiné-Bissau de decretar a medida de coação que levou à prisão preventiva do líder da oposição e presidente do PIGC, Domingos Simões Pereira. O governo, chefiado por Francisco Carvalho, apela ao respeito pelos valores democráticos, pelo Estado de Direito e pela dignidade da pessoa humana, além de defender a rápida libertação de Domingos Simões Pereira. No mesmo comunicado, o governo de Cabo Verde reafirma sua disponibilidade para contribuir em concertação com os parceiros da CPLP e da CDO para uma solução pacífica, inclusiva e duradoura que salvaguarde os direitos fundamentais do povo guineense. A posição do executivo cabo-verdiano surge depois de, no domingo, o PICV, partido que sustenta o governo, ter condenado a detenção de Domingos Simões Pereira, classificando-a como arbitrária, exigindo a sua libertação imediata e apelando a intervenção urgente da CPLP, da CDO e das Nações Unidas. De Cabo Verde para a RFI, Odair Santos.
2: E o Partido Socialista Português manifestou profunda preocupação com a detenção de Domingos Simões Pereira. A delegação do partido no Parlamento Europeu questionou a chefe da diplomacia europeia, exigindo medidas para responder à crise na Guiné-Bissau. Na missiva enviada à alta representante da União Europeia para os negócios estrangeiros, os eurodeputados consideram que a situação na Guiné-Bissau resulta de uma ruptura democrática no país e acusam o antigo presidente Umar Sissoko Embaló de ter recorrido à junta militar, atualmente no poder, para atalhar o voto popular. A CPLP também condenou hoje veementemente a prisão preventiva do líder do PAIGC. O enviado especial do secretário-geral da ONU apresentou ontem ao Conselho de Segurança o seu relatório sobre a situação na África Ocidental e no Sahel. O diplomata moçambicano Leonardo Simão admitiu a persistência de uma situação de segurança preocupante em vários países, com a presença de grupos armados e movimentos terroristas com um grau de sofisticação mais elevado.
5: Penso que há três vetores aí essenciais. Um é, de facto, o terrorismo, que está a crescer, está a tornar-se cada vez mais sofisticado, não só em termos de planeamento de ataques simultâneos, como também da utilização de meios tecnológicos mais avançados, como drones e criptomoedas, e meios de comunicação mais avançados também. Portanto, há uma sofisticação mais elevada hoje do terrorismo do que havia antes. Um segundo aspecto a assinalar é a coligação que se criou entre o Jenin, que é uma força terrorista, com o FLA, que é um grupo secessionista ou mais que luta por uma autonomia, mas dentro do Estado maliano. Então são duas entidades, embora armadas, mas que prosseguem fins diferentes, mas juntaram os esforços, aparentemente por ter um inimigo comum, que é o governo do Mali. Mas o aspecto positivo é de que os países da região começam a falar entre si para encontrar formas de colaboração dentro da luta contra o terrorismo.
2: Era Leonardo Simão, enviado especial do secretário-geral da ONU para a região do Sahel e África Ocidental, entrevistado por Miguel Martins.
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2: A atualidade internacional é também a França, onde está prestes a ser aprovado hoje o direito à morte assistida ou eutanásia, sob certas condições, uma reforma que gerou polémica, mas defendida pelo presidente Emmanuel Macron. A Assembleia Nacional vota hoje a lei que cria este direito à ajuda para morrer. No caso francês, o direito fica reservado a adultos que sofram de uma doença incurável, desde que possam expressar essa necessidade de maneira livre e esclarecida e sofram fisicamente. Desenvolvimento de Mateus Santa Rita.
7: Esta tarde, os deputados franceses votam a lei que cria o direito à ajuda para morrer. É esperado que seja aprovada com uma larga maioria. Se for votada, a França juntar-se-á aos poucos países, como a Bélgica, a Suíça ou o Uruguai, que legalizaram o suicídio assistido ou a eutanásia. O texto apresenta uma série de condições. Os pacientes têm de ser maiores de idade, ser capazes de manifestar a sua vontade de forma livre e informada, sofrer de uma doença grave e incurável e estar em fase avançada ou terminal, com um sofrimento que não seja possível aliviar com tratamento. Esta será a quarta e última vez que a França votou esta lei, isto após o Senado, de maioria à direita, ter rejeitado o projeto de lei, tendo o governo decidido deixar a última palavra à Assembleia, a Câmara Baixa do Parlamento. O primeiro-ministro Sébastien Lecornu já decidiu que, se a lei for aprovada, será depois analisada pelo Conselho Constitucional.
2: Em futebol, em desporto e futebol, depois da derrota e eliminação da França do Mundial, esta noite a Inglaterra vai medir forças com a Argentina nas meias finais. Em entrevista à RFI, Kevin Castro, médio português que jogou durante vários anos na Inglaterra, antevê um jogo interessante entre Inglaterra e Argentina, mas para ele a seleção argentina sairá vencedora.
8: Eu acho que a Argentina está mais preparada para este encontro do que a Inglaterra. Mas, além disso, eu acho que a Inglaterra tem uma equipa mais forte em termos de jogadores individuais. E eu acho que a Argentina, como coletivo, estão mais preparados para este jogo do que ganhar o Mundial. Já têm mais experiência em termos de chegar a finais e ganhar. E, claro, nós todos sabemos que eles têm o Lionel Messi. É um dos melhores jogadores do mundo e a equipa toda trabalha por ele. Então, eu acho que isto vai ser umas meias finais muito interessantes. Eu acho que a Argentina ganha, mas vai ser um jogo de alto nível. Eu não fico muito surpreendido porque a Inglaterra, em cada posição, eles têm os melhores jogadores da Premier League e a Premier League, que nós sabemos, é a melhor liga no mundo e era só uma questão do treinador fazer a equipa certa que vai trabalhar juntos e vão conseguir ganhar jogos, não só por qualidade, mas por garra. Eu acho que o Tuchel teve muito crítico, sim, mas dá para ver que ele é um treinador de alto nível e sabe o que é que ele está a fazer. É difícil porque ele é alemão, sim, mas dá para ver que ele é um treinador de muito alto nível e ele sabe o que é que ele está a fazer, ele tem muita paixão no trabalho que ele está a fazer e está a mostrar agora no Mundial. É por isso que os resultados estão indo no lado dele.
2: Era o jogador Kevin Castro, entrevistado por Marco Martins. Em cultura, no Festival de Avignon, termina hoje a terceira edição do programa Transmission Impossible, que este ano foi dirigido pela coreógrafa brasileira Lia Rodrigues. Trata-se de um projeto de encontros entre artistas programados no festival e meia centena de jovens de diferentes países. Os jovens também puderam ver espetáculos e ter masterclasses. Lia Rodrigues falou-nos sobre esta transmissão.
0: Olha, esse projeto chega num momento muito especial para mim, como um presente para os

0: ser transmitida esta sua concepção também de partilha com estes 54 jovens de tantos países, não é?
1: Sabe que eu estou achando que o nome da transmissão já diz em si, transmissão impossível. É impossível.
0: Por quê?
1: Porque a gente vê muita coisa, a gente trabalha o dia inteiro.

0: tantos artistas diferentes, com visões do mundo diferentes.
1: Era a coreógrafa Lia Rodrigues, entrevistada por Carina Branco, o certo de uma entrevista que poderá ouvir na íntegra já depois deste jornal, juntamente com uma entrevista de um dos quatro candidatos à presidência em São Tomé e Príncipe. Terminamos assim este jornal. Continue connosco aqui na antena da RFI. Até já.
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1: Bem-vindos à segunda parte desta antena. Continuamos a difundir entrevistas com os quatro candidatos à presidência em São Tomé e Príncipe. Hoje, o convidado de Maximino Carlos é Mix João.
3: Convidado.
4: A campanha, de facto, em São Tomé e Príncipe tem sido marcada por uma disputa centrada mais na confiança, estabilidade institucional e a resposta aos problemas económicos do que em confrontos políticos diretos. O apelo constante à paz por parte das autoridades eleitorais e dos candidatos demonstra a preocupação em preservar a tradição democrática do país e garantir eleições livres, tranquilas e credíveis. Hoje vamos ter como convidado o candidato Mix João, que concorre pela segunda vez às presidenciais em São Tomé e Príncipe. Mix João, que esteve preso por razões infundadas, segundo ele, encontra-se há 10 meses em liberdade e disse que não tem espírito de vingança, afirmando mesmo o que lhe move é o povo.
5: Quem montou as suas coisas vai desmontar sozinho, ou seja, já desmontaram. Eu estou 10 meses em liberdade, como pode perceber. E as pessoas todas que fizeram correram, esconderam, porque sabe o que fizeram. Eu não tenho espírito de vingança de ninguém. Pessoas quando fazem alguma coisa errada, eu chamo a atenção porque não deve ser para corrigir. Mas cada um responderá pelos seus atos conforme os seus méritos e deméritos. A minha preocupação, a minha concentração é para o povo. É só o povo que me interessa. Porque se não fosse o povo, senhor, eu estaria morto. O povo agora quer esclarecimento e o meu objetivo é esclarecer o povo e dizer ao povo com quem o povo pode contar, o que o povo pode contar e como é que pode contar. Porque o povo agora vai decidir. É a vez do povo decidir. E o povo tem que decidir de forma esclarecida. Para que, após tomar a decisão 19 de julho, ser capaz de assumir ou aguentar as consequências das suas decisões durante 5 anos. Porque o poder pertence ao povo, é o povo, é para o povo e só para o povo, por exemplo, que eu estou a concorrer.
4: Interrogado sobre o exercício da democracia em São Tomé e Príncipe e o papel do Presidente da República, Mix João respondeu.
5: O que temos assistido esses 35 anos, 36 anos da democracia é confusão. Cada um quer mostrar poder e eu não estou cá para isso. O Presidente da República, eu, caso o povo assim decidir, estarei cá como árbitro. Para fazer o seguinte, não sou árbitro para pôr regras nisso, pôr ordem. Quando houver confusões, eu vou intervir para fazer parar a confusão. Quando nós temos essa tendência que nós fazemos, o Presidente da República, em princípio, no âmbito dos poderes que tem na Constituição, ele tem capacidade de fazer 3 tipos de coisas. Ele funciona como para estabelecer as regras e fazer o jogo democrático funcionar. Mas, dada a altura, ele também funciona como polícia. Quando houver violações, ele aplica a sanção. E, por fim, ele funciona como bombeiro, para apagar fogo. Quando vemos a Assembleia com muita inconveniência, a querer sobrepor o Presidente da República, a querer sobrepor a vontade do povo, dissolvemos a Assembleia, mandamos novamente, desenvolvemos poder ao povo. Está na lei. O Presidente da República tem poder de dissolver a Assembleia e voltar a devolver poder ao povo.
4: Admite que, se for eleito Presidente da República, trabalhará com todos os órgãos para que se possa atingir os objetivos do Estado.
5: E enquanto Estado, esses órgãos de soberania têm que agir em interação para exaurir o objetivo do Estado. Não podem efetivamente estar. E o Presidente tem essa função. Por isso que assegura o regular funcionamento da instituição democrática e permite que os objetivos do Estado sejam atingidos. E muita gente está a fazer confusão quando nós falamos dos objetivos do Estado. todos os órgãos de soberania devem concorrer para os objetivos do Estado. Por isso que existe hierarquia no Estado. E o Presidente da República é o chefe do Estado. Está na lei. Número 1 do artigo 77. E enquanto chefe do Estado, cabe-lhe garantir que o Estado funciona. E é nessa conjuntura aqui. Esse exercício deve ser feito na lógica de que o poder que o povo nos dá, porque o poder não nos pertence. O povo dá um mandato, ora de 5 anos, ora de 4 anos, ora de 3 anos, para fazer cumprir o objetivo do Estado. E este mandato deve ser cumprido. O que está acontecendo em São Tomé e Príncipe é que cada um dos órgãos de soberania, uma vez eleito ou impulsados, indicados, pegam o poder que recebem, fazem como se fosse a sua propriedade e tornam-se Estado dentro do Estado, a impedir ou a tornar o Estado infuncional. Isto vai acabar. O Presidente da República tem aquela missão, enquanto chefe do Estado, permitir que o Estado funcione. Porque nós somos um coletivo. O Estado é como se fosse uma equipa de futebol. Toma exemplo de Cabo Verde. Como é que foi o jogo? Pelé ficou no campo. E o Presidente da República é o treinador. Ele tem que fazer com que a máquina funcione. E fazer a máquina funcionar é começar a, efetivamente a aplicar a lei, a fazer as pessoas entenderem que cada um tem que cumprir o seu papel. É que durante muito tempo foram enganando cidadãos. Não explicaram aos cidadãos como é que as coisas são. É assim, o governo tem o papel de executar a política do Estado. Fazer gestão e executar a política do Estado. Repare bem, não se faz eleições para eleger governos nenhum em São Tomé e Príncipe. Eleição é feita para eleger deputados que compõem a Assembleia. E uma vez a Assembleia constituída, é preciso que o partido que ganhou ou que efetivamente pretende constituir o governo apresente ao Presidente da República aquilo que nós chamamos de sustentabilidade parlamentar. E é a partir daqui que sai o governo. O governo é executivo. Tanto o governo, como o órgão de soberania, como os tribunais, não são eleitos. São executivos. Tribunais passam por concurso, os cidadãos vão, concorrem e tudo mais, passam concurso público, é juiz. Mas dita direito é o nome do povo. Na luz do artigo 120 da Constituição podem ver. Mas, tanto o governo como os tribunais, enquanto a soberania, não são eleitos diretamente pelo povo. Mas já o presidente e os deputados, sim. Tanto é que, repare, o presidente é o chefe do Estado, na hierarquia do Estado, e o presidente da Assembleia é o segundo homem do Estado. Porque são eleitos diretamente pelo povo.
4: Foi a entrevista com o candidato Mick João às presidenciais de 19 de julho em São Tomé e Príncipe.
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1: Passamos já de seguida para o Magazine Artes, realizado por Karina Branco.
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3: O programa Transmission Impossible do Festival de Avignon volta pelo terceiro ano consecutivo e desta vez tem a direção da artista brasileira Lia Rodrigues, em cumplicidade com os artistas Calixto Neto, Silvia Soter de Silveira, Cristina Moura e Daniela Lima. O projeto consiste em fazer descobrir durante 12 dias o Festival de Avignon a jovens artistas, estudantes, jovens recém-diplomados, através de uma imersão no festival com masterclasses, fóruns, encontro com artistas programados e descoberta dos espetáculos. Lia Rodrigues é uma figura de vulto na cena internacional da dança e o seu trabalho também se baseia na transmissão, é o que vamos descobrir. Lia Rodrigues, muito obrigada por estar connosco na RFI.
6: Obrigada, eu vou falar português do Brasil, tá? Tudo bem?
3: Então, adoro. Tá. Vamos lá. Como é que nos poderia descrever este projeto, este programa Transmission Impossible, na sua visão?
6: Olha, esse projeto chega num momento muito especial para mim, como um presente para os meus

0: está a ser transmitida esta sua concepção também de partilha com estes 54 jovens de tantos países, não é?
1: Sabe que eu estou achando que o nome da transmissão já diz em si, transmissão impossível. É impossível.
0: Por quê?
1: Porque a gente vê muita coisa, a gente trabalha o dia

0: De certa forma, o facto de trazer, de estar em contacto com estes jovens de todo o mundo, também é uma forma de aproximarmo-nos neste momento de divisões, de um mundo cada vez mais polarizado. Há qualquer coisa que também nos junta e que a dança acaba por ter esse papel transmissor?
1: Eu não acho que a dança tenha esse papel, porque a dança não tem papel nenhum a não ser dança mesmo, sabe? Eu acho que... É, acho

0: iluminação, cenografia. E essa diversidade é muito linda, sabe? Porque eu aprendo com eles, eles aprendem com a gente. Então, não é só a dança, é o corpo na sua totalidade, né? Que se encontra e que partilha esse momento precioso juntos.
1: E como é que uma artista com 50 anos de carreira ainda aprende com estes jovens?
0: Eu acho que se a gente não aprende, a gente morre, né? Então, como eu não quero morrer agora, porque eu ainda quero ver meus netos crescerem, eu quero ainda poder fazer coisas, criações, eu quero ainda, sabe, as pessoas, a gente diz em Portugal, maiores, as pessoas, a gente fala no Brasil, idosos, as pessoas mais velhas, elas têm sonhos, elas ainda têm muito a dizer, a gente ainda tem desejo, e eu acho isso muito legal de falar, porque a gente fala de diversidade, mas a gente fala muito pouco sobre idade.
1: E eu queria que falássemos também do trabalho na Escola Livre de Dança da Maré, porque eu creio que também há artistas que vêm de lá e que estão aqui em Avignon. Como é que o trabalho que você faz lá também o trouxe para Avignon e o que representa para os bailarinos da Escola da Maré estarem cá?
0: Eu sou, antes de eu ter

0: que são jovens artistas que querem talvez seguirem a carreira. 12 deles estão aqui. Nem todos são da Maré, porque a gente também cria diversidade dentro da nossa escola. Eu acredito que essa experiência, como é para qualquer um de nós e para mim também, é inesquecível.
1: E pode ser um trampolim para eles também, em termos de projeção, de encontrarem outros projetos aqui.
0: Eu acho que o trampolim, eu adoro que você falou em trampolim. O trampolim são muito pequenos. Eu acho que eu adoro pensar na ideia de 1000 trampolins, porque eles vão pulando de um lugar para o outro e vão conhecendo gente,

0: e poder digerir toda essa experiência. E o que é que vocês têm feito aqui em termos do projeto? Encontram os artistas? Fazem concretamente alguns ateliês de dança, por exemplo? O que é que fazem? E depois vai haver algum resultado final?
1: Primeiro, eu queria deixar claro que eu não faço divisão entre dança, teatro, artes visuais. Nós temos jovens que se formam

0: jovens e consigo sobre este projeto?
1: A minha ideia, junto com a Fundação Hermes e o Festival de Avignon, eu fui muito assim, eles me abraçaram para eu poder realizar a ideia de que a gente não vai mostrar nada, não tem, mas a gente vai partilhar alguma coisa muito simples.

0: coisas. A grande coisa está no nosso encontro.
1: A Lia Rodrigues está rodeada por cúmplices, chamou-lhes cúmplices, não é? Que são artistas com quem já trabalha há algum tempo. Quer-nos falar porque é que escolheu estes cúmplices para acompanharem neste projeto de transmissão, afinal possível?
0: Olha, claro que eu não escolhi sozinha, né? Porque a gente trabalha com a Fundação Hermes, com o Festival de Avignon, nós chegamos a um acordo. Mas primeiro que eu achei lindo eu poder escolher brasileiros só, porque são pessoas que eu conheço há muito tempo, com as quais eu trabalho de formas diferentes e que eu me sinto à vontade, sabe? Eu tenho que ter pessoas que eu confio que eu posso ficar assim tranquila, porque eles vão ser generosos com os alunos, eles têm as suas próprias ideias, eu acho isso lindo. Então eu me rodeei de pessoas com as quais eu me sinto confortável.
1: Este ano temos a Lia Rodrigues, a Carolina Bianchi, a Cristiane Jataí e também o Wagner Moura, portanto quatro artistas brasileiros em destaque em Avignon. Este é o

0: É maravilhoso que esses artistas que trazem as ideias dele tão lindamente aqui em Avignon, mas mais importante que é muito bom se eles pudessem também ir para o Brasil, que não acontece por questões de investimento. Então, se todos pudessem mostrar seus trabalhos também no Brasil, seria maravilhoso. Eu acho que é o epicentro de alguma coisa, mas a gente tem vários epicentros no mundo de arte, de produção, só que existe a diferença de recursos para isso.
1: É um epicentro eurocêntrico.
0: Com certeza, mas é muito bom que ele exista. A gente tem que lutar para que ele exista e que para outros epicentros possam também existir. E eu acho maravilhoso ver esses artistas aqui, brasileiros. Me emociona muito, me comove, me faz feliz. Queria que todo mundo pudesse vê-los.
1: E vamos ter uma peça sua em breve aqui em Avignon?
0: Não tenho a menor ideia, zero ideia, eu nem sei, não sei, não tenho a menor ideia, e também é assim a vida. Eu estou aqui, eu já estou tão feliz de estar aqui vendo e estando e me relacionando com esse mundo aqui de Avignon, sabe? Isso é o maior presente para mim.
1: Lia Rodrigues, muito obrigada por ter estado conosco na RFI e bom festival.
0: Obrigada.
2: É o fim desta nossa última antena do dia. Voltamos amanhã, assim como todos os dias, às 15 às 18 horas de Paris. Continua a acompanhar as notícias nas redes sociais e na nossa página internet rfi.fr/pt. E nós voltamos amanhã. Até amanhã e fique bem. 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São 18 horas em Paris, 16 horas em Bissau.
3: Eva Massi.
2: E na atualidade desta quarta-feira, 15 de julho, o governo cabo-verdiano condena a prisão preventiva de Domingos Simões Pereira, juntando-se às várias reações dos últimos dias. CPLP e eurodeputados portugueses também denunciam graves atropelos à democracia na Guiné-Bissau. Um relatório do enviado especial para a África Ocidental, do secretário-geral da ONU, foi apresentado ontem. Descreve a sofisticação crescente dos meios de ação dos movimentos terroristas e grupos armados no Sahel. Em França, a Assembleia Nacional vota hoje uma lei sobre eutanásia. Na realização desta antena está Dusko Sekulic.
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2: O governo cabo-verdiano manifesta preocupação com a detenção de Domingos Simões Pereira e apela à sua libertação imediata. O executivo emitiu um comunicado ontem neste sentido. A correspondência de Odair Santos.
4: Num comunicado divulgado pela chefia do governo de Cabo Verde, o executivo manifesta sua profunda preocupação com a decisão do Tribunal Militar Superior na Guiné-Bissau de decretar a medida de coação que levou à prisão preventiva do líder da oposição e presidente do PIGC, Domingos Simões Pereira. O governo, chefiado por Francisco Carvalho, apela ao respeito pelos valores democráticos, pelo Estado de Direito e pela dignidade da pessoa humana, além de defender a rápida libertação de Domingos Simões Pereira. No mesmo comunicado, o governo de Cabo Verde reafirma sua disponibilidade para contribuir em concertação com os parceiros da CPLP e da CDO para uma solução pacífica, inclusiva e duradoura que salvaguarde os direitos fundamentais do povo guineense. A posição do executivo cabo-verdiano surge depois de, no domingo, o PICV, partido que sustenta o governo, ter condenado a detenção de Domingos Simões Pereira, classificando-a como arbitrária, exigindo a sua libertação imediata e apelando a intervenção urgente da CPLP, da CDO e das Nações Unidas. De Cabo Verde para a RFI, Odair Santos.
2: E o Partido Socialista Português manifestou profunda preocupação com a detenção de Domingos Simões Pereira. A delegação do partido no Parlamento Europeu questionou a chefe da diplomacia europeia, exigindo medidas para responder à crise na Guiné-Bissau. Na missiva enviada à alta representante da União Europeia para os negócios estrangeiros, os eurodeputados consideram que a situação na Guiné-Bissau resulta de uma ruptura democrática no país e acusam o antigo presidente Umar Sissoko Embaló de ter recorrido à junta militar, atualmente no poder, para atalhar o voto popular. A CPLP também condenou hoje veementemente a prisão preventiva do líder do PAIGC. O enviado especial do secretário-geral da ONU apresentou ontem ao Conselho de Segurança o seu relatório sobre a situação na África Ocidental e no Sahel. O diplomata moçambicano Leonardo Simão admitiu a persistência de uma situação de segurança preocupante em vários países, com a presença de grupos armados e movimentos terroristas com um grau de sofisticação mais elevado.
5: Penso que há três vetores aí essenciais. Um é, de facto, o terrorismo, que está a crescer, está a tornar-se cada vez mais sofisticado, não só em termos de planeamento de ataques simultâneos, como também da utilização de meios tecnológicos mais avançados, como drones e criptomoedas, e meios de comunicação mais avançados também. Portanto, há uma sofisticação mais elevada hoje do terrorismo do que havia antes. Um segundo aspecto a assinalar é a coligação que se criou entre o Jenin, que é uma força terrorista, com o FLA, que é um grupo secessionista ou mais que luta por uma autonomia, mas dentro do Estado maliano. Então são duas entidades, embora armadas, mas que prosseguem fins diferentes, mas juntaram os esforços, aparentemente por ter um inimigo comum, que é o governo do Mali. Mas o aspecto positivo é de que os países da região começam a falar entre si para encontrar formas de colaboração dentro da luta contra o terrorismo.
2: Era Leonardo Simão, enviado especial do secretário-geral da ONU para a região do Sahel e África Ocidental, entrevistado por Miguel Martins.
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2: A atualidade internacional é também a França, onde está prestes a ser aprovado hoje o direito à morte assistida, ou eutanásia, sob certas condições, uma reforma que gerou polémica, mas defendida pelo presidente Emmanuel Macron. A Assembleia Nacional vota hoje a lei que cria este direito à ajuda para morrer. No caso francês, o direito fica reservado a adultos que sofram de uma doença incurável, desde que possam expressar essa necessidade de maneira livre e esclarecida, e sofram fisicamente. Desenvolvimento de Mateus Santa Rita.
6: Esta tarde, os deputados franceses votam a lei que cria o direito à ajuda para morrer. É esperado que seja aprovada com uma larga maioria. Se for votada, a França juntar-se-á aos poucos países, como a Bélgica, a Suíça ou o Uruguai, que legalizaram o suicídio assistido ou a eutanásia. O texto apresenta uma série de condições. Os pacientes têm de ser maiores de idade, ser capazes de manifestar a sua vontade de forma livre e informada, sofrer de uma doença grave e incurável e estar em fase avançada ou terminal, com um sofrimento que não seja possível aliviar com tratamento. Esta será a quarta e última vez que a França votou esta lei, isto após o Senado, de maioria à direita, ter rejeitado o projeto de lei, tendo o governo decidido deixar a última palavra à Assembleia, a Câmara Baixa do Parlamento. O primeiro-ministro Sébastien Lecornu já decidiu que, se a lei for aprovada, será depois analisada pelo Conselho Constitucional.
2: Em futebol, em desporto e futebol, depois da derrota e eliminação da França do Mundial, esta noite a Inglaterra vai medir forças com a Argentina nas meias finais. Em entrevista à RFI, Kevin Castro, médio português que jogou durante vários anos na Inglaterra, antevê um jogo interessante entre Inglaterra e Argentina, mas para ele a seleção argentina sairá vencedora.
7: Eu acho que a Argentina está mais preparada para este encontro do que a Inglaterra. Mas, dizendo isso, eu acho que a Inglaterra tem uma equipa mais forte em termos de jogadores individuais. E eu acho que a Argentina, como coletivo, estão mais preparados para este jogo do que ganharam o Mundial. Já têm mais experiência em termos de chegar a finais e ganhar. E, claro, nós todos sabemos que eles têm o Lionel Messi. É um dos melhores jogadores do mundo e a equipa toda trabalha por ele. Então, eu acho que isto vai ser umas meias finais muito interessantes. Eu acho que a Argentina ganha, mas vai ser um jogo de alto nível. Eu não fico muito surpreendido porque a Inglaterra, em cada posição, eles têm os melhores jogadores da Premier League e a Premier League, que nós sabemos, é a melhor liga no mundo e era só uma questão do treinador fazer a equipa certa que vai trabalhar juntos e vão conseguir ganhar jogos, não só por qualidade, mas por garra. Eu acho que o Tuchel teve muito crítico, sim, mas dá para ver que ele é um treinador de alto nível e sabe o que é que ele está a fazer. É difícil porque ele é alemão, sim, mas dá para ver que ele é um treinador de muito alto nível e ele sabe o que é que ele está a fazer, ele tem muita paixão no trabalho que ele está a fazer e está a mostrar agora no Mundial. É por isso que os resultados estão indo no lado dele.
2: Era o jogador Kevin Castro, entrevistado por Marco Martins. Em cultura, no Festival de Avignon, termina hoje a terceira edição do programa Transmission Impossible, que este ano foi dirigido pela coreógrafa brasileira Lia Rodrigues. Trata-se de um projeto de encontros entre artistas programados no festival e meia centena de jovens de diferentes países. Os jovens também puderam ver espetáculos e ter masterclasses. Lia Rodrigues falou-nos sobre esta transmissão.
0: Olha, esse projeto chega num momento muito especial para mim, como um presente para os meus 70 anos.
1: Parabéns.
0: É,

0: que imaginou e como é que está a ser transmitida esta sua concepção também de partilha com estes 54 jovens de tantos países, não é?
1: Sabe que eu estou achando que o nome da transmissão já diz em si, transmissão impossível. É impossível.
0: Por quê?
1: Porque a gente vê muita coisa, a gente trabalha o dia

0: diversos artistas diferentes, com visões do mundo diferentes.
1: Era a coreógrafa Lia Rodrigues, entrevistada por Carina Branco, o certo de uma entrevista que poderá ouvir na íntegra já depois deste jornal, juntamente com uma entrevista de um dos quatro candidatos à presidência em São Tomé e Príncipe. Terminamos assim este jornal. Continue connosco aqui na antena da RFI. Até já.
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1: Bem-vindos à segunda parte desta antena. Continuamos a difundir entrevistas com os quatro candidatos à presidência em São Tomé e Príncipe. Hoje, o convidado de Maximino Carlos é Mix João.
3: Convidado.
4: A campanha, de facto, em São Tomé e Príncipe tem sido marcada por uma disputa centrada mais na confiança, estabilidade institucional e a resposta aos problemas económicos do que em confrontos políticos diretos. O apelo constante à paz por parte das autoridades eleitorais e dos candidatos demonstra a preocupação em preservar a tradição democrática do país e garantir eleições livres, tranquilas e credíveis. Hoje vamos ter como convidado o candidato Mix João, que concorre pela segunda vez às presidenciais em São Tomé e Príncipe. Mix João, que esteve preso por razões infundadas, segundo ele, encontra-se há 10 meses em liberdade e disse que não tem espírito de vingança, afirmando mesmo o que lhe move é o povo.
5: Quem montou as suas coisas vai desmontar sozinho, ou seja, já desmontaram. Eu estou 10 meses em liberdade, como pode perceber, e as pessoas todas que fizeram correram, esconderam, sabe o que fizeram. Eu não tenho espírito de vingança de ninguém. Pessoas quando fazem alguma coisa errada, eu chamo a atenção porque não deve ser para corrigir, mas cada um responderá pelos seus atos conforme os seus méritos e deméritos. A minha preocupação, a minha concentração é para o povo. É só o povo que me interessa. Porque se não fosse o povo, senhor, eu estaria morto. O povo agora quer esclarecimento e o meu objetivo é esclarecer o povo e dizer ao povo que, com quem o povo pode contar, o que o povo pode contar e como é que pode contar. Porque o povo agora vai decidir. É a vez do povo decidir. E o povo tem que decidir de forma esclarecida. Para que, após tomar a decisão 19 de julho, ser capaz de assumir ou aguentar as consequências das suas decisões durante 5 anos. Porque o poder pertence ao povo, é para o povo e só para o povo, por exemplo, que eu estou a concorrer.
4: Interrogado sobre o exercício da democracia em São Tomé e Príncipe e o papel do Presidente da República, Mix João respondeu.
5: O que temos assistido esses 35 anos, 36 anos da democracia, é confusão. Cada um quer mostrar poder e eu não estou cá para isso. O Presidente da República, eu, caso o povo assim decidir, estarei cá como árbitro para fazer o seguinte, não sou árbitro para pôr regras nisso, pôr ordem. Quando houver confusões, eu vou intervir para fazer parar a confusão. Quando nós temos essa tendência que nós fazemos, o Presidente da República, em princípio, no âmbito dos poderes que tem na Constituição, ele tem capacidade de fazer 3 tipos de coisas. Ele funciona como para estabelecer as regras e fazer o jogo democrático funcionar. Mas, dada a altura, ele também funciona como polícia. Quando houver violações, ele aplica a sanção. E, por fim, ele funciona como bombeiro, para apagar fogo. Quando vemos a Assembleia com muita inconveniência, a querer sobrepor o Presidente da República, a querer sobrepor a vontade do povo, dissolvemos a Assembleia, mandamos novamente, desenvolvemos poder ao povo. Está na lei. O Presidente da República tem poder de dissolver a Assembleia e voltar a devolver poder ao povo.
4: Admite que, se for eleito Presidente da República, trabalhará com todos os órgãos para que se possa atingir os objetivos do Estado.
5: E enquanto Estado, esses órgãos de soberania têm que agir em interação para exaurir o objetivo do Estado. Não podem efetivamente estar. E o Presidente tem essa função. Por isso que assegura o regular funcionamento da instituição democrática e permite que os objetivos do Estado sejam atingidos. E muita gente está a fazer confusão quando nós falamos dos objetivos do Estado. todos os órgãos de soberania devem concorrer para o objetivo do Estado. Por isso que existe hierarquia no Estado. E o Presidente da República é o chefe do Estado. Está na lei. Número 1 do artigo 77. E enquanto chefe do Estado, cabe-lhe garantir que o Estado funciona. E é nessa conjuntura que esse exercício deve ser feito na lógica de que o poder que o povo nos dá, porque o poder não nos pertence. O povo dá um mandato, ora de 5 anos, ora de 4 anos, ora de 3 anos, para fazer cumprir o objetivo do Estado. E este mandato deve ser cumprido. O que está acontecendo em São Tomé e Príncipe é que cada um dos órgãos de soberania, uma vez eleito ou impulsados, indicados, pegam o poder que recebem, fazem como se fosse a sua propriedade e tornam-se Estado dentro de Estado. A impedir ou a tornar o Estado infuncional. Isto vai acabar. O Presidente da República tem aquela missão, enquanto chefe do Estado, permitir que o Estado funcione. Porque nós somos um coletivo. O Estado é como se fosse uma equipa de futebol. Toma exemplo de Cabo Verde. Como é que foi o jogo? Pele ficou no campo. E o Presidente da República é o treinador. Ele tem que fazer com que a máquina funcione. E fazer a máquina funcionar é começar a efetivamente aplicar a lei, a fazer as pessoas entenderem que... Toma exemplo de Cabo Verde. Como é que foi o jogo? Pele ficou no campo. E o Presidente da República é o treinador. Ele tem que fazer com que a máquina funcione. E fazer a máquina funcionar é começar a efetivamente aplicar a lei, a fazer as pessoas entenderem que cada um tem que cumprir o seu papel.

0: espaço à procura da avó e de respostas para estas perguntas. Este espetáculo interroga a forma como as crianças compreendem o conceito de morte. Mas fala-nos também da dificuldade dos adultos em acompanhar as crianças quando elas próprias se confrontam com a experiência do luto.
1: A Cindy é a autora do texto. Como é que surgiu a ideia de escrever este texto?
0: Este texto nasceu de uma conversa com o encenador. Ele tinha o desejo de criar um espetáculo situado no espaço. Durante o processo da escrita, o conceito do luto surgiu com relativa naturalidade, pois o céu está frequentemente associado à ideia da separação. Queríamos explorar o espaço como cenário, como lugar de viagem, mas também como metáfora da ausência.
1: Por que é que decidiu situar a ação em 1969 no contexto da chegada do homem à Lua?
0: Porque gosto da ideia de que as pequenas histórias se encontram com a grande história, criando um elo entre a ficção e os factos históricos. A alunagem da Apollo 11 foi um evento muito marcante que as novas gerações conhecerão na escola, mas para certos adultos que assistirão ao espetáculo é também um salto no passado.
1: E qual é a ligação que a Cindy tem com a personagem Ariane?
0: A ligação que tenho a personagem de Ariane é o amor que tenho pelas minhas duas avós. Queria render homenagem às relações particulares que cada criança pode ter com os seus avós. Essas figuras, ao mesmo tempo próximas e um pouco à distância, que são fontes de ternura, de memórias. Quando nos tornarmos adultos, procuramos manter vivo esse vínculo especial.
1: Até que ponto é que o teatro, a arte, a poesia, as marionetas ajudam a explicar melhor a perda de um ente querido aos mais pequenos?
0: O teatro, a poesia, as marionetas podem contribuir para explicar melhor a perda de um ente querido. As crianças pequenas, elas não dão uma resposta à morte, oferecem um espaço seguro para a expressar, a viver simbolicamente. O espetáculo de teatro cria uma situação coletiva em que a criança pode assistir a uma história que se assemelha à sua experiência, sem ser diretamente confrontada com a sua realidade.
1: Este é um teatro de marionetas, há muitos objetos figurinos em palco, é muito visual, muitas artes visuais e também de música. Como é que foi o processo de criação destas marionetas, destes bonecos? O que é que estes bonecos permitem expressar que atores em carne e osso também o fazem, mas não da mesma forma, se calhar?
0: Trabalhamos em colaboração com Nadine Delannoy, que foi responsável pela construção da marioneta. Entre as nossas referências encontrava a personagem do filme de animação Ma Vie de Courgette, A Minha Vida de Courgette, com os seus grandes olhos e uma cabeça maior do que o corpo. Trata-se de uma marioneta de tipo bunraku, uma forma tradicional japonesa de teatro de marionetas, manipulada por duas ou três pessoas. A utilização de uma marioneta para representar a nossa protagonista, que é uma criança, permite transpor a realidade para um plano mais poético, criando uma maior empatia em relação à personagem e uma identificação mais universal por parte do público.
1: O luto, a imaginação, a infância são os temas da peça. O espetáculo quer falar simultaneamente a várias gerações.
0: Sim, sim, totalmente. Gosto da ideia de que um espetáculo possa ser intergeracional. É claro que os níveis de compreensão não são os mesmos para as crianças que para os adultos, mas acredito que as crianças são muitas vezes muito mais maduras do que se pensa. E quanto aos adultos, já nunca estão realmente longe da sua própria infância.
1: E o que é que representa estar no

0: Festival Off Avignon, não sei se é a primeira vez e não é complicado financeiramente?
1: Sim, naturalmente participar no festival representa um grande risco financeiro para as companhias. Cada ano há mais e mais espetáculos e nunca se pode ter a certeza de recuperar os custos. Mas quando funcionar, isso abre a oportunidade de oferecer uma bela temporada ao espetáculo. E assim acreditamos e queremos que isso funcione para nós.
0: É a primeira vez?
1: É a primeira vez para o espetáculo.
0: É francesa, mas fala português. Quais são as suas ligações à língua portuguesa?
1: O meu pai é português, mas a minha mãe é bretonne. Não falo muito bem português, mas tento o melhor que posso.
0: Muito obrigada, Cindy Rodrigues, por ter estado connosco na RFI a partir de Avignon. Obrigada.
1: Muito obrigada, Karina.
0: A peça O Ciel está no Festival Off Avignon até 25 de julho.
2: C'est en contemplant le ciel que vous trouvez l'inspiration.
3: Bah, toujours, bien sûr. Même à mon âge, je continue de rêver. On a tous besoin de se raconter des histoires, non?
2: Surtout quand elles sont belles. Merci infiniment, Ariane Dubois, d'être venue nous parler de votre travail.
3: Avec plaisir.
2: Notre émission touche à sa fin. Merci à toutes et à tous de l'avoir suivie. Tout de suite, on écoute Adamo et sa chanson « À demain sur la Lune ». Quant à moi, je vous dis à demain, non pas sur la Lune, mais sur les ondes. Passez une belle journée et surtout, n'oubliez pas de lever les yeux.

0: Jeanne Chéral et Jean Dujardin.
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4: Ponto final nesta emissão. A informação continua aqui na antena da RFI. Podem acompanhar-nos na nossa página rfi.fr/pt, no Facebook, no X, no Instagram e no TikTok. 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Até breve.

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1: Marco Martins.
0: A marcar a atualidade desta quinta-feira, 16 de julho, na Guiné-Bissau, um coletivo de 5 partidos políticos enviou nesta quarta-feira uma carta ao presidente da transição, general Ortega, formulando uma série de exigências quanto ao referendo sobre a Constituição previsto para 30 de agosto. Em Cabo Verde, o MPD defende a demissão do primeiro-ministro para responder ao processo judicial e evitar a associação do caso com a imagem do governo. Um incêndio num orfanato nos subúrbios de Argel causou pelo menos 11 mortos. Estes e outros títulos já vão ver já a seguir no bloco informativo sob o comando técnico de Alexandre Caivela. O jornal começa agora.
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0: Começamos com a atualidade na África Lusófona. Na Guiné-Bissau, um coletivo de 5 partidos políticos enviou nesta quarta-feira uma carta ao presidente da transição, general Ortega, formulando uma série de exigências quanto ao referendo sobre a Constituição previsto para 30 de agosto. Idrissa Diallo é líder do PUN, Partido da Unidade Nacional, que integra este coletivo. Ele apela ao levantamento da proibição de reuniões, afetando a liberdade de expressão, e denuncia o facto de esta data coincidir com o pico da época das chuvas que perturba em larga escala a circulação de pessoas e bens.
3: O período, a data que foi escolhida, dia 30 de agosto de 2026. Na lei eleitoral, não se pode organizar eleições. É uma eleição, apelar povo nas urnas em período de chuva. Todo mundo, todo guinense, mesmo aqueles que estão fora, sabem que o mês de agosto é o pico da época da chuva. Pode chover 2, 3 dias. Uma boa parte do país é inacessível. As estradas estão cortadas. Então, organizar uma eleição nesta data, minimamente não é uma coisa séria. Isso já é suspeito. Então, o que é que nós pedimos? É que uma outra data, depois da chuva, seja negociada, que as condições materiais, morais, políticas, de liberdades, sejam reunidas, para que o povo possa debater tranquilamente e decidir, em conhecimento de causa, votar a favor ou contra. Isso é o direito supremo do povo da Guiné-Bissau, porque é único soberano. Mas para votar, tem que votar em consciência. É a nossa exigência que nós formulamos à Presidente da República de Transição, General Ortega, e também o conteúdo da carta que nós enviamos à Presidente Malabio, que é Presidente em exercício da CEAO, antes da cimeira de chefes de Estado, que tem que ter lugar no dia 19, na Sierra Leone.
0: Era Idrissa Diallo, líder do PUN, Partido da Unidade Nacional, entrevistado por Miguel Martins. Em Cabo Verde, o MPD defende a demissão do primeiro-ministro para responder ao processo judicial e evitar a associação do caso com a imagem do governo. Isto enquanto Francisco Carvalho caracteriza o despacho de acusação do Ministério Público como uma tentativa de golpe de Estado disfarçada de oposição. Mais pormenores com Odair Santos, o nosso correspondente.
4: Após ser acusado de 26 crimes pelo Ministério Público, enquanto liderava a Câmara Municipal da Praia, o primeiro-ministro Francisco Carvalho reagiu acusando setores da oposição de estarem a tentar criar um clima de instabilidade política em Cabo Verde para contornar o resultado das eleições.
5: Antes das eleições, muitos ouviram deste grupo radical que era preciso parar Francisco Carvalho. O povo respondeu a este custe o que custar de forma clara nas urnas. Agora, alguns aparecem querer continuar essa mesma estratégia por outras vias. O que estamos a ver é uma tentativa de golpe de Estado disfarçado de oposição.
4: Por sua vez, o presidente interino do MPD, Eurico Monteiro, defendeu a substituição de Francisco Carvalho por um novo primeiro-ministro sem necessidade de eleições legislativas antecipadas.
6: Acho que esta atitude, que do ponto de vista ético-moral, mas também da defesa dos interesses do país, deve ser tomada pelo atual, portanto, primeiro-ministro. E criando, digamos assim, espaço para se encontrar soluções constitucionais no quadro das eleições válidas, já realizadas e assumidas por todos. Não desejamos e nem defendemos eleições eleições antecipadas.
4: Por seu turno, o secretário-geral do PICV, Vladimir Silves Ferreira, disse que o primeiro-ministro Francisco Carvalho tem sido alvo de assédio judicial permanente e manifestou preocupação com alegadas tentativas de instrumentalização de processos judiciais para fins políticos, considerando que a situação compromete a estabilidade institucional e prejudica a imagem e a credibilidade do país. De Cabo Verde para a RFI, Odair Santos.
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0: Continuamos com a atualidade no continente africano. Na Argélia, um incêndio num orfanato nos subúrbios de Argel causou pelo menos 11 mortos, incluindo várias crianças, na noite de quarta para quinta-feira, numa altura em que o país, confrontado com uma onda de calor, registrou cerca de 1000 focos de incêndio numa semana. Mais informação com Júlia Carvalho.
7: 11 pessoas, entre as quais crianças, morreram e outras 19 ficaram feridas na quinta-feira de manhã num incêndio num orfanato perto de Argel, afirmaram as autoridades. O incêndio deflagrou num estabelecimento para assistência da infância em Mohamedia. Os serviços de emergência intervieram por volta das 3 da manhã. 10 dos feridos sofreram queimaduras mais ou menos graves e as equipas de socorro evacuaram 5 pessoas com deficiência, indicou a Proteção Civil. O presidente argelino Abdelmadjid Tebboune expressou as suas condolências numa mensagem publicada nas redes sociais, indicando que tinha tomado conhecimento da morte de crianças e dos ferimentos de outras pessoas na sequência de um incêndio que deflagrou num centro de acolhimento para crianças. O primeiro-ministro Sifi Grieb visitou os feridos no Hospital de Grandes Queimados de Zeralda, nos subúrbios de Argel, e depois no Hospital Mustafa Barra, na capital, segundo a televisão nacional. As causas do incêndio ainda não são conhecidas, mas a Argélia está atualmente a ser assolada por uma onda de calor. Os serviços de proteção civil controlaram 903 incêndios em todo o país desde 8 de julho, informou na quarta-feira a agência noticiosa oficial APS, citando a Direção-Geral da Proteção Civil.
0: O primeiro-ministro francês Sébastien Lecornu está em visita a Marrocos para reafirmar a aproximação entre os dois países. O desenvolvimento é de Carina Branco.
8: O primeiro-ministro francês Sébastien Lecornu consagrou a sua primeira visita oficial a Rabat, capital de Marrocos, num gesto de afirmação da proximidade entre os dois países. Aos jornalistas afirmou querer mudar de escala na relação franco-marroquina.
9: Dar de escala entre nós para os outros. Isso é verdade na relação que mantém com a União Europeia, na qual pretendemos ser historicamente um ponto de ancoragem dessa relação, mas também no conjunto dos nossos interesses convergentes em todo o continente africano.
8: Esta reaproximação foi fomentada pelo presidente Emmanuel Macron após este ter reconhecido a soberania marroquina sobre o território disputado do Saara Ocidental, provocando o descontentamento da Argélia. Pôs-se assim termo a anos de tensões entre os dois países, alimentadas em parte por suspeitas de espionagem a várias personalidades nacionais e estrangeiras, incluindo ao presidente francês e a Sébastien Lecornu, embora Rabat tenha sempre negado estas acusações.
0: Prosseguimos com a atualidade internacional. Em França está circunscrito o incêndio que lavrou esta semana na floresta de Fontainebleau, a apenas algumas dezenas de quilómetros da capital. Pelo menos 2 pessoas foram detidas por suspeita de fogo posto, incluindo um bombeiro voluntário. Emmanuel Macron, presidente francês, deslocou-se esta manhã ao local e prometeu firmeza para apurar as circunstâncias de este incêndio. Ouçam-no.
10: Agradeço à senhora procuradora aqui presente e ao conjunto dos magistrados porque o trabalho já começou. Quero que a mensagem seja clara para todos. Já houve pessoas detidas e mais não digo. Não haverá aqui tolerância de espécie alguma. Seremos radicais. Porque se trata de ameaças a uma série de vidas, porque se trata do nosso território nacional que é atacado sempre que um fogo é ateado. Estamos em vigilância rigorosa no distrito de Var, também na Córcega, o sudeste do país está extremamente ressequido. Sei por isso que seremos confrontados com outros eventos durante todo o verão. Daí querer deixar uma mensagem simples de prevenção. Somos todos detentores desta missão. Cada um de nós tem de ser vigilante. Cada gesto é importante. Nenhuma negligência é admissível. Em caso de gesto pouco apropriado, há que agir. Esta prevenção é essencial para evitar o alastramento de incêndios.
11: E esta prevenção é essencial para evitar que os fogos prendam de l'ampleur.
0: Era o presidente da República Francesa, Emmanuel Macron, dobrado por Miguel Martins. Estamos a chegar ao fim deste jornal. A informação continua na internet, na página rfi.fr/pt. Até breve.
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0: Bem-vindos à segunda parte da nossa emissão. Nos próximos 20 minutos, propomos-lhe o magazine Convidado, bem como o magazine Vida em França. Concluímos hoje a série dos candidatos que disputam no domingo as eleições presidenciais em São Tomé e Príncipe. O convidado de Miguel Martins é Eugênio Tini.
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10: O jurista Eugênio Tini é candidato pela segunda vez consecutiva à presidência da República em São Tomé e Príncipe. Ele optou por uma campanha sem comícios nem o aparato de outros candidatos, facto que ele começa por justificar.
12: Em primeiro lugar, nós vivemos num país com muita dificuldade. Eu sou professor, dou aula de manhã, dou à tarde e dou à noite na universidade. Acontece, porém, que, por exemplo, há 10 meses que não recebo salário. Por quê? Porque na nossa universidade, quem paga, portanto, bolsa de estudo, são empresas petrolíferas. Mas quando se fala de empresas petrolíferas, eu não posso acusá-las de modo nenhum. São empresas que estão aqui que dão a sua contribuição. No quadro de sua responsabilidade social, vão dando a sua contribuição. Mas não podemos culpá-las, porque elas ainda não tiraram um litro de petróleo em São Tomé e Príncipe, que eu saiba. Por isso mesmo, temos que encontrar outros meios, outras vias, para resolvermos esse problema. É relativamente à questão aos cartazes, etc., tendo em conta essas mesmas dificuldades, não seria muito de bom tom, eu, por exemplo, que sou completamente independente, estar aqui com cartazes, com t-shirt, etc., etc. É certo que eu pedi apoio apenas para questões de materiais, não financeiro, porque eu não coloquei dinheiro em lado nenhum para ir pedir dinheiro. Portanto, pedi, se alguém pudesse ajudar em questão de materiais, tudo bem. Mas não tendo chegado, eu não ia parar por causa disto, porque o meu propósito é muito maior que a t-shirts, que cartazes, com tudo isto, ou com músicas aqui por trás, quando as pessoas estão na miséria total. Quando no hospital você não tem gás. Quando no hospital você não tem medicamento, não tem coisa nenhuma, muita dificuldade.
10: Falta muito combustível.
12: Portanto, isso nos últimos dias melhorou relativamente. Melhorou um pouco. Já não está como a coisa de 2, 3 meses atrás. Já melhorou a coisa sensivelmente de 20 dias, um mês, para ser mais sincero, já a coisa não está como estava. Já há uma melhoria substancial. Ainda não por todo o território nacional, mas já boa parte do país já tem energia de modo regular. Por isso, é que no final... Então, quem é cartaz, afinal de contas, numa eleição presidencial? É a própria pessoa.
10: E o senhor tem ideias que destoam das dos demais candidatos, não é? Eu gostaria que falássemos, nomeadamente, por exemplo, das suas ideias relativamente à evolução dos símbolos nacionais, a bandeira e também a designação oficial do país.
12: Isto é a minha bandeira, por uma questão de justiça. E também no estado atual em que nos encontramos. Corrupção por todo lado. O país ficou de tal modo corrupto que ninguém mais acredita em nós. Ora, é preciso a gente mudar de fundo, porque eu tenho dito aos eleitores o seguinte: não me interessa de modo nenhum que votem em mim se não têm confiança em mim. Não vale a pena. Agora, se nós quisermos mudar profundamente o país, eu participo e tenho ideia. O nome do país, em vez de ser República Democrática de Democrática, não há nada de democrática, vamos pôr República Centro Equatorial, porque nós estamos, de facto, no centro do Equador, República Centro Equatorial.
10: E que isso não se parece demasiado com a vizinha Guiné Equatorial, por exemplo?
12: Não. Mas, não, uma coisa, então, existe a República do Equador, República Centro Equatorial, até podemos mudar o nome para outra coisa qualquer. Mas, eu acho, porque nós estamos efetivamente no centro do Equador e devemos aproveitar isto também como mais-valia para o nosso futuro. Quanto à bandeira, a atual bandeira não representa efetivamente o nosso território.
10: As estrelas que representam as duas ilhas do arquipélago, você apelava que fossem 5 para representar também os ilhéus, não é?
12: Sim. Os ilhéus fazem parte do arquipélago. São habitáveis. Se são habitáveis, então por que não fazer parte da bandeira? Se fossem ilhas completamente desertas, não teria qualquer sentido. Eu, como já disse várias vezes, mar, por exemplo, o azul. São 160 mil quilômetros quadrados e não aparece uma linha azul na nossa bandeira. E estamos a falar de economia azul. Então estamos a falar de quê, afinal de contas? Eu acredito sim na potencialidade que essa economia pode gerar para a nossa própria economia futura, porque no mar temos tudo. O território firme é 1.001 km². O território firme. Portanto, devíamos fazer uma conjugação aqui para aproveitarmos tudo que nós temos que a natureza nos deu. Quanto à nacionalidade, nós chamamos os naturais de São Santomenses. Por que São Santomenses? Então, por que nós todos não somos principiantes? Não somos santomenses. Fomos todos portugueses. Até bem pouco tempo éramos todos portugueses, que se adequava naturais de São Tomé. Era natural de São Tomé, natural de Príncipe, era natural de Príncipe, com nacionalidade portuguesa. Aí não havia qualquer contradição. Agora, nós, por sermos Ilha Maior, impusemos nacionalidade a natural de Príncipe. Não pode ser. Se nós formos centro-equatorianos, continuamos a ser São Tomenses na mesma. Capital vai continuar a ser São Tomé. A única coisa que vamos mudar a Constituição. Queremos continuar a ser um país democrático. Isso vai adequar a nossa situação e a situação dos naturais do Príncipe. Não haverá aqui qualquer contradição.
11: Sem apoios políticos, não acha que de alguma forma esta eleição já está decidida? Porque há candidatos que esses sim conseguiram apoios de várias franjas políticas, de vários partidos. Em que medida é que ainda há algum suspense relativamente a este escrutínio?
12: Isso não me espanta coisa nenhuma, porque eu vivo aqui. Eu tenho o sentimento geral do país. Os partidos políticos em São Tomé e Príncipe, que representação é que têm, dizendo com franqueza, em termos de militantes? As pessoas aderem este ou aquele partido em razão da pessoa. É o caso da ADI, que estamos a ser sinceros nesse aspecto. Não podemos culpar o fulano que está fora do país, que diz põe fulano e fica fulano. Nós estamos aonde então? Por que razão isso acontece? Portanto, o que está a faltar ao São Tomense é sinceridade. E nós não vamos a lado nenhum se nós não formos sinceros. Por essa razão, é que eu proponho uma mudança total.
11: Uma mudança do regime?
12: Eu posso dar um exemplo simples. O meu irmão, que morreu no mato em Portugal, foi secretário de Estado, foi ministro e ajudou-me bastante para ser quem sou hoje. Como é que as pessoas conseguem comprar casas pessoais com dinheiro de São Tomé e não conseguem comprar casa, residência, para doentes que estão em Portugal andar de um lado para o outro, casa de familiares que vão correndo com ele para um lado para o outro? Isso não é normal. As pessoas estão aqui à espera de junta médica ano. Por quê? Porque não tem família em Portugal, porque não tem isso, não tem aquilo, não tem... Ó senhor, o que é que nos custa pôr em Portugal uma casa? Os portugueses que nos colocaram aqui nessa ilha sabiam que a população ia crescer e queríamos ter dificuldades. Eles é que foram buscar o nosso antepassado no continente e trouxeram para aqui, para São Tomé e para Príncipe. E estamos agora nessa situação. Foram-se embora lá para Jardim da Beira-Mar plantado na Europa e ficamos aqui à mercê de indivíduos bandidos, falsos, mentirosos. Não pode ser. Temos que encontrar uma alternativa rápida para essa situação. É isso que quero dizer, com toda a honestidade. O presidente não tem pouco poder. O presidente não pode ter mais poderes que a Constituição lhe confere. Agora, o que tem acontecido é má interpretação. As pessoas não percebem daqui má interpretação da lei constitucional. Nenhum presidente da República até agora, exceto Miguel Trovoada, que uma vez foi a Parlamento, nenhum foi a Parlamento. E está na Constituição. É lá onde ele deve expelir o seu ponto de vista.
11: Não é necessário para si mexer no regime de semipresidencial?
12: Não. Agora, eu acho que sim, que a própria Constituição impõe, de que em 5 em 5 anos devem fazer a sua revisão.
11: Era Eugênio Tini, candidato às eleições presidenciais de São Tomé e Príncipe, agendadas para o próximo domingo.
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1: Prosseguimos a nossa emissão com o magazine Vida em França, da autoria de Carina Branco.
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3: Grand-mère Philomène, elle est montée au ciel.
4: Admettons que votre grand-mère soit partie en voyage. Quelle destination? Plage? Montagne? Au ciel? Aïe! Si jamais tu vois ma grand-mère, dis-lui maintenant! Dis-lui que j'arrive! Laïka! Je me souviens de ton nom! Tu es Laïka! Laïka, j'ai peur!
5: Falar aos mais pequenos sobre a perda de um ente querido. A peça de teatro de marionetas O Ciel, no céu, é uma ilustração de como a poesia e a imaginação ainda são o melhor remédio para tentar explicar o que não se consegue explicar. Neste espetáculo, que está a ser apresentado no Festival Off Avignon, o público embarca numa viagem espacial com Ariane à procura da avó, Philomène, no verão de 1969, ano da chegada do homem à Lua e também da ida de Philomène para o céu. Pelo menos é o que lhe contam os adultos até Ariane trepar ao telhado. A história foi escrita por Cindy Rodrigues, uma das três intérpretes em palco da companhia de Radic Couronné, com quem vamos falar aqui em Avignon, no Fabrique Teatro. Obrigada por estar connosco na RFI.
6: Muito obrigada.
5: Do que é que fala para si este espetáculo?
6: É a história de uma menina de 7 anos, a quem dizem que a avó foi para o céu. Esta expressão é muitas vezes usada pelos adultos para falar com as crianças sobre a morte. Tema insensível, porque por vezes não encontravam as palavras e têm medo de causar tristeza. Então, a Ariane não percebe bem o que quer dizer ir para o céu. Vai iniciar uma grande viagem pelo espaço, à procura da avó e de respostas para estas perguntas. Este espetáculo interroga a forma como as crianças compreendem o conceito de morte. Mas fala-nos também da dificuldade dos adultos em acompanhar as crianças quando elas próprias se confrontam com a experiência do luto.
5: A Cindy é a autora do texto. Como é que surgiu a ideia de escrever este texto?
6: Este texto nasceu de uma conversa com o encenador. Ele tinha o desejo de criar um espetáculo situado no espaço. Durante o processo da escrita, o conceito do luto surgiu com relativa naturalidade, pois o céu está frequentemente associado à ideia da separação. Queríamos explorar o espaço como cenário, como lugar de viagem, mas também como metáfora da ausência.
5: Por que é que decidiu situar a ação em 1969 no contexto da chegada do homem à Lua?
6: Porque gosto da ideia de que as pequenas histórias se encontram com a grande história, criando um elo entre a ficção e os factos históricos. A alunagem da Apollo 11 foi um evento muito marcante que as novas gerações conhecerão na escola, mas para certos adultos que assistirão ao espetáculo é também um salto no passado.
5: E qual é a ligação que a Cindy tem com a personagem Ariane?
6: A ligação que tenho a personagem de Ariane é o amor que tenho pelas minhas duas avós. Queria render homenagem às relações particulares que cada criança pode ter com os seus avós. Essas figuras, ao mesmo tempo próximas e um pouco à distância, que são fontes de ternura, de memórias. Quando nos tornarmos adultos, procuramos manter vivo esse vínculo especial.
5: Até que ponto é que o teatro, a arte, a poesia, as marionetas ajudam a explicar melhor a perda de um ente querido aos mais pequenos?
6: O teatro, a poesia, as marionetas podem contribuir para explicar melhor a perda de um ente querido. As crianças pequenas, elas não dão uma resposta à morte. Oferecem um espaço seguro para a expressar, a viver simbolicamente. O espetáculo de teatro cria uma situação coletiva em que a criança pode assistir a uma história que se assemelha à sua experiência, sem ser diretamente confrontada com a sua realidade.
5: Este é um teatro de marionetas, há muitos objetos figurinos em palco, é muito visual, muitas artes visuais e também de música. Como é que foi o processo de criação destas marionetas, destes bonecos? O que é que estes bonecos permitem expressar que atores em carne e osso também o fazem, mas não da mesma forma, se calhar?
6: Trabalhamos em colaboração com Nadine Delannoy, que foi responsável pela construção da marioneta. Entre as nossas referências encontrava a personagem do filme de animação Ma Vie de Courgette, A Minha Vida de Courgette, com os seus grandes olhos e uma cabeça maior do que o corpo. Trata-se de uma marioneta de tipo bunraku, uma forma tradicional japonesa de teatro de marionetas, manipulada por duas ou três pessoas. A utilização de uma marioneta para representar a nossa protagonista, que é uma criança, permite transpor a realidade para um plano mais poético, criando uma maior empatia em relação à personagem e uma identificação mais universal por parte do público.
5: O luto, a imaginação, a infância são os temas da peça. O espetáculo quer falar simultaneamente a várias gerações.
6: Sim, sim, totalmente. Gosto da ideia de que um espetáculo possa ser intergeracional. É claro que os níveis de compreensão não são os mesmos para as crianças que para os adultos. Mas acredito que as crianças são muitas vezes muito mais maduras do que se pensa. E quanto aos adultos, já nunca estão realmente longe da sua própria infância.
5: E o que é que representa estar no Festival Off Avignon? Não sei se é a primeira vez e não é complicado financeiramente?
6: Sim, sim, naturalmente participar no festival representa um grande risco financeiro para as companhias. Cada ano há mais e mais espetáculos e nunca se pode ter a certeza de recuperar os custos. Mas quando funcionar, isso abre a oportunidade de oferecer uma bela temporada ao espetáculo. E assim acreditamos e queremos que isso funcione para nós.
5: É a primeira vez?
6: É a primeira vez para o espetáculo.
5: É francesa, mas fala português. Quais são as suas ligações à língua portuguesa?
6: O meu pai é português, mas a minha mãe é bretonne. Não falo muito bem português, mas tento o melhor que posso.
5: Muito obrigada, Cíntia Rodrigues, obrigada. Por ter estado connosco na RFI a partir de Avignon. Obrigada.
6: Muito obrigada, Carina.
5: A peça O Ciel está no Festival Off Avignon até 25 de julho.
0: C'est en contemplant le ciel que vous trouvez l'inspiration.
2: Ben toujours, bien sûr. Même à mon âge, je continue de rêver. On a tous besoin de se raconter des histoires, non?
0: Surtout quand elles sont belles. Merci infiniment, Ariane Dubois, d'être venue nous parler de votre travail.
2: Avec plaisir.
0: Notre émission touche à sa fin. Merci à toutes et à tous de l'avoir suivie. Tout de suite, on écoute Adamo et sa chanson « À demain sur la Lune ». Quant à moi, je vous dis à demain, non pas sur la Lune, mais sur les ondes. Passez une belle journée et surtout, n'oubliez pas de lever.

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4: Ponto final nesta emissão. A informação continua aqui na antena da RFI. 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Até breve.

0: 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São 18 horas em Paris.
1: Marco Martins.
0: A marcar a atualidade desta quinta-feira, 16 de julho, na Guiné-Bissau, um coletivo de 5 partidos políticos enviou nesta quarta-feira uma carta ao presidente da transição, general Ortega, formulando uma série de exigências quanto ao referendo sobre a Constituição previsto para 30 de agosto. Em Cabo Verde, o MPD defende a demissão do primeiro-ministro para responder ao processo judicial e evitar a associação do caso com a imagem do governo. Um incêndio num orfanato nos subúrbios de Argel causou pelo menos 11 mortos. Estes e outros títulos já vão ver já seguindo o bloco informativo sob o comando técnico de Alexandre Caiuela. O jornal começa agora.
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0: Começamos com a atualidade na África Lusófona. Na Guiné-Bissau, um coletivo de 5 partidos políticos enviou nesta quarta-feira uma carta ao presidente da transição, general Ortega, formulando uma série de exigências quanto ao referendo sobre a Constituição previsto para 30 de agosto. Idrissa Diallo é líder do PUN, Partido da Unidade Nacional, que integra este coletivo. Ele apela ao levantamento da proibição de reuniões, afetando a liberdade de expressão, e denuncia o facto de esta data coincidir com o pico da época das chuvas que perturba em larga escala a circulação de pessoas e bens.
3: O período, a data que foi escolhida, dia 30 de agosto de 2026. Na lei eleitoral, não se pode organizar eleições. É uma eleição, apelar povo nas urnas em período de chuva. Todo mundo, todo guinense, mesmo aqueles que estão fora, sabem que o mês de agosto é o pico da época da chuva. Pode chover 2-3 dias. Uma boa parte do país é inacessível. As estradas estão cortadas. Então, organizar uma eleição nesta data, minimamente não é uma coisa séria. Isso já é suspeito. Então, o que é que nós pedimos? É que uma outra data, depois da chuva, seja negociada, que as condições materiais, morais, políticas, de liberdades, sejam reunidas, para que o povo possa debater tranquilamente e decidir, em conhecimento de causa, votar a favor ou contra. Isso é o direito supremo do povo da Guiné-Bissau, porque é único soberano. Mas para votar, tem que votar em consciência. É a nossa exigência que nós formulamos à Presidente da República de Transição, General Ortega, e também o conteúdo da carta que nós enviamos à Presidente Malabio, que é Presidente em exercício da CEAO, antes da cimeira de chefes de Estado, que tem que ter lugar no dia 19, na Sierra Leone.
0: Era Idrissa Diallo, líder do PUN, Partido da Unidade Nacional, entrevistado por Miguel Martins. Em Cabo Verde, o MPD defende a demissão do primeiro-ministro para responder ao processo judicial e evitar a associação do caso com a imagem do governo. Isto enquanto Francisco Carvalho caracteriza o despacho de acusação do Ministério Público como uma tentativa de golpe de Estado disfarçada de oposição. Mais pormenores com Odeir Santos, o nosso correspondente.
4: Após ser acusado de 26 crimes pelo Ministério Público, enquanto liderava a Câmara Municipal da Praia, o primeiro-ministro Francisco Carvalho reagiu acusando setores da oposição de estarem a tentar criar um clima de instabilidade política em Cabo Verde para contornar o resultado das eleições.
5: Antes das eleições, muitos ouviram deste grupo radical que era preciso parar Francisco Carvalho. O povo respondeu a este custe o que custar de forma clara nas urnas. Agora, alguns aparecem querer continuar essa mesma estratégia por outras vias. O que estamos a ver é uma tentativa de golpe de Estado disfarçado de oposição.
4: Por sua vez, o presidente interino do MPD, Eurico Monteiro, defendeu a substituição de Francisco Carvalho por um novo primeiro-ministro sem necessidade de eleições legislativas antecipadas.
6: Acho que esta atitude, que do ponto de vista ético-moral, mas também na defesa dos interesses do país, deve ser tomada pelo atual, portanto, primeiro-ministro. E criando, digamos assim, espaço para se encontrar soluções constitucionais no quadro das eleições válidas, já realizadas e assumidas por todos. Não desejamos e nem defendemos eleições antecipadas.
4: Por seu turno, o secretário-geral do PICV, Vladimir Silves Ferreira, disse que o primeiro-ministro Francisco Carvalho tem sido alvo de assédio judicial permanente e manifestou preocupação com alegadas tentativas de instrumentalização de processos judiciais para fins políticos, considerando que a situação compromete a estabilidade institucional e prejudica a imagem e a credibilidade do país. De Cabo Verde para a RFI, Odair Santos.
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0: Continuamos com a atualidade no continente africano. Na Argélia, um incêndio num orfanato nos subúrbios de Argel causou pelo menos 11 mortos, incluindo várias crianças, na noite de quarta para quinta-feira, numa altura em que o país, confrontado com uma onda de calor, registrou cerca de 1000 focos de incêndio numa semana. Mais informação com Júlia Carvalho.
7: 11 pessoas, entre as quais crianças, morreram e outras 19 ficaram feridas na quinta-feira de manhã num incêndio num orfanato perto de Argel, afirmaram as autoridades. O incêndio deflagrou num estabelecimento para assistência da infância em Mohamedia. Os serviços de emergência intervieram por volta das 3 da manhã. 10 dos feridos sofreram queimaduras mais ou menos graves e as equipas de socorro evacuaram 5 pessoas com deficiência, indicou a Proteção Civil. O presidente argelino Abdelmadjid Tebboune expressou as suas condolências numa mensagem publicada nas redes sociais, indicando que tinha tomado conhecimento da morte de crianças e dos ferimentos de outras pessoas na sequência de um incêndio que deflagrou num centro de acolhimento para crianças. O primeiro-ministro Sifi Grieb visitou os feridos no Hospital de Grandes Queimados de Zeralda, nos subúrbios de Argel, e depois no Hospital Mustafa Barra, na capital, segundo a televisão nacional. As causas do incêndio ainda não são conhecidas, mas a Argélia está atualmente a ser assolada por uma onda de calor. Os serviços de proteção civil controlaram 903 incêndios em todo o país desde 8 de julho, informou na quarta-feira a agência noticiosa oficial APS, citando a Direção-Geral da Proteção Civil.
0: O primeiro-ministro francês Sébastien Lecornu está em visita a Marrocos para reafirmar a aproximação entre os dois países. O desenvolvimento é de Carina Branco.
8: O primeiro-ministro francês Sébastien Lecornu consagrou a sua primeira visita oficial a Rabat, capital de Marrocos, num gesto de afirmação da proximidade entre os dois países. Aos jornalistas afirmou querer mudar de escala na relação franco-marroquina.
9: Mudar de escala entre nós para os outros. Isso é verdade na relação que mantém com a União Europeia, na qual pretendemos ser historicamente um ponto de ancoragem dessa relação, mas também no conjunto dos nossos interesses convergentes em todo o continente africano.
8: Esta reaproximação foi fomentada pelo presidente Emmanuel Macron após este ter reconhecido a soberania marroquina sobre o território disputado do Saara Ocidental, provocando o descontentamento da Argélia. Pôs-se assim termo a anos de tensões entre os dois países, alimentadas em parte por suspeitas de espionagem a várias personalidades nacionais e estrangeiras, incluindo ao presidente francês e a Sébastien Lecornu, embora Rabat tenha sempre negado estas acusações.
0: Prosseguimos com a atualidade internacional. Em França, está circunscrito o incêndio que lavrou esta semana na floresta de Fontainebleau, a apenas algumas dezenas de quilómetros da capital. Pelo menos 2 pessoas foram detidas por suspeita de fogo posto, incluindo um bombeiro voluntário. Emmanuel Macron, presidente francês, deslocou-se esta manhã ao local e prometeu firmeza para apurar as circunstâncias de este incêndio. Ouçam-no.
10: Agradeço à senhora procuradora aqui presente e ao conjunto dos magistrados porque o trabalho já começou. Quero que a mensagem seja clara para todos. Já houve pessoas detidas e mais não digo. Não haverá aqui tolerância de espécie alguma. Seremos radicais. Porque se trata de ameaças a uma série de vidas, porque se trata do nosso território nacional que é atacado sempre que um fogo é ateado. Estamos em vigilância rigorosa no distrito de Var, também na Córcega, o sudeste do país está extremamente ressequido. Sei por isso que seremos confrontados com outros eventos durante todo o verão. Daí querer deixar uma mensagem simples de prevenção. Somos todos detentores desta missão. Cada um de nós tem de ser vigilante. Cada gesto é importante. Nenhuma negligência é admissível. Em caso de gesto pouco apropriado, há que agir. Esta prevenção é essencial para evitar o alastramento de incêndios.
11: E esta prevenção é essencial para evitar que os fogos prenham de l'ampleur.
0: Era o presidente da República Francesa, Emmanuel Macron, dobrado por Miguel Martins. Estamos a chegar ao fim deste jornal. A informação continua na internet, na página rfi.fr/pt. Até breve.
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0: Bem-vindos à segunda parte da nossa emissão. Nos próximos 20 minutos, propomos-lhe o magazine Convidado, bem como o magazine Vida em França. Concluímos hoje a série dos candidatos que disputam no domingo as eleições presidenciais em São Tomé e Príncipe. O convidado de Miguel Martins é Eugênio Tini.
11: Convidado.
10: O jurista Eugênio Tini é candidato pela segunda vez consecutiva à presidência da República em São Tomé e Príncipe. Ele optou por uma campanha sem comícios nem o aparato de outros candidatos, facto que ele começa por justificar.
12: Em primeiro lugar, nós vivemos num país com muita dificuldade. Eu sou professor, dou aula de manhã, dou à tarde e dou à noite na universidade. Acontece, porém, que, por exemplo, há 10 meses que não recebo salário. Por quê? Porque na nossa universidade, quem paga, portanto, bolsa de estudo, são empresas petrolíferas. Mas quando se fala de empresas petrolíferas, eu não posso acusá-las de modo nenhum. São empresas que estão aqui que dão a sua contribuição. No quadro de sua responsabilidade social, vão dando a sua contribuição. Mas não podemos culpá-las, porque elas ainda não tiraram um litro de petróleo em São Tomé e Príncipe, que eu saiba. Por isso mesmo, temos que encontrar outros meios, outras vias para resolvermos esse problema. É relativamente à questão dos cartazes, etc., tendo em conta essas mesmas dificuldades, não seria muito de bom tom, eu, por exemplo, que sou completamente independente, estar aqui com cartazes, com t-shirt, etc., etc. É certo que eu pedi apoio apenas para a questão de materiais, não financeiro, porque eu não coloquei dinheiro em lado nenhum para ir pedir dinheiro. Portanto, pedi, se alguém pudesse ajudar em questão de materiais, tudo bem. Mas não tendo chegado, eu não ia paralisar por causa disto, porque o meu propósito é muito maior que a t-shirts, que cartazes, com tudo isto, ou com músicas aqui por trás, quando as pessoas estão na miséria total. Quando no hospital você não tem gás. Quando no hospital você não tem medicamento, não tem coisa nenhuma. Muita dificuldade.
10: Falta muito combustível.
12: Portanto, e isso nos últimos dias melhorou relativamente. Melhorou um pouco. Já não está como a coisa de 2, 3 meses atrás. Já melhorou a coisa sensivelmente de 20 dias, um mês, para ser muito mais sincero. Já a coisa não está como estava. Já há uma melhoria substancial. Ainda não por todo o território nacional, mas já boa parte do país já tem energia de modo regular. Por isso, é que no final... Então, quem é cartaz, afinal de contas, numa eleição presidencial? É a própria pessoa.
10: E o senhor tem ideias que destoam das dos demais candidatos, não é? Eu gostaria que falássemos nomeadamente, por exemplo, das suas ideias relativamente à evolução dos símbolos nacionais, a bandeira e também a designação oficial do país.
12: Isto é a minha bandeira, por uma questão de justiça. E também no estado atual em que nos encontramos. Corrupção por todo lado. O país ficou de tal modo corrupto que ninguém mais acredita em nós. Ora, é preciso a gente mudar de fundo, porque eu tenho dito aos eleitores o seguinte: não me interessa de modo nenhum que votem em mim se não têm confiança em mim. Não, não vale a pena. Agora, se nós quisermos mudar profundamente o país, eu participo e tenho ideia. O nome do país, em vez de ser República Democrática de Democrática, não há nada de democrática, vamos pôr República Centro Equatorial, porque nós estamos, de fato, no centro do Equador. República Centro Equatorial.
10: E que isso não se parece demasiado com a vizinha Guiné Equatorial, por exemplo?
12: Não, não, não. Mas, não, uma coisa... Então, existe a República do Equador. República Centro Equatorial, até podemos mudar o nome para outra coisa qualquer. Mas, eu acho, porque nós estamos, efetivamente, no centro do Equador, e devemos aproveitar isto também como mais-valia para o nosso futuro. Quanto à bandeira, a atual bandeira não representa, efetivamente, o nosso território.
10: As estrelas que representam as duas ilhas do arquipélago, você apelava que fossem 5 para representar sim. Também os ilhéus, não é?
12: Sim, sim. Os ilhéus fazem parte do arquipélago. São habitáveis. Se são habitáveis, então por que não fazer parte da bandeira? Se fossem ilhas completamente desertas, não teria qualquer sentido. Eu, como já disse várias vezes, o mar, por exemplo, o azul, são 160 mil quilômetros quadrados e não aparece uma linha azul na nossa bandeira. E estamos a falar de economia azul. Então estamos a falar de quê, afinal de contas? Eu acredito sim na potencialidade que essa economia pode gerar para a nossa própria economia futura, porque no mar temos tudo. O território firme é 1.000 e 1 quilômetro quadrado. O território firme. Portanto, devíamos fazer uma conjugação aqui para aproveitarmos tudo que nós temos que a natureza nos deu. Quanto à nacionalidade, nós chamamos os naturais de príncipes São Santomenses. Por que são santomenses? Então, por que nós todos não somos principiantes? Não somos santomenses. Fomos todos portugueses. Até bem pouco tempo éramos todos portugueses. Que se adequava, natural de São Tomé era natural de São Tomé, natural de Príncipe era natural de Príncipe com nacionalidade portuguesa. Aí não havia qualquer contradição. Agora, nós, por sermos Ilha Maior, impusemos nacionalidade a natural de Príncipe. Não pode ser. Se nós formos centro-equatorianos, continuamos a ser santomenses na mesma. Capital vai continuar a ser São Tomé. A única coisa que vamos mudar a Constituição. Queremos continuar a ser um país democrático. Isso vai adequar a nossa situação e a situação dos naturais do Príncipe. Não haverá aqui qualquer contradição.
11: Sem apoios políticos, não acha que de alguma forma esta eleição já está decidida? Porque há candidatos que esses sim conseguiram apoios de várias franjas políticas, de vários partidos. Em que medida é que ainda há algum suspense relativamente a este escrutínio?
12: Isso não me espanta coisa nenhuma, porque eu vivo aqui. Eu tenho o sentimento geral do país. Os partidos políticos em São Tomé e Príncipe, que representação é que têm, dizendo com franqueza, em termos de militantes? As pessoas aderem a este ou aquele partido em razão da pessoa. É o caso da ADI, que temos que ser sinceros nesse aspecto. Não podemos culpar o fulano que está fora do país, que diz põe fulano e fica fulano. Nós estamos onde então? Por que razão isso acontece? Portanto, o que está a faltar ao São Tomé é sinceridade. E nós não vamos a lado nenhum se nós não formos sinceros. Por essa razão, é que eu proponho uma mudança total.
11: Uma mudança do regime?
12: Eu posso dar um exemplo simples. O meu irmão, que morreu no mato em Portugal, foi secretário de Estado, foi ministro e ajudou-me bastante para ser quem sou hoje. Como é que as pessoas conseguem comprar casas pessoais com dinheiro de São Tomé e não conseguem comprar casa, residência, para doentes que estão em Portugal andar de um lado para o outro, casa de familiares que vão correndo com ele para um lado para o outro? Isso não é normal. As pessoas estão aqui à espera de junta médica ano. Por quê? Por não ter família em Portugal, por não ter isto, não ter aquilo, não ter... Ó senhor, o que é que nos custa pôr em Portugal uma casa? Os portugueses que nos colocaram aqui nessa ilha sabiam que a população ia crescer e queríamos ter dificuldades. Eles é que foram buscar o nosso antepassado no continente e trouxeram para aqui para Santo Tomé e para Príncipe. E estamos agora nessa situação. Foram-se embora lá para Jardim à Beira-Mar plantado na Europa e ficamos aqui à mercê de indivíduos bandidos, falsos, mentirosos. Não pode ser. Temos que encontrar uma alternativa rápida para essa situação. É isso que quero dizer, com toda a honestidade. O presidente não tem pouco poder. O presidente não pode ter mais poderes que a Constituição lhe confere. Agora, o que tem acontecido é má interpretação. As pessoas não percebem daqui má interpretação da lei constitucional. Nenhum presidente da República até agora, excepto Miguel Trovoada, que uma vez foi a Parlamento, nenhum foi a Parlamento. E está na Constituição. É lá onde ele deve expelir o seu ponto de vista.
11: Não é necessário para si mexer no regime semipresidencial?
12: Não. Agora, eu acho que sim. Que a própria Constituição impõe de que em 5 em 5 anos devemos fazer a sua revisão.
11: Era Eugênio Tini, candidato às eleições presidenciais de São Tomé e Príncipe, agendadas para o próximo domingo.
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13: Benjamin Biolay. 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
1: Prosseguimos a nossa emissão com o magazine Vida em França, da autoria de Carina Branco.
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3: Grand-mère Philomène, elle est montée au ciel.
4: Admettons que votre grand-mère soit partie en voyage. Quelle destination? Plage? Montagne? Au ciel? Aïe! Si jamais tu vois ma grand-mère, dis-lui maintenant! Dis-lui que j'arrive! Laïka! Je me souviens de ton nom! Tu es Laïka! Laïka, j'ai peur! Laïka!
0: Falar aos mais pequenos sobre a perda de um ente querido. A peça de teatro de marionetas O Ciel, no céu, é uma ilustração de como a poesia e a imaginação ainda são o melhor remédio para tentar explicar o que não se consegue explicar. Neste espetáculo, que está a ser apresentado no Festival Off Avignon, o público embarca numa viagem espacial com Ariane à procura da avó, Philomène, no verão de 1969, ano da chegada do homem à Lua e também da ida de Philomène para o céu. Pelo menos é o que lhe contam os adultos até Ariane trepar ao telhado. A história foi escrita por Cindy Rodrigues, uma das três intérpretes em palco da companhia de Radic Couronné, com quem vamos falar aqui em Avignon, no Fabrique Teatro. Obrigada por estar connosco na RFI.
5: Muito obrigada.
0: Do que é que fala para si este espetáculo?
5: É a história de uma menina de 7 anos a quem dizem que a avó foi para o céu. Esta expressão é muitas vezes usada pelos adultos para falar com as crianças sobre a morte. Tema insensível, porque por vezes não encontravam as palavras e têm medo de causar tristeza. Então, a Ariane não percebe bem o que quer dizer ir para o céu. Vai iniciar uma grande viagem pelo espaço, à procura da avó e de respostas para estas perguntas. Este espetáculo interroga a forma como as crianças compreendem o conceito de morte. Mas, pelo espaço, à procura da avó e de respostas para estas perguntas. Este espetáculo interroga a forma como as crianças compreendem o conceito de morte. Mas fala-nos também da dificuldade

0: Quando nos tornarmos adultos, procuramos manter vivo esse vínculo especial.
1: Até que ponto é que o teatro, a arte, a poesia, as marionetas ajudam a explicar melhor a perda de um ente querido aos mais pequenos?
0: O teatro, a poesia, as marionetas podem contribuir para explicar melhor a perda de um ente querido às crianças pequenas. Elas não dão uma resposta à morte, oferecem um espaço seguro para a expressar, a viver simbolicamente. O espetáculo de teatro cria uma situação coletiva em que a criança pode assistir a uma história que se assemelha à sua experiência, sem ser diretamente confrontada com a sua realidade.
1: Este é um teatro de marionetas, há muitos objetos, figurinos em palco, é muito visual, muitas artes visuais e também de música. Como é que foi o processo de criação destas marionetas, destes bonecos? O que é que estes bonecos permitem expressar que atores em carne e osso também o fazem, mas não da mesma forma, se calhar?
0: Trabalhamos em colaboração com Nadine Delannoy, que foi responsável pela construção da marioneta. Entre as nossas referências, encontrava a personagem do filme de animação Ma Vie de Courgette, A Minha Vida de Courgette, com os seus grandes olhos e uma cabeça maior do que o corpo. Trata-se de uma marioneta de tipo bunraku, uma forma tradicional japonesa de teatro de marionetas, manipulada por duas ou três pessoas. A utilização de uma marioneta para representar a nossa protagonista, que é uma criança, permite transpor a realidade para um plano mais poético, criando uma maior empatia em relação à personagem e uma identificação mais universal por parte do público.
1: O luto, a imaginação, a infância são os temas da peça. O espetáculo quer falar simultaneamente a várias gerações.
0: Sim, sim, totalmente. Gosto da ideia de que um espetáculo possa ser intergeracional. É claro que os níveis de compreensão não são os mesmos para as crianças que para os adultos, mas acredito que as crianças são muitas vezes muito mais maduras do que se pensa. E quanto aos adultos, já nunca estão realmente longe da sua própria infância.
1: E o que é que representa estar no Festival Off Avignon? Não sei se é a primeira vez e não é complicado financeiramente?
0: Sim, sim, naturalmente participar no festival representa um grande risco financeiro para as companhias. Cada ano há mais e mais espetáculos e nunca se pode ter a certeza de recuperar os custos. Mas quando funcionar, isso abre a oportunidade de oferecer uma bela temporada ao espetáculo. E assim acreditamos e queremos que isso funcione para nós.
1: É a primeira vez?
0: É a primeira vez para o espetáculo.
1: É francesa, mas fala português. Quais são as suas ligações à língua portuguesa?
0: O meu pai é português, mas a minha mãe é bretonne. Não falo muito bem português, mas tento o melhor que posso.
1: Muito obrigada, Cíntia Rodrigues, por ter estado connosco na RFI a partir de Avignon. Obrigada.
0: Muito obrigada, Karina.
1: A peça O Ciel está no Festival Off Avignon até 25 de julho.
2: C'est en contemplant le ciel que vous trouvez l'inspiration.
3: Ah, toujours, bien sûr. Même à mon âge, je continue de rêver. On a tous besoin de se raconter des histoires, non?
2: Surtout quand elles sont belles. Merci infiniment, Ariane Dubois, d'être venue nous parler de votre travail.
3: Avec plaisir.
2: Notre émission touche à sa fin. Merci à toutes et à tous de l'avoir suivie. Tout de suite, on écoute Adamo et sa chanson « À demain sur la Lune ». Quant à moi, je vous dis à demain, non pas sur la Lune, mais sur les ondes. Passez une belle journée et surtout, n'oubliez pas de lever les yeux.

0: Jeanne Chéral et Jean Dujardin.
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4: Ponto final nesta emissão. 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
1: Marco Martins.
0: A marcar a atualidade desta quinta-feira, 16 de julho, na Guiné-Bissau, um coletivo de 5 partidos políticos enviou nesta quarta-feira uma carta ao presidente da transição, general Ortega, formulando uma série de exigências quanto ao referendo sobre a Constituição previsto para 30 de agosto. Em Cabo Verde, o MPD defende a demissão do primeiro-ministro para responder ao processo judicial e evitar a associação do caso com a imagem do governo. Um incêndio num orfanato nos subúrbios de Argel causou pelo menos 11 mortos. Estes e outros títulos já vão ver já a seguir no bloco informativo sob o comando técnico de Alexandre Caivela. O jornal começa agora.
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0: Começamos com a atualidade na África Lusófona. Na Guiné-Bissau, um coletivo de 5 partidos políticos enviou nesta quarta-feira uma carta ao presidente da transição, general Ortega, formulando uma série de exigências quanto ao referendo sobre a Constituição previsto para 30 de agosto. Idrissa Diallo é líder do PUN, Partido da Unidade Nacional, que integra este coletivo. Ele apela ao levantamento da proibição de reuniões, afetando a liberdade de expressão e denuncia o facto de esta data coincidir com o pico da época das chuvas que perturba em larga escala a circulação de pessoas e bens.
3: O período, a data que foi escolhida, dia 30 de agosto de 2026. Na lei eleitoral, não se pode organizar eleições. É uma eleição, apelar povo nas urnas em período de chuva. Todo mundo, todo guinense, mesmo aqueles que estão fora, sabem que o mês de agosto é o pico da época da chuva. Pode chover 2-3 dias. Uma boa parte do país é inacessível. As estradas estão cortadas. Então, organizar uma eleição nesta data, minimamente não é uma coisa séria. Isso já é suspeito. Então, o que é que nós pedimos? É que uma outra data, depois da chuva, seja negociada, que as condições materiais, morais, políticas, de liberdade sejam reunidas, para que o povo possa debater tranquilamente e decidir, em conhecimento de causa, votar a favor ou contra. Isso é o direito supremo do povo da Guiné-Bissau, porque é único soberano. Mas para votar, tem que votar em consciência. É a nossa exigência que nós formulamos à Presidente da República de Transição, General Ortega, e também o conteúdo da carta que nós enviamos à Presidente Malabio, que é Presidente em exercício da CEAO, antes da cimeira de chefes de Estado, que tem que ter lugar no dia 19, na Sierra Leone.
0: Era Idrissa Diallo, líder do PUN, Partido da Unidade Nacional, entrevistado por Miguel Martins. Em Cabo Verde, o MPD defende a demissão do primeiro-ministro para responder ao processo judicial e evitar a associação do caso com a imagem do governo. Isto enquanto Francisco Carvalho caracteriza o despacho de acusação do Ministério Público como uma tentativa de golpe de Estado disfarçada de oposição. Mais pormenores com Odair Santos, o nosso correspondente.
4: Após ser acusado de 26 crimes pelo Ministério Público, enquanto liderava a Câmara Municipal da Praia, o primeiro-ministro Francisco Carvalho reagiu acusando setores da oposição de estarem a tentar criar um clima de instabilidade política em Cabo Verde para contornar o resultado das eleições.
5: Antes das eleições, muitos ouviram deste grupo radical que era preciso parar Francisco Carvalho. O povo respondeu a este custe o que custar de forma clara nas urnas. Agora, alguns aparecem querer continuar essa mesma estratégia por outras vias. O que estamos a ver é uma tentativa de golpe de Estado disfarçado de oposição.
4: Por sua vez, o presidente interino do MPD, Eurico Monteiro, defendeu a substituição de Francisco Carvalho por um novo primeiro-ministro sem necessidade de eleições legislativas antecipadas.
6: Acho que esta atitude, que do ponto de vista ético-moral, mas também na defesa dos interesses do país, deve ser tomada pelo atual, portanto, primeiro-ministro. E criando, digamos assim, espaço para se encontrar soluções constitucionais no quadro das eleições válidas, já realizadas e assumidas por todos. Não desejamos e nem defendemos eleições eleições antecipadas.
4: Por seu turno, o secretário-geral do PICV, Vladimir Silves Ferreira, disse que o primeiro-ministro Francisco Carvalho tem sido alvo de assédio judicial permanente e manifestou preocupação com alegadas tentativas de instrumentalização de processos judiciais para fins políticos, considerando que a situação compromete a estabilidade institucional e prejudica a imagem e a credibilidade do país. De Cabo Verde para a RFI, Odair Santos.
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0: Continuamos com a atualidade no continente africano. Na Argélia, um incêndio num orfanato nos subúrbios de Argel causou pelo menos 11 mortos, incluindo várias crianças, na noite de quarta para quinta-feira, numa altura em que o país, confrontado com uma onda de calor, registrou cerca de 1000 focos de incêndio numa semana. Mais informação com Júlia Carvalho.
7: 11 pessoas, entre as quais crianças, morreram e outras 19 ficaram feridas na quinta-feira de manhã num incêndio num orfanato perto de Argel, afirmaram as autoridades. O incêndio deflagrou num estabelecimento para assistência da infância em Mohamedia. Os serviços de emergência intervieram por volta das 3 da manhã. 10 dos feridos sofreram queimaduras mais ou menos graves e as equipas de socorro evacuaram 5 pessoas com deficiência, indicou a Proteção Civil. O presidente argelino Abdelmadjid Tebboune expressou as suas condolências numa mensagem publicada nas redes sociais, indicando que tinha tomado conhecimento da morte de crianças e dos ferimentos de outras pessoas na sequência de um incêndio que deflagrou num centro de acolhimento para crianças. O primeiro-ministro Sifi Grieb visitou os feridos no Hospital de Grandes Queimados de Zeralda, nos subúrbios de Argel, e depois no Hospital Mustafa Barra, na capital, segundo a televisão nacional. As causas do incêndio ainda não são conhecidas, mas a Argélia está atualmente a ser assolada por uma onda de calor. Os serviços de proteção civil controlaram 903 incêndios em todo o país desde 8 de julho, informou na quarta-feira a agência noticiosa oficial APS, citando a Direção-Geral da Proteção Civil.
0: O primeiro-ministro francês Sébastien Lecornu está em visita a Marrocos para reafirmar a aproximação entre os dois países. O desenvolvimento é de Carina Branco.
8: O primeiro-ministro francês Sébastien Lecornu consagrou a sua primeira visita oficial a Rabat, capital de Marrocos, num gesto de afirmação da proximidade entre os dois países. Aos jornalistas afirmou querer mudar de escala na relação franco-marroquina.
9: Dar de escala entre nós para os outros. Isso é verdade na relação que mantém com a União Europeia, na qual pretendemos ser historicamente um ponto de ancoragem dessa relação, mas também no conjunto dos nossos interesses convergentes em todo o continente africano.
8: Esta reaproximação foi fomentada pelo presidente Emmanuel Macron após este ter reconhecido a soberania marroquina sobre o território disputado do Saara Ocidental, provocando o descontentamento da Argélia. Pôs-se assim termo a anos de tensões entre os dois países, alimentadas em parte por suspeitas de espionagem a várias personalidades nacionais e estrangeiras, incluindo ao presidente francês e a Sébastien Lecornu, embora Rabat tenha sempre negado estas acusações.
0: Prosseguimos com a atualidade internacional. Em França, está circunscrito o incêndio que lavrou esta semana na floresta de Fontainebleau, a apenas algumas dezenas de quilómetros da capital. Pelo menos 2 pessoas foram detidas por suspeita de fogo posto, incluindo um bombeiro voluntário. Emmanuel Macron, presidente francês, deslocou-se esta manhã ao local e prometeu firmeza para apurar as circunstâncias de este incêndio. Ouçam-no.
10: Agradeço à senhora procuradora aqui presente e ao conjunto dos magistrados porque o trabalho já começou. Quero que a mensagem seja clara para todos. Já houve pessoas detidas e mais não digo. Não haverá aqui tolerância de espécie alguma. Seremos radicais. Porque se trata de ameaças a uma série de vidas, porque se trata do nosso território nacional que é atacado sempre que um fogo é ateado. Estamos em vigilância rigorosa no distrito de Var, também na Córcega. O sudeste do país está extremamente ressequido. Sei por isso que seremos confrontados com outros eventos durante todo o verão. Daí querer deixar uma mensagem simples de prevenção. Somos todos detentores desta missão. Cada um de nós tem de ser vigilante. Cada gesto é importante. Nenhuma negligência é admissível. Em caso de gesto pouco apropriado, há que agir. Esta prevenção é essencial para evitar o alastramento de incêndios.
11: E esta prevenção é essencial para evitar que os fogos prenham de l'ampleur.
0: Era o presidente da República Francesa, Emmanuel Macron, dobrado por Miguel Martins. Estamos a chegar ao fim deste jornal. A informação continua na internet, na página rfi.fr/pt. Até breve.
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0: Bem-vindos à segunda parte da nossa emissão. Nos próximos 20 minutos, propomos-lhe o magazine Convidado, bem como o magazine Vida em França. Concluímos hoje a série dos candidatos que disputam no domingo as eleições presidenciais em São Tomé e Príncipe. O convidado de Miguel Martins é Eugênio Tini.
11: Convidado.
10: O jurista Eugênio Tini é candidato pela segunda vez consecutiva à presidência da República em São Tomé e Príncipe. Ele optou por uma campanha sem comícios nem o aparato de outros candidatos, facto que ele começa por justificar.
12: Em primeiro lugar, nós vivemos num país com muita dificuldade. Eu sou professor, dou aula de manhã, dou à tarde e dou à noite na universidade. Acontece, porém, que, por exemplo, há 10 meses que não recebo salário. Por quê? Porque na nossa universidade, quem paga, portanto, bolsa de estudo, são empresas petrolíferas. Mas quando se fala de empresas petrolíferas, eu não posso acusá-las de modo nenhum. São empresas que estão aqui que dão a sua contribuição. No quadro de sua responsabilidade social, vão dando a sua contribuição. Mas não podemos culpá-las, porque elas ainda não tiraram um litro de petróleo em São Tomé e Príncipe, que eu saiba. Por isso mesmo, temos que encontrar outros meios, outras vias, para resolvermos esse problema. É relativamente à questão dos cartazes, etc., tendo em conta essas mesmas dificuldades, não seria muito de bom tom, eu, por exemplo, que sou completamente independente, estar aqui com cartazes, com t-shirt, etc., etc. É certo que eu pedi apoio apenas para questões de materiais, não financeiro, porque eu não coloquei dinheiro em lado nenhum para ir pedir dinheiro. Portanto, pedi, se alguém pudesse ajudar em questão de materiais, tudo bem. Mas não tendo chegado, eu não ia paralisar por causa disto, porque o meu propósito é muito maior que a t-shirts, que cartazes, com tudo isto, ou com a música que está aqui por trás, quando as pessoas estão na miséria total. Quando no hospital você não tem gás. Quando no hospital você não tem medicamento, não tem coisa nenhuma. Muita dificuldade.
10: Falta muito combustível. Portanto,
12: e isso nos últimos dias melhorou relativamente. Melhorou um pouco. Já não está como a coisa de 2, 3 meses atrás. Já melhorou a coisa sensivelmente de 20 dias, um mês, para ser mais sincero. Já a coisa não está como estava. Já uma melhoria substancial. Ainda não por todo o território nacional, mas já boa parte do país já tem energia de modo regular. Por isso, é que no final... Então, quem é cartaz, afinal de contas, numa eleição presidencial? É a própria pessoa.
10: E o senhor tem ideias que destoam das dos demais candidatos, não é? Eu gostaria que falássemos, nomeadamente, por exemplo, das suas ideias relativamente à evolução dos símbolos nacionais, a bandeira e também a designação oficial do país.
12: Isto é a minha bandeira, por uma questão de justiça. E também no estado atual em que nos encontramos. Corrupção por todo lado. O país ficou de tal modo corrupto que ninguém mais acredita em nós. Ora, é preciso a gente mudar de fundo, porque eu tenho dito aos eleitores o seguinte: não me interessa de modo nenhum que votem em mim se não têm confiança em mim. Não vale a pena. Agora, se nós quisermos mudar profundamente o país, eu participo e tenho ideia. O nome do país, em vez de ser República Democrática, de Democrática, não há nada de democrática, vamos pôr República Centro Equatorial, porque nós estamos, de facto, no centro do Equador. República Centro Equatorial.
10: E acha que isso não se parece demasiado com a vizinha Guiné Equatorial, por exemplo?
12: Não. Mas, não, uma coisa... Então, existe a República do Equador. República Centro Equatorial, até podemos mudar o nome para outra coisa qualquer. Mas, eu acho, porque nós estamos, efetivamente, no centro do Equador e devemos aproveitar isto também como mais-valia para o nosso futuro. Quanto à bandeira, a atual bandeira não representa, efetivamente, o nosso território.
10: As estrelas que representam as duas ilhas do arquipélago, você apelava que fossem 5 para representar também os ilhéus, não é?
12: Sim. Os ilhéus fazem parte do arquipélago. São habitáveis. Se são habitáveis, então por que não fazer parte da bandeira? Se fossem ilhas completamente desertas, não teria qualquer sentido. Eu, como já disse várias vezes, o mar, por exemplo, o azul, são 160 mil quilômetros quadrados e não aparece uma linha azul na nossa bandeira. E estamos a falar de economia azul. Então estamos a falar de quê, afinal de contas? Eu acredito sim na potencialidade que essa economia pode gerar para a nossa própria economia futura, porque no mar temos tudo. O território firme é 1.001 km². O território firme. Portanto, devíamos fazer uma conjugação aqui para aproveitarmos tudo que nós temos que a natureza nos deu. Quanto à nacionalidade, nós chamamos os naturais de príncipes são santomenses. Por que são santomenses? Então, por que nós todos não somos principiantes? Não somos santomenses. Fomos todos portugueses. Até bem pouco tempo éramos todos portugueses. Que se adequava, naturais de Santomé era naturais de Santomé, naturais de príncipes era naturais de príncipes com nacionalidade portuguesa. Aí não havia qualquer contradição. Agora, nós, por sermos Ilha Maior, impusemos nacionalidade a natural de Cristo. Não pode ser. Se nós formos 100 equatorianos, continuamos a ser São Tomenses na mesma. Capital vai continuar a ser São Tomé. A única coisa que vamos mudar a Constituição. Queremos continuar a ser um país democrático. Isso vai adequar a nossa situação e a situação dos naturais do Cristo. Não haverá aqui qualquer contradição.
11: Sem apoios políticos, não acha que de alguma forma esta eleição já está decidida? Porque há candidatos que esses sim conseguiram apoios de várias franjas políticas, de vários partidos. Em que medida é que ainda há algum suspense relativamente a este escrutínio?
12: Isso não me espanta coisa nenhuma, porque eu vivo aqui. Eu tenho o sentimento geral do país. Os partidos políticos em São Tomé, que representação é que têm, dizendo com franqueza, em termos de militantes? As pessoas aderem este ou aquele partido em razão da pessoa. É o caso da ADI, que estamos a ser sinceros nesse aspecto. Não podemos culpar um fulano que está fora do país, que diz põe fulano e fica fulano. Nós estamos aonde então? Por que razão isso acontece? Portanto, o que está a faltar ao Santo Messi é sinceridade. E nós não vamos a lado nenhum se nós não formos sinceros. Por essa razão, é que eu proponho uma mudança total.
11: Uma mudança do regime?
12: Eu posso dar um exemplo simples. O meu irmão, que morreu no mato em Portugal, foi secretário de Estado, foi ministro e ajudou-me bastante para ser quem sou hoje. Como é que as pessoas conseguem comprar casas pessoais com dinheiro de São Tomé e não conseguem comprar casa, residência, para doentes que estão em Portugal andar de um lado para o outro, casa de familiares que vão correndo com ele para um lado para o outro? Isso não é normal. As pessoas estão aqui à espera de junta médica ano. Por quê? Porque não tem família em Portugal, porque não tem isso, não tem aquilo, não tem... Ó senhor, o que é que nos custa pôr em Portugal uma casa? Os portugueses que nos colocaram aqui nessa ilha sabiam que a população ia crescer e queríamos ter dificuldades. Eles é que foram buscar o nosso antepassado no continente e trouxeram para aqui para São Tomé e para Príncipe. E estamos agora nessa situação, foram-se embora lá para Jardim da Beira-Mar plantado na Europa e ficamos aqui à mercê de indivíduos bandidos, falsos, mentirosos. Não pode ser. Temos que encontrar uma alternativa rápida para essa situação. É isso que quero dizer, com toda a honestidade. O presidente não tem pouco poder. O presidente não pode ter mais poderes que a Constituição lhe confere. Agora, o que tem acontecido é má interpretação. As pessoas não percebem daqui má interpretação da lei constitucional. Nenhum presidente da República até agora, exceto Miguel Trovoada, que uma vez foi ao Parlamento, nenhum foi ao Parlamento. E está na Constituição. É lá onde ele deve expelir o seu ponto de vista.
11: Não é necessário para si mexer no regime de semipresidencial?
12: Não. Agora, eu acho que sim, que a própria Constituição impõe de que em 5 em 5 anos devem fazer a sua revisão.
11: Era Eugênio Tini, candidato às eleições presidenciais de São Tomé e Príncipe, agendadas para o próximo domingo.
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0: falar aos mais pequenos sobre a perda de um ente querido. A peça de teatro de marionetas O Ciel, no céu, é uma ilustração de como a poesia e a imaginação ainda são o melhor remédio para tentar explicar o que não se consegue explicar. Neste espetáculo, que está a ser apresentado no Festival Off Avignon, o público embarca numa viagem espacial com Ariane à procura da avó, Philomène, no verão de 1969, ano da chegada do homem à Lua e também da ida de Philomène para o céu. Pelo menos é o que lhe contam os adultos até Ariane trepar ao telhado. A história foi escrita por Cindy Rodrigues, uma das três intérpretes em palco da companhia du Radis Couronné, com quem vamos falar aqui em Avignon, no Fabrique Teatro. Obrigada por estar connosco na RFI.
1: Muito obrigada.
0: Do que é que fala para si este espetáculo?
1: É a história de uma menina de 7 anos, a quem dizem que a avó foi para o céu. Esta expressão é muitas vezes usada pelos adultos para falar com as crianças sobre a morte. Tema sensível, porque por vezes não encontravam as palavras e têm medo de causar tristeza. Então, a Ariane não percebe bem o que quer dizer ir para o céu. Vai iniciar uma grande viagem pelo espaço à procura da avó e de respostas para estas perguntas. Este espetáculo interroga a forma como as crianças compreendem o conceito de morte. Mas fala-nos também da dificuldade dos adultos em acompanhar as crianças quando elas próprias se confrontam com a experiência do luto.
0: A Cindy é a autora do texto. Como é que surgiu a ideia de escrever este texto?
1: Este texto nasceu de uma conversa com o encenador. Ele tinha o desejo de criar um espetáculo situado no espaço. Durante o processo da escrita, o conceito do luto surgiu com relativa naturalidade, pois o céu está frequentemente associado à ideia da separação. Queríamos explorar o espaço como cenário, como lugar de viagem, mas também como metáfora da ausência.
0: Por que é que decidiu situar a ação em 1969 no contexto da chegada do homem à Lua?
1: Porque gosto da ideia de que as pequenas histórias se encontram com a grande história, criando um elo entre a ficção e os factos históricos. A alunagem da Apollo 11 foi um evento muito marcante que as novas gerações conhecerão na escola, mas para certos adultos que assistirão ao espetáculo é também um salto no passado.
0: E qual é a ligação que a Cindy tem com a personagem Ariane?
1: A ligação que tenho a personagem de Ariane é o amor que tenho pelas minhas duas avós. Queria render homenagem às relações particulares que cada criança pode ter com os seus avós. Essas figuras, ao mesmo tempo próximas e um pouco à distância, que são fontes de ternura, de memórias. Quando nos tornarmos adultos, procuramos manter vivo esse vínculo especial.
0: Até que ponto é que o teatro, a arte, a poesia, as marionetas ajudam a explicar melhor a perda de um ente querido aos mais pequenos?
1: O teatro, a poesia, as marionetas podem contribuir para explicar melhor a perda de um ente querido. As crianças pequenas, elas não dão uma resposta à morte, oferecem um espaço seguro para a expressar, a viver simbolicamente. O espetáculo de teatro cria uma situação coletiva em que a criança pode assistir a uma história que se assemelha à sua experiência, sem ser diretamente confrontada com a sua realidade.
0: Este é um teatro de marionetas, há muitos objetos figurinos em palco, é muito visual, muitas artes visuais e também de música. Como é que foi o processo de criação destas marionetas, destes bonecos? O que é que estes bonecos permitem expressar que atores em carne e osso também o fazem, mas não da mesma forma, se calhar?
1: trabalhamos em colaboração com Nadine Delannoy, que foi responsável pela construção da marioneta. Entre as nossas referências encontrava a personagem do filme de animação Ma Vie de Courgette, A Minha Vida de Courgette, com os seus grandes olhos e uma cabeça maior do que o corpo. Trata-se de uma marioneta de tipo bunraku, uma forma tradicional japonesa de teatro, de marionetas, manipulada por duas ou três pessoas. A utilização de uma marioneta para representar a nossa protagonista, que é uma criança, permite transpor a realidade para um plano mais poético, criando uma maior empatia em relação à personagem e uma identificação mais universal por parte do público.
0: O luto, a imaginação, a infância são os temas da peça. O espetáculo quer falar simultaneamente a várias gerações.
1: Sim, sim, totalmente. Gosto da ideia de que um espetáculo possa ser intergeracional. É claro que os níveis de compreensão não são os mesmos para as crianças que para os adultos. Mas acredito que as crianças são muitas vezes muito mais maduras do que se pensa. E quanto aos adultos, já nunca estão realmente longe da sua própria infância.
0: E o que é que representa estar no Festival Off Avignon? Não sei se é a primeira vez e não é complicado financeiramente?
1: Sim, sim, naturalmente participar no festival representa um grande risco financeiro para as companhias. Cada ano há mais e mais espetáculos e nunca se pode ter a certeza de recuperar os custos. Mas quando funcionar, isso abre a oportunidade de oferecer uma bela temporada ao espetáculo. E assim acreditamos e queremos que isso funcione para nós.
0: É a primeira vez?
1: É a primeira vez para o espetáculo.
0: É francesa, mas fala português. Quais são as suas ligações à língua portuguesa?
1: O meu pai é português, mas a minha mãe é bretonne. Não falo muito bem português, mas tento o melhor que posso.
0: Muito obrigada, Cindy Rodrigues, por ter estado connosco na RFI a partir de Avignon. Obrigada.
1: Muito obrigada, Karina.
0: A peça Oceano está no Festival Off Avignon até 25 de julho.
2: C'est en contemplant le ciel que vous trouvez l'inspiration.
3: Bah, toujours, bien sûr. Même à mon âge, je continue de rêver. On a tous besoin de se raconter des histoires, non?
2: Surtout quand elles sont belles. Merci infiniment, Ariane Dubois, d'être venue nous parler de votre travail.
3: Avec plaisir.
2: Notre émission touche à sa fin. Merci à toutes et à tous de l'avoir suivie. Tout de suite, on écoute Adamo et sa chanson « À demain sur la Lune ». Quant à moi, je vous dis à demain, non pas sur la Lune, mais sur les ondes. Passez une belle journée et surtout, n'oubliez pas de lever les yeux.

0: Jeanne Chéral et Jean Dujardin.
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4: Ponto final nesta emissão. 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
1: Marco Martins.
0: A marcar a atualidade desta quinta-feira, 16 de julho, na Guiné-Bissau, um coletivo de 5 partidos políticos enviou nesta quarta-feira uma carta ao presidente da transição, general Ortega, formulando uma série de exigências quanto ao referendo sobre a Constituição previsto para 30 de agosto. Em Cabo Verde, o MPD defende a demissão do primeiro-ministro para responder ao processo judicial e evitar a associação do caso com a imagem do governo. Um incêndio num orfanato nos subúrbios de Argel causou pelo menos 11 mortos. Estes e outros títulos a desenvolver já seguindo o bloco informativo sob o comando técnico de Alexandre Caiuela. O jornal começa agora.
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0: Começamos com a atualidade na África Lusófona. Na Guiné-Bissau, um coletivo de 5 partidos políticos enviou nesta quarta-feira uma carta ao presidente da transição, general Ortega, formulando uma série de exigências quanto ao referendo sobre a Constituição previsto para 30 de agosto. Idrissa Diallo é líder do PUN, Partido da Unidade Nacional, que integra este coletivo. Ele apela ao levantamento da proibição de reuniões, afetando a liberdade de expressão, e denuncia o facto de esta data coincidir com o pico da época das chuvas que perturba em larga escala a circulação de pessoas e bens.
3: O período, a data que foi escolhida, dia 30 de agosto de 2026. Na lei eleitoral, não se pode organizar eleições. É uma eleição, apelar povo nas urnas em período de chuva. Todo mundo, todo guinense, mesmo aqueles que estão fora, sabem que o mês de agosto é o pico da época da chuva. Pode chover 2-3 dias. Uma boa parte do país é inacessível. As estradas estão cortadas. Então, organizar uma eleição nesta data, minimamente não é uma coisa séria. Isso já é suspeito. Então, o que é que nós pedimos? É que uma outra data, depois da chuva, seja negociada, que as condições materiais, morais, políticas, de liberdades, sejam reunidas, para que o povo possa debater tranquilamente e decidir, em conhecimento de causa, votar a favor ou contra. Isso é o direito supremo do povo da Guiné-Bissau, porque é único soberano. Mas para votar, tem que votar em consciência. É a nossa exigência que nós formulamos à Presidente da República de Transição, General Ortega, e também o conteúdo da carta que nós enviamos à Presidente Malabio, que é Presidente em exercício da CEAO, antes da cimeira de chefes de Estado, que tem que ter lugar no dia 19, na Sierra Leone.
0: Era Idrissa Diallo, líder do PUN, Partido da Unidade Nacional, entrevistado por Miguel Martins. Em Cabo Verde, o MPD defende a demissão do primeiro-ministro para responder ao processo judicial e evitar a associação do caso com a imagem do governo. Isto enquanto Francisco Carvalho caracteriza o despacho de acusação do Ministério Público como uma tentativa de golpe de Estado disfarçada de oposição. Mais pormenores com Odair Santos, o nosso correspondente.
4: Após ser acusado de 26 crimes pelo Ministério Público, enquanto liderava a Câmara Municipal da Praia, o Primeiro-Ministro Francisco Carvalho reagiu acusando setores da oposição de estarem a tentar criar um clima de instabilidade política em Cabo Verde para contornar o resultado das eleições.
5: Antes das eleições, muitos ouviram deste grupo radical que era preciso parar Francisco Carvalho. O povo respondeu a este custe o que custar de forma clara nas urnas. Agora, alguns aparecem querer continuar essa mesma estratégia por outras vias. O que estamos a ver é uma tentativa de golpe de Estado disfarçado de oposição.
4: Por sua vez, o presidente interino do MPD, Eurico Monteiro, defendeu a substituição de Francisco Carvalho por um novo primeiro-ministro sem necessidade de eleições legislativas antecipadas.
6: Acho que esta atitude, que do ponto de vista ético-moral, mas também da defesa dos interesses do país, deve ser tomada pelo atual, portanto, primeiro-ministro. E criando, digamos assim, espaço para se encontrar soluções constitucionais no quadro das eleições válidas, já realizadas e assumidas por todos. Não desejamos e nem defendemos eleições eleições antecipadas.
4: Por seu turno, o secretário-geral do PICV, Vladimir Silves Ferreira, disse que o primeiro-ministro Francisco Carvalho tem sido alvo de assédio judicial permanente e manifestou preocupação com alegadas tentativas de instrumentalização de processos judiciais para fins políticos, considerando que a situação compromete a estabilidade institucional e prejudica a imagem e a credibilidade do país. De Cabo Verde para a RFI, Odair Santos.
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0: Continuamos com a atualidade no continente africano. Na Argélia, um incêndio num orfanato nos subúrbios de Argel causou pelo menos 11 mortos, incluindo várias crianças, na noite de quarta para quinta-feira, numa altura em que o país, confrontado com uma onda de calor, registrou cerca de 1000 focos de incêndio numa semana. Mais informação com Júlia Carvalho.
7: 11 pessoas, entre as quais crianças, morreram e outras 19 ficaram feridas na quinta-feira de manhã num incêndio num orfanato perto de Argel, afirmaram as autoridades. O incêndio deflagrou num estabelecimento para assistência da infância em Mohamedia. Os serviços de emergência intervieram por volta das 3 da manhã. 10 dos feridos sofreram queimaduras mais ou menos graves e as equipas de socorro evacuaram 5 pessoas com deficiência, indicou a Proteção Civil. O presidente argelino Abdelmadjid Tebboune expressou as suas condolências numa mensagem publicada nas redes sociais, indicando que tinha tomado conhecimento da morte de crianças e dos ferimentos de outras pessoas na sequência de um incêndio que deflagrou num centro de acolhimento para crianças. O primeiro-ministro Sifi Grieb visitou os feridos no Hospital de Grandes Queimados de Zeralda, nos subúrbios de Argel, e depois no Hospital Mustafa Barra, na capital, segundo a televisão nacional. As causas do incêndio ainda não são conhecidas, mas a Argélia está atualmente a ser assolada por uma onda de calor. Os serviços de proteção civil controlaram 903 incêndios em todo o país desde 8 de julho, informou na quarta-feira a agência noticiosa oficial APS, citando a Direção-Geral da Proteção Civil.
0: O primeiro-ministro francês Sébastien Lecornu está em visita a Marrocos para reafirmar a aproximação entre os dois países. O desenvolvimento é de Carina Branco.
8: O primeiro-ministro francês Sébastien Lecornu consagrou a sua primeira visita oficial a Rabat, capital de Marrocos, num gesto de afirmação da proximidade entre os dois países. Aos jornalistas, afirmou querer mudar de escala na relação franco-marroquina.
9: Dar de escala entre nós para os outros. Isso é verdade na relação que mantém com a União Europeia, na qual pretendemos ser historicamente um ponto de ancoragem dessa relação, mas também no conjunto dos nossos interesses convergentes em todo o continente africano.
8: Esta reaproximação foi fomentada pelo presidente Emmanuel Macron após este ter reconhecido a soberania marroquina sobre o território disputado do Saara Ocidental, provocando o descontentamento da Argélia. Pôs-se assim termo a anos de tensões entre os dois países, alimentadas em parte por suspeitas de espionagem a várias personalidades nacionais e estrangeiras, incluindo ao presidente francês e a Sébastien Lecornu, embora Rabat tenha sempre negado estas acusações.
0: Prosseguimos com a atualidade internacional. Em França, está circunscrito o incêndio que lavrou esta semana na floresta de Fontainebleau, a apenas algumas dezenas de quilómetros da capital. Pelo menos 2 pessoas foram detidas por suspeita de fogo posto, incluindo um bombeiro voluntário. Emmanuel Macron, presidente francês, deslocou-se esta manhã ao local e prometeu firmeza para apurar as circunstâncias de este incêndio. Ouçam-no.
10: Agradeço à senhora procuradora aqui presente e ao conjunto dos magistrados porque o trabalho já começou. Quero que a mensagem seja clara para todos. Já houve pessoas detidas e mais não digo. Não haverá aqui tolerância de espécie alguma. Seremos radicais. Porque se trata de ameaças a uma série de vidas, porque se trata do nosso território nacional que é atacado sempre que um fogo é ateado. Estamos em vigilância rigorosa no distrito de Var, também na Córcega, o sudeste do país está extremamente ressequido. Sei por isso que seremos confrontados com outros eventos durante todo o verão. Daí querer deixar uma mensagem simples de prevenção. Somos todos detentores desta missão. Cada um de nós tem de ser vigilante. Cada gesto é importante. Nenhuma negligência é admissível. Em caso de gesto pouco apropriado, há que agir. Esta prevenção é essencial para evitar o alastramento de incêndios.
11: E esta prevenção é essencial para evitar que os fogos prendam de l'ampleur.
0: Era o presidente da República Francesa, Emmanuel Macron, dobrado por Miguel Martins. Estamos a chegar ao fim deste jornal. A informação continua na internet, na página rfi.fr/pt. Até breve.
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0: Bem-vindos à segunda parte da nossa emissão. Nos próximos 20 minutos, propomos-lhe o magazine Convidado, bem como o magazine Vida em França. Concluímos hoje a série dos candidatos que disputam no domingo as eleições presidenciais em São Tomé e Príncipe. O convidado de Miguel Martins é Eugênio Tini.
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10: O jurista Eugênio Tini é candidato pela segunda vez consecutiva à presidência da República em São Tomé e Príncipe. Ele optou por uma campanha sem comícios nem o aparato de outros candidatos, facto que ele começa por justificar.
12: Em primeiro lugar, nós vivemos num país com muita dificuldade. Eu sou professor, dou aula de manhã, dou à tarde e dou à noite na universidade. Acontece, porém, que, por exemplo, há 10 meses que não recebo salário. Por quê? Porque na nossa universidade, quem paga, portanto, bolsa de estudo, são empresas petrolíferas. Mas quando se fala de empresas petrolíferas, eu não posso acusá-las de modo nenhum. São empresas que estão aqui que dão a sua contribuição. No quadro de sua responsabilidade social, vão dando a sua contribuição. Mas não podemos culpá-las, porque elas ainda não tiraram um litro de petróleo em São Tomé e Príncipe, que eu saiba. Por isso mesmo, temos que encontrar outros meios, outras vias, para resolvermos esse problema. É relativamente à questão dos cartazes, etc., tendo em conta essas mesmas dificuldades, não seria muito de bom tom, eu, por exemplo, que sou completamente independente, estar aqui com cartazes, com t-shirt, etc., etc. É certo que eu pedi apoio apenas para questões de materiais, não financeiro, porque eu não coloquei dinheiro em lado nenhum para ir pedir dinheiro. Portanto, pedi, se alguém pudesse ajudar em questão de materiais, tudo bem. Mas não tendo chegado, eu não ia paralisar por causa disto, porque o meu propósito é muito maior que a t-shirts, que cartazes, com tudo isto, ou com a música que está aqui por trás, quando as pessoas estão na miséria total. Quando no hospital você não tem gás. Quando no hospital você não tem medicamento, não tem coisa nenhuma. Muita dificuldade.
10: Falta muito combustível. Portanto,
12: e isso nos últimos dias melhorou relativamente. Melhorou um pouco. Já não está como a coisa de 2, 3 meses atrás. Já melhorou a coisa sensivelmente de 20 dias, um mês, para ser muito mais sincero. Já a coisa não está como estava. Já há uma melhoria substancial. Ainda não por todo o território nacional, mas já boa parte do país já tem energia de modo regular. Por isso, é que no final... Então, quem é cartaz, afinal de contas, numa eleição presidencial? É a própria pessoa.
10: E o senhor tem ideias que destoam das dos demais candidatos, não é? Eu gostaria que falássemos, nomeadamente, por exemplo, das suas ideias relativamente à evolução dos símbolos nacionais, a bandeira e também a designação oficial do país.
12: Isto é a minha bandeira, por uma questão de justiça. E também no estado atual em que nos encontramos. Corrupção por todo lado. O país ficou de tal modo corrupto que ninguém mais acredita em nós. Ora, é preciso a gente mudar de fundo, porque eu tenho dito aos eleitores o seguinte: não me interessa de modo nenhum que votem em mim se não têm confiança em mim. Não vale a pena. Agora, se nós quisermos mudar profundamente o país, eu participo e tenho ideia. O nome do país, em vez de ser República Democrática, de Democrática, não há nada de democrática, vamos pôr República Centro Equatorial, porque nós estamos de fato mas no centro do Equador, República Centro Equatorial.
10: E que isso não se parece demasiado com a vizinha Guiné Equatorial, por exemplo?
12: Não, mas não, uma coisa, então, existe a República do Equador, República Centro Equatorial, até podemos mudar o nome por outra coisa qualquer, mas eu acho porque nós estamos efetivamente no centro do Equador e devemos aproveitar isto também como mais-valia para o nosso futuro. Quanto à bandeira, a atual bandeira não representa efetivamente o nosso território.
10: As estrelas que representam as duas ilhas do arquipélago, você apelava que fossem 5 para representar também os ilhéus, não é?
12: Sim. Os ilhéus fazem parte do arquipélago. São habitáveis. Se são habitáveis, então por que não fazer parte da bandeira? Se fossem ilhas completamente desertas, não teria qualquer sentido. Eu, como já disse várias vezes, o mar, por exemplo, o azul, são 160 mil quilômetros quadrados e não aparece uma linha azul na nossa bandeira. E estamos a falar de economia azul. Então estamos a falar de quê, afinal de contas? Eu acredito sim na potencialidade que essa economia pode gerar para a nossa própria economia futura, porque no mar temos tudo. O território firme é 1.001 km². O território firme. Portanto, devíamos fazer uma conjugação aqui para aproveitarmos tudo que nós temos que a natureza nos deu. Quanto à nacionalidade, nós chamamos os naturais de São Santomenses. Por que São Santomenses? Então, por que nós todos não somos principiantes? Não somos santomenses. Fomos todos portugueses. Até bem pouco tempo éramos todos portugueses, que se adequava naturais de São Tomé. Era natural de São Tomé, natural de Príncipe, era natural de Príncipe, com nacionalidade portuguesa. Aí não havia qualquer contradição. Agora, nós, por sermos Ilha Maior, impusemos nacionalidade a natural de Príncipe. Não pode ser. Se nós formos centro-equatorianos, continuamos a ser São Tomenses na mesma. Capital vai continuar a ser São Tomé. A única coisa que vamos mudar a Constituição. Queremos continuar a ser um país democrático. Isso vai adequar a nossa situação e a situação dos naturais do Príncipe. Não haverá aqui qualquer contradição.
11: Sem apoios políticos, não acha que de alguma forma esta eleição já está decidida? Porque há candidatos que esses sim conseguiram apoios de várias franjas políticas, de vários partidos. Em que medida é que ainda há algum suspense relativamente a este escrutínio?
12: Isso não me espanta coisa nenhuma, porque eu vivo aqui. Eu tenho o sentimento geral do país. Os partidos políticos em São Tomé e Príncipe, que representação é que têm, dizendo com franqueza, em termos de militantes? As pessoas aderem este ou aquele partido em razão da pessoa. É o caso da ADI, que estamos a ser sinceros nesse aspecto. Não podemos culpar o fulano que está fora do país, que diz põe fulano e fica fulano. Nós estamos aonde então? Por que razão isso acontece? Portanto, o que está a faltar ao São Tomé é sinceridade. E nós não vamos a lado nenhum se nós não formos sinceros. Por essa razão, é que eu proponho uma mudança total.
11: Uma mudança do regime?
12: Eu posso dar um exemplo simples. O meu irmão, que morreu no mato em Portugal, foi secretário de Estado, foi ministro e ajudou-me bastante para ser quem sou hoje. Como é que as pessoas conseguem comprar casas pessoais com dinheiro de São Tomé e não conseguem comprar casa, residência, para doentes que estão em Portugal andar de um lado para o outro, casa de familiares que vão correndo com ele para um lado para o outro? Isso não é normal. As pessoas estão aqui à espera de junta médica ano. Por quê? Por não ter família em Portugal, por não ter isto, não ter aquilo, não ter aquilo. Ó senhor, o que é que nos custa pôr em Portugal uma casa? Os portugueses que nos colocaram aqui nessa ilha sabiam que a população ia crescer e queríamos ter dificuldades. Eles é que foram buscar o nosso antepassado no continente e foram para aqui para São Tomé e para Príncipe. E estamos agora nessa situação, foram-se embora lá para Jardim da Beira-Mar plantado na Europa e ficamos aqui à mercê de indivíduos bandidos, falsos, mentirosos. Não pode ser. Temos que encontrar uma alternativa rápida para essa situação. É isso que quero dizer, com toda a honestidade. O presidente não tem pouco poder. O presidente não pode ter mais poderes que a Constituição lhe confere. Agora, o que tem acontecido é má interpretação. As pessoas não percebem daqui má interpretação da lei constitucional. Nenhum presidente da República até agora, exceto Miguel Trovoada, que uma vez foi ao Parlamento, nenhum foi ao Parlamento. E está na Constituição. É lá onde ele deve escolher o seu ponto de vista.
11: Não é necessário para si mexer no regime semipresidencial?
12: Não. Agora, eu acho que sim. Que a própria Constituição impõe de que em 5 anos devemos fazer a sua revisão.
11: Era Eugênio Tini, candidato às eleições presidenciais de São Tomé e Príncipe, agendadas para o próximo domingo.
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13: Benjamin Biolay. 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
1: Prosseguimos a nossa emissão com o magazine Vida em França, da autoria de Carina Branco.
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3: Grand-mère Philomène, elle est montée au ciel.
4: Admettons que votre grand-mère soit partie en voyage. Quelle destination? Plage? Montagne? Au ciel? Aïe! Si jamais tu vois ma grand-mère, dis-lui maintenant! Dis-lui que j'arrive! Laïka! Je me souviens de ton nom! Tu es Laïka! Laïka, j'ai peur!
0: Falar aos mais pequenos sobre a perda de um ente querido. A peça de teatro de marionetas O Ciel, no céu, é uma ilustração de como a poesia e a imaginação ainda são o melhor remédio para tentar explicar o que não se consegue explicar. Neste espetáculo, que está a ser apresentado no Festival Off Avignon, o público embarca numa viagem espacial com Ariane à procura da avó, Philomène, no verão de 1969, ano da chegada do homem à Lua e também da ida de Philomène para o céu. Pelo menos é o que lhe contam os adultos até Ariane trepar ao telhado. A história foi escrita por Cindy Rodrigues, uma das três intérpretes em palco da companhia de Radic Couronné, com quem vamos falar aqui em Avignon, no Fabrique Teatro. Obrigada por estar connosco na RFI.
5: Muito obrigada.
0: Do que é que fala para si este espetáculo?
5: É a história de uma menina de 7 anos a quem dizem que a avó foi para o céu. Esta expressão é muitas vezes usada pelos adultos para falar com as crianças sobre a morte. Tema sensível, porque por vezes não encontravam as palavras e têm medo de causar tristeza. Então, a Ariane não percebe bem o que quer dizer ir para o céu. Vai iniciar uma grande viagem pelo espaço, à procura da avó e de respostas para estas perguntas. Este espetáculo interroga a forma como as crianças compreendem o conceito de morte. Mas fala-nos também da dificuldade dos adultos em acompanhar as crianças quando elas próprias se confrontam com a experiência do luto.
0: A Cindy é a autora do texto. Como é que surgiu a ideia de escrever este texto?
5: Este texto nasceu de uma conversa com o encenador. Ele tinha o desejo de criar um espetáculo situado no espaço. Durante o processo da escrita, o conceito do luto surgiu com relativa naturalidade, pois o céu está frequentemente associado à ideia da separação. Queríamos explorar o espaço como

0: grandes olhos e uma cabeça maior do que o corpo. Trata-se de uma marioneta de tipo bunraku, uma forma tradicional japonesa de teatro, de marionetas, manipulada por duas ou três pessoas. A utilização de uma marioneta para representar a nossa protagonista, que é uma criança, permite transpor a realidade para um plano mais poético, criando uma maior empatia em relação à personagem e uma identificação mais universal por parte do público.
1: O luto, a imaginação, a infância são os temas da peça. O espetáculo quer falar simultaneamente a várias gerações.
0: Sim, sim, totalmente. Gosto da ideia de que um espetáculo possa ser intergeracional. É claro que os níveis de compreensão não são os mesmos para as crianças que para os adultos. Mas acredito que as crianças são muitas vezes muito mais maduras do que se pensa. E quanto aos adultos, já nunca estão realmente longe da sua própria infância.
1: E o que é que representa estar no Festival Off Avignon? Não sei se é a primeira vez e não é complicado financeiramente?
0: Sim, sim, naturalmente participar no festival representa um grande risco financeiro para as companhias. Cada ano há mais e mais espetáculos e nunca se pode ter a certeza de recuperar os custos. Mas quando funcionar, isso abre a oportunidade de oferecer uma bela temporada ao espetáculo. E assim acreditamos e queremos que isso funcione para nós.
1: É a primeira vez?
0: É a primeira vez para o espetáculo.
1: É francesa, mas fala português. Quais são as suas ligações à língua portuguesa?
0: O meu pai é português, mas a minha mãe é bretonne. Não falo muito bem português, mas tento. Tento o melhor que posso.
1: Muito obrigada, Cindy Rodrigues, por ter estado connosco na RFI a partir de Avignon. Obrigada.
0: Muito obrigada, Karina.
1: A peça O Ciel está no Festival Off Avignon até 25 de julho.
2: C'est en contemplant le ciel que vous trouvez l'inspiration.
3: Bah, toujours, bien sûr. Même à mon âge, je continue de rêver. On a tous besoin de se raconter des histoires, non?
2: Surtout quand elles sont belles. Merci infiniment, Ariane Dubois, d'être venue nous parler de votre travail.
3: Avec plaisir.
2: Notre émission touche à sa fin. Merci à toutes et à tous de l'avoir suivie. Tout de suite, on écoute Adamo et sa chanson « À demain sur la Lune ». Quant à moi, je vous dis à demain, non pas sur la Lune, mais sur les ondes. Passez une belle journée et surtout, n'oubliez pas de lever.

0: 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São 18 horas em Paris.
1: Marco Martins.
0: A marcar a atualidade desta quinta-feira, 16 de julho, na Guiné-Bissau, um coletivo de 5 partidos políticos enviou nesta quarta-feira uma carta ao presidente da transição, general Ortega, formulando uma série de exigências quanto ao referendo sobre a Constituição previsto para 30 de agosto. Em Cabo Verde, o MPD defende a demissão do primeiro-ministro para responder ao processo judicial e evitar a associação do caso com a imagem do governo. Um incêndio num orfanato nos subúrbios de Argel causou pelo menos 11 mortos. Estes e outros títulos as vão ver já a seguir no bloco informativo sob o comando técnico de Alexandre Caivela. O jornal começa agora.
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0: Começamos com a atualidade na África Lusófona. Na Guiné-Bissau, um coletivo de 5 partidos políticos enviou nesta quarta-feira uma carta ao presidente da transição, general Ortega, formulando uma série de exigências quanto ao referendo sobre a Constituição previsto para 30 de agosto. Idrissa Diallo é líder do PUN, Partido da Unidade Nacional, que integra este coletivo. Ele apela ao levantamento da proibição de reuniões, afetando a liberdade de expressão e denuncia o facto de esta data coincidir com o pico da época das chuvas que perturba em larga escala a circulação de pessoas e bens.
3: O período, a data que foi escolhida, dia 30 de agosto de 2026. Na lei eleitoral, não se pode organizar eleições. É uma eleição, apelar o povo nas urnas em período de chuva. Todo mundo, todo guinense, mesmo aqueles que estão fora, sabem que o mês de agosto é o pico da época da chuva. Pode chover 2-3 dias. Uma boa parte do país é inacessível. As estradas estão cortadas. Então, organizar uma eleição nesta data, minimamente não é uma coisa séria. Isso já é suspeito. Então, o que é que nós pedimos? É que uma outra data, depois da chuva, seja negociada, que as condições materiais, morais, políticas, de liberdades, sejam reunidas, para que o povo possa debater tranquilamente e decidir, em conhecimento de causa, votar a favor ou contra. Isso é o direito supremo do povo da Guiné-Bissau, porque é único soberano. Mas para votar, tem que votar em consciência. É a nossa exigência que nós formulamos à Presidente da República de Transição, General Ortega, e também o conteúdo da carta que nós enviamos à Presidente Malabio, que é Presidente em exercício da CEAO, antes da cimeira de chefes de Estado, que tem que ter lugar no dia 19, na Sierra Leone.
0: Era Idrissa Diallo, líder do PUN, Partido da Unidade Nacional, entrevistado por Miguel Martins. Em Cabo Verde, o MPD defende a demissão do primeiro-ministro para responder ao processo judicial e evitar a associação do caso com a imagem do governo. Isto enquanto Francisco Carvalho caracteriza o despacho de acusação do Ministério Público como uma tentativa da golpe de Estado disfarçada de oposição. Mais pormenores com Odair Santos, o nosso correspondente.
4: Após ser acusado de 26 crimes pelo Ministério Público, enquanto liderava a Câmara Municipal da Praia, o primeiro-ministro Francisco Carvalho reagiu acusando setores da oposição de estarem a tentar criar um clima de instabilidade política em Cabo Verde para contornar o resultado das eleições.
5: Antes das eleições, muitos ouviram deste grupo radical que era preciso parar Francisco Carvalho. O povo respondeu a este custe o que custar de forma clara nas urnas. Agora, alguns aparecem querer continuar essa mesma estratégia por outras vias. O que estamos a ver é uma tentativa de golpe de Estado disfarçado de oposição.
4: Por sua vez, o presidente interino do MPD, Eurico Monteiro, defendeu a substituição de Francisco Carvalho por um novo primeiro-ministro sem necessidade de eleições legislativas antecipadas.
6: Acho que é esta atitude que, do ponto de vista ético-moral, mas também na defesa dos interesses do país, deve ser tomada pelo atual, portanto, primeiro-ministro. E criando, digamos assim, espaço para se encontrar soluções constitucionais no quadro das eleições válidas, já realizadas e assumidas por todos. Não desejamos e nem defendemos eleições eleições antecipadas.
4: Por seu turno, o secretário-geral do PCV, Vladimir Silves Ferreira, disse que o primeiro-ministro Francisco Carvalho tem sido alvo de assédio judicial permanente e manifestou preocupação com alegadas tentativas de instrumentalização de processos judiciais para fins políticos, considerando que a situação compromete a estabilidade institucional e prejudica a imagem e a credibilidade do país. De Cabo Verde para a RFI, Odair Santos.
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0: Continuamos com a atualidade do continente africano. Na Argélia, um incêndio num orfanato nos subúrbios de Argel causou pelo menos 11 mortos, incluindo várias crianças, na noite de quarta para quinta-feira, numa altura em que o país, confrontado com uma onda de calor, registrou cerca de 1000 focos de incêndio numa semana. Mais informação com Júlia Carvalho.
7: 11 pessoas, entre as quais crianças, morreram e outras 19 ficaram feridas na quinta-feira de manhã num incêndio num orfanato perto de Argel, afirmaram as autoridades. O incêndio deflagrou num estabelecimento para assistência da infância em Mohamedia. Os serviços de emergência intervieram por volta das 3 da manhã. 10 dos feridos sofreram queimaduras mais ou menos graves e as equipas de socorro evacuaram 5 pessoas com deficiência, indicou a Proteção Civil. O presidente argelino Abdelmadjid Tebboune expressou as suas condolências numa mensagem publicada nas redes sociais, indicando que tinha tomado conhecimento da morte de crianças e dos ferimentos de outras pessoas na sequência de um incêndio que deflagrou num centro de acolhimento para crianças. O primeiro-ministro Sifi Grieb visitou os feridos no Hospital de Grandes Queimados de Zeralda, nos subúrbios de Argel, e depois no Hospital Mustafa Barra, na capital, segundo a televisão nacional. As causas do incêndio ainda não são conhecidas, mas a Argélia está atualmente a ser assolada por uma onda de calor. Os serviços de proteção civil controlaram 903 incêndios em todo o país desde 8 de julho, informou na quarta-feira a agência noticiosa oficial APS, citando a Direção-Geral da Proteção Civil.
0: O primeiro-ministro francês Sébastien Lecornu está em visita a Marrocos para reafirmar a aproximação entre os dois países. O desenvolvimento é de Carina Branco.
8: O primeiro-ministro francês Sébastien Lecornu consagrou a sua primeira visita oficial a Rabat, capital de Marrocos, num gesto de afirmação da proximidade entre os dois países. Aos jornalistas afirmou querer mudar de escala na relação franco-marroquina.
9: Mudar de escala entre nós para os outros. Isso é verdade na relação que mantém com a União Europeia, na qual pretendemos ser historicamente um ponto de ancoragem dessa relação, mas também no conjunto dos nossos interesses convergentes em todo o continente africano.
8: Esta reaproximação foi fomentada pelo presidente Emmanuel Macron após este ter reconhecido a soberania marroquina sobre o território disputado do Saara Ocidental, provocando o descontentamento da Argélia. Pôs-se assim termo a anos de tensões entre os dois países, alimentadas em parte por suspeitas de espionagem a várias personalidades nacionais e estrangeiras, incluindo ao presidente francês e a Sébastien Lecornu, embora Rabat tenha sempre negado estas acusações.
0: Prosseguimos com a atualidade internacional. Em França, está circunscrito o incêndio que lavrou esta semana na floresta de Fontainebleau, a apenas algumas dezenas de quilómetros da capital. Pelo menos 2 pessoas foram detidas por suspeita de fogo posto, incluindo um bombeiro voluntário. Emmanuel Macron, presidente francês, deslocou-se esta manhã ao local e prometeu firmeza para apurar as circunstâncias deste incêndio. Ouçam-no.
10: Agradeço à senhora procuradora aqui presente e ao conjunto dos magistrados porque o trabalho já começou. Quero que a mensagem seja clara para todos. Já houve pessoas detidas e mais não digo. Não haverá aqui tolerância de espécie alguma. Seremos radicais. Porque se trata de ameaças a uma série de vidas, porque se trata do nosso território nacional que é atacado sempre que um fogo é ateado. Estamos em vigilância rigorosa no distrito de Var, também na Córcega. O sudeste do país está extremamente ressequido. Sei por isso que seremos confrontados com outros eventos durante todo o verão. Daí querer deixar uma mensagem simples de prevenção. Somos todos detentores desta missão. Cada um de nós tem de ser vigilante. Cada gesto é importante. Nenhuma negligência é admissível. Em caso de gesto pouco apropriado, há que agir. Esta prevenção é essencial para evitar o alastramento de incêndios.
11: E esta prevenção é essencial para evitar que os fogos prenham de l'ampleur.
0: Era o presidente da República Francesa, Emmanuel Macron, dobrado por Miguel Martins. Estamos a chegar ao fim deste jornal. A informação continua na internet, na página rfi.fr/pt. Até breve.
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0: Bem-vindos à segunda parte da nossa emissão. Nos próximos 20 minutos, propomos-lhe o magazine Convidado, bem como o magazine Vida em França. Concluímos hoje a série dos candidatos que disputam no domingo as eleições presidenciais em São Tomé e Príncipe. O convidado de Miguel Martins é Eugênio Tini.
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10: O jurista Eugênio Tini é candidato pela segunda vez consecutiva à presidência da República em São Tomé e Príncipe. Ele optou por uma campanha sem comícios nem o aparato de outros candidatos, facto que ele começa por justificar.
12: Em primeiro lugar, nós vivemos num país com muita dificuldade. Eu sou professor, dou aula de manhã, dou à tarde e dou à noite na universidade. Acontece, porém, que, por exemplo, há 10 meses que não recebo salário. Por quê? Porque na nossa universidade, quem paga, portanto, bolsa de estudo, são empresas petrolíferas. Mas quando se fala de empresas petrolíferas, eu não posso acusá-las de modo nenhum. São empresas que estão aqui que dão a sua contribuição. No quadro de sua responsabilidade social, vão dando a sua contribuição. Mas não podemos culpá-las, porque elas ainda não tiraram um litro de petróleo em São Tomé e Príncipe, que eu saiba. Por isso mesmo, temos que encontrar outros meios, outras vias, para resolvermos esse problema. É relativamente à questão dos cartazes, etc., tendo em conta essas mesmas dificuldades, não seria muito de bom tom, eu, por exemplo, que sou completamente independente, estar aqui com cartazes, com t-shirt, etc., etc. É certo que eu pedi apoio apenas para questões de materiais, não financeiro, porque eu não coloquei dinheiro em lado nenhum para ir pedir dinheiro. Portanto, pedi, se alguém pudesse ajudar em questão de materiais, tudo bem. Mas não tendo chegado, eu não ia paralisar por causa disto, porque o meu propósito é muito maior que a t-shirts, que cartazes, com tudo isto, ou com a música aqui por trás, quando as pessoas estão na miséria total. Quando no hospital você não tem gás. Quando no hospital você não tem medicamento, não tem coisa nenhuma. Muita dificuldade.
10: Falta muito combustível.
12: Portanto, e isso nos últimos dias melhorou relativamente. Melhorou um pouco. Já não está como a coisa de 2, 3 meses atrás. Já melhorou a coisa sensivelmente de 20 dias, um mês, para ser muito mais sincero. Já a coisa não está como estava. Já há uma melhoria substancial. Ainda não por todo o território nacional, mas já boa parte do país já tem energia de modo regular. Por isso, é que no final... Então, quem é cartaz, afinal de contas, numa eleição presidencial? É a própria pessoa.
10: E o senhor tem ideias que destoam das dos demais candidatos, não é? Eu gostaria que falássemos, nomeadamente, por exemplo, das suas ideias relativamente à evolução dos símbolos nacionais, a bandeira e também a designação oficial do país.
12: Isto é a minha bandeira, por uma questão de justiça. E também no estado atual em que nos encontramos. Corrupção por todo lado. O país ficou de tal modo corrupto que ninguém mais acredita em nós. Ora, é preciso a gente mudar de fundo, porque eu tenho dito aos eleitores o seguinte: não me interessa de modo nenhum que votem em mim se não têm confiança em mim. Não vale a pena. Agora, se nós quisermos mudar profundamente o país, eu participo e tenho ideia. O nome do país, em vez de ser República Democrática, de Democrática, não há nada de democrática, vamos pôr República Centro Equatorial, porque nós estamos, de fato, mas no centro do Equador. República Centro Equatorial.
10: E que isso não se parece demasiado com a vizinha Guiné Equatorial, por exemplo?
12: Não. Mas, não, uma coisa... Então, existe a República do Equador, República Centro Equatorial, até podemos mudar o nome por outra coisa qualquer. Mas, eu acho, porque nós estamos, efetivamente, no centro do Equador, e devemos aproveitar isto também como mais-valia para o nosso futuro. Quanto à bandeira, a atual bandeira não representa, efetivamente, o nosso território.
10: As estrelas que representam as duas ilhas do arquipélago, você apelava que fossem 5 para representar também os ilhéus, não é?
12: Sim, sim. Os ilhéus fazem parte do arquipélago. São habitáveis. Se são habitáveis, então por que não fazer parte da bandeira? Se fossem ilhas completamente desertas, não teria qualquer sentido. Eu, como já disse várias vezes, mar, por exemplo, o azul. São 160 mil quilômetros quadrados e não aparece uma linha azul na nossa bandeira. E estamos a falar de economia azul. Então estamos a falar de quê, afinal de contas? Eu acredito sim na potencialidade que essa economia pode gerar para a nossa própria economia futura, porque no mar temos tudo. O território firme é 1.001 km². O território firme. Portanto, devíamos fazer uma conjugação aqui para aproveitarmos tudo que nós temos que a natureza nos deu. Quanto à nacionalidade, nós chamamos os naturais de São Santomenses. Por que são santomenses? Então, por que nós todos não somos principiantes? Não somos santomenses. Fomos todos portugueses. Até bem pouco tempo éramos todos portugueses, que se adequava naturais de São Tomé. Era natural de São Tomé, natural de Príncipe, era natural de Príncipe, com nacionalidade portuguesa. Aí não havia qualquer contradição. Agora, nós, por sermos Ilha Maior, impusemos nacionalidade a natural de Príncipe. Não pode ser. Se nós formos centro-equatorianos, continuamos a ser São Tomenses na mesma. Capital vai continuar a ser São Tomé. A única coisa que vamos mudar a Constituição. Queremos continuar a ser um país democrático. Isso vai adequar a nossa situação e a situação dos naturais do Príncipe. Não haverá aqui qualquer contradição.
11: Sem apoios políticos, não acha que de alguma forma esta eleição já está decidida? Porque há candidatos que esses sim conseguiram apoios de várias franjas políticas, de vários partidos. Em que medida é que ainda há algum suspense relativamente a este escrutínio?
12: Isso não me espanta coisa nenhuma, porque eu vivo aqui. Eu tenho o sentimento geral do país. Os partidos políticos em São Tomé, que representação é que têm, dizendo com franqueza, em termos de militantes? As pessoas aderem a este ou aquele partido em razão da pessoa. É o caso da ADI, que estamos sendo sinceros nesse aspecto. Não podemos culpar o fulano que está fora do país, que diz põe fulano e fica fulano. Nós estamos aonde então? Por que razão isso acontece? Portanto, o que está a faltar ao São Tomé é sinceridade. E nós não vamos a lado nenhum se nós não formos sinceros. Por essa razão, é que eu proponho uma mudança total.
11: Uma mudança do regime?
12: Eu posso dar um exemplo simples. O meu irmão, que morreu no mato em Portugal, foi secretário de Estado, foi ministro e ajudou-me bastante para ser quem sou hoje. Como é que as pessoas conseguem comprar casas pessoais com dinheiro de São Tomé e não conseguem comprar casa, residência, para doentes que estão em Portugal andar de um lado para o outro, casa de familiares que vão correndo com ele para um lado para o outro? Isso não é normal. As pessoas estão aqui à espera de junta médica ano. Porquê? Porque não tem família em Portugal, porque não tem isso, não tem aquilo, não tem... Ó senhor, o que é que nos custa pôr em Portugal uma casa? Os portugueses que nos colocaram aqui nessa ilha sabiam que a população ia crescer e queríamos ter dificuldades. Eles é que foram buscar o nosso antepassado no continente e trouxeram para aqui para São Tomé e para Príncipe. E estamos agora nessa situação, foram-se embora lá para Jardim da Beira-Mar plantado na Europa e ficamos aqui à mercê de indivíduos bandidos, falsos, mentirosos. Não pode ser. Temos que encontrar uma alternativa rápida para essa situação. É isso que quero dizer, com toda a honestidade. O presidente não tem pouco poder. O presidente não pode ter mais poderes que a Constituição lhe confere. Agora, o que tem acontecido é má interpretação. As pessoas não percebem daqui má interpretação da lei constitucional. Nenhum presidente da República até agora, exceto Miguel Trovoada, que uma vez foi ao Parlamento, nenhum foi ao Parlamento. E está na Constituição. É lá onde ele deve escolher o seu ponto de vista.
11: Não é necessário para si mexer no regime semipresidencial?
12: Não. Agora, eu acho que sim. Que a própria Constituição impõe de que em 5 em 5 anos devemos fazer a sua revisão.
11: Era Eugênio Tini, candidato às eleições presidenciais de São Tomé e Príncipe, agendadas para o próximo domingo.
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13: Benjamin Biolay. 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
1: Prosseguimos a nossa emissão com o magazine Vida em França, da autoria de Carina Branco.
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3: Grand-mère Philomène, elle. Elle est montée au ciel.
4: Admettons que votre grand-mère soit partie en voyage. Quelle destination? Plage? Montagne? Au ciel? Aïe! Si jamais tu veux ma grand-mère, dis-lui de m'attendre! Dis-lui que j'arrive! Laïka! Je me souviens de ton nom! Tu es Laïka! Laïka, j'ai peur! Laïka!
5: Falar aos mais pequenos sobre a perda de um ente querido. A peça de teatro de marionetas O Ciel, no céu, é uma ilustração de como a poesia e a imaginação ainda são o melhor remédio para tentar explicar o que não se consegue explicar. Neste espetáculo, que está a ser apresentado no Festival Off Avignon, o público embarca numa viagem espacial com Ariane à procura da avó, Philomène, no verão de 1969, ano da chegada do homem à Lua e também da ida de Philomène para o céu. Pelo menos é o que lhe contam os adultos até Ariane trepar ao telhado. A história foi escrita por Cindy Rodrigues, uma das três intérpretes em palco da companhia de Radi Couronné, com quem vamos falar aqui em Avignon, no Fabrique Teatro. Obrigada por estar connosco na RFI.
6: Muito obrigada.
5: Do que é que fala para si este espetáculo?
6: É a história de uma menina de 7 anos, a quem dizem que a avó foi para o céu. Esta expressão é muitas vezes usada pelos adultos para falar com as crianças sobre a morte. Tema sensível, porque por vezes não encontravam as palavras e têm medo de causar tristeza. Então, a Ariane não percebe bem o que quer dizer ir para o céu. Vai iniciar uma grande viagem pelo espaço, à procura da avó e de respostas para estas perguntas. Este espetáculo interroga a forma como as crianças compreendem o conceito de morte. Mas fala-nos também da dificuldade dos adultos em acompanhar as crianças quando elas próprias se confrontam com a experiência do luto.
5: A Cindy é a autora do texto. Como é que surgiu a ideia de escrever este texto?
6: Este texto nasceu de uma conversa com o encenador. Ele tinha o desejo de criar um espetáculo situado no espaço. Durante o processo da escrita, o conceito do luto surgiu com relativa naturalidade, pois o céu está frequentemente associado à ideia da separação. Queríamos explorar o espaço como cenário, como lugar de viagem, mas também como metáfora da ausência.
5: Porquê que decidiu situar a ação em 1969 no contexto da chegada do homem à Lua?
6: Porque gosto da ideia de que as pequenas histórias se encontram com a grande história, criando um elo entre a ficção e os factos históricos. A alunagem da Apollo 11 foi um evento muito marcante que as novas gerações conhecerão na escola, mas para certos adultos que assistirão ao espetáculo é também um salto no passado.
5: E qual é a ligação que a Cindy tem com a personagem Ariane?
6: A ligação que tenho a personagem de Ariane é o amor que tenho pelas minhas duas avós. Queria render homenagem às relações particulares que cada criança pode ter com os seus avós. Essas figuras, ao mesmo tempo próximas e um pouco à distância, que são fontes de ternura, de memórias. Quando nos tornarmos adultos, procuramos manter vivo esse vínculo especial.
5: Até que ponto é que o teatro, a arte, a poesia, as marionetas ajudam a explicar melhor a perda de um ente querido aos mais pequenos?
6: O teatro, a poesia, as marionetas podem contribuir para explicar melhor a perda de um ente querido às crianças pequenas. Elas não dão uma resposta à morte, oferecem um espaço seguro para a expressar, a viver simbolicamente. O espetáculo de teatro cria uma situação coletiva em que a criança pode assistir a uma história que se assemelha à sua experiência, sem ser diretamente confrontada com a sua realidade.
5: Este é um teatro de marionetas, há muitos objetos figurinos em palco, é muito visual, muitas artes visuais e também de música. Como é que foi o processo de criação destas marionetas, destes bonecos? O que é que estes bonecos permitem expressar que atores em carne e osso também o fazem, mas não da mesma forma, se calhar?
6: Trabalhamos em colaboração com Nadine Delannoy, que foi responsável pela construção da marioneta. Entre as nossas referências encontrava a personagem do filme de animação Ma Vie de Courgette, A Minha Vida de Courgette, com os seus grandes olhos e uma cabeça maior do que o corpo. Trata-se de uma marioneta de tipo bunraku, uma forma tradicional japonesa de teatro de marionetas, manipulada por duas ou três pessoas. A utilização de uma marioneta para representar a nossa protagonista, que é uma criança, permite transpor a realidade para um plano mais poético, criando uma maior empatia em relação à personagem e uma identificação mais universal por parte do público.
5: O luto, a imaginação, a infância são os temas da peça. O espetáculo quer falar simultaneamente a várias gerações.
6: Sim, sim, totalmente. Gosto da ideia de que um espetáculo possa ser intergeracional. É claro que os níveis de compreensão não são os mesmos para as crianças que para os adultos. Mas acredito que as crianças são muitas vezes muito mais maduras do que se pensa. E quanto aos adultos, já nunca estão realmente longe da sua própria infância.
5: E o que é que representa estar no Festival Off Avignon? Não sei se é a primeira vez e não é complicado financeiramente?
6: Sim, sim, naturalmente participar no festival representa um grande risco financeiro para as companhias. Cada ano há mais e mais espetáculos e nunca se pode ter a certeza de recuperar os custos. Mas quando funcionar, isso abre a oportunidade de oferecer uma bela temporada ao espetáculo. E assim acreditamos e queremos que isso funcione para nós.
5: É a primeira vez?
6: É a primeira vez para o espetáculo.
5: É francesa, mas fala português. Quais são as suas ligações à língua portuguesa?
6: O meu pai é português, mas a minha mãe é bretonne. Não falo muito bem português, mas tento o melhor que posso.
5: Muito obrigada, Cíntia Rodrigues, por ter estado connosco na RFI a partir de Avignon. Obrigada.
6: Muito obrigada, Carina.
5: A peça O Ciel está no Festival Off Avignon até 25 de julho.
0: C'est en contemplant le ciel que vous trouvez l'inspiration.
2: Bah, toujours, bien sûr. Même à mon âge, je continue de rêver. On a tous besoin de se raconter des histoires, non?
0: Surtout quand elles sont belles. Merci infiniment, Ariane Dubois, d'être venue nous parler de votre travail.
2: Avec plaisir.
0: Notre émission touche à sa fin. Merci à toutes et à tous de l'avoir suivie. Tout de suite, on écoute Adamo et sa chanson « À demain sur la Lune ». Quant à moi, je vous dis à demain, non pas sur la Lune, mais sur les ondes. Passez une belle journée et surtout, n'oubliez pas de lever les yeux.

0: Jeanne Chéral et Jean Dujardin.
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1: Marco Martins.
0: A marcar a atualidade desta quinta-feira, 16 de julho, na Guiné-Bissau, um coletivo de 5 partidos políticos enviou nesta quarta-feira uma carta ao presidente da transição, general Ortega, formulando uma série de exigências quanto ao referendo sobre a Constituição previsto para 30 de agosto. Em Cabo Verde, o MPD defende a demissão do primeiro-ministro para responder ao processo judicial e evitar a associação do caso com a imagem do governo. Um incêndio num orfanato nos subúrbios de Argel causou pelo menos 11 mortos. Estes e outros títulos já vêm já a seguir no bloco informativo sob o comando técnico de Alexandre Caiuela. O jornal começa agora.
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0: Começamos com a atualidade na África Lusófona. Na Guiné-Bissau, um coletivo de 5 partidos políticos enviou nesta quarta-feira uma carta ao presidente da transição, general Ortega, formulando uma série de exigências quanto ao referendo sobre a Constituição previsto para 30 de agosto. Idrissa Diallo é líder do PUN, Partido da Unidade Nacional, que integra este coletivo. Ele apela ao levantamento da proibição de reuniões, afetando a liberdade de expressão, e denuncia o facto de esta data coincidir com o pico da época das chuvas que perturba em larga escala a circulação de pessoas e bens.
3: O período, a data que foi escolhida, dia 30 de agosto de 2026. Na lei eleitoral, não se pode organizar eleições. É uma eleição, apelar o povo nas urnas em período de chuva. Todo mundo, todo guinense, mesmo aqueles que estão fora, sabem que o mês de agosto é o pico da época da chuva. Pode chover 2-3 dias. Uma boa parte do país é inacessível. As estradas estão cortadas. Então, organizar uma eleição nesta data, minimamente não é uma coisa séria. Isso já é suspeito. Então, o que é que nós pedimos? É que uma outra data, depois da chuva, seja negociada, que as condições materiais, morais, políticas, de liberdades, sejam reunidas, para que o povo possa debater tranquilamente e decidir, em conhecimento de causa, votar a favor ou contra. Isso é o direito supremo do povo da Guiné-Bissau, porque é único soberano. Mas para votar, tem que votar em consciência. É a nossa exigência que nós formulamos à Presidente da República de Transição, General Ortega, e também o conteúdo da carta que nós enviamos à Presidente Malabio, que é Presidente em exercício da CEAO, antes da cimeira de chefes de Estado, que tem que ter lugar no dia 19, na Sierra Leone.
0: Era Idrissa Diallo, líder do PUN, Partido da Unidade Nacional, entrevistado por Miguel Martins. Em Cabo Verde, o MPD defende a demissão do primeiro-ministro para responder ao processo judicial e evitar a associação do caso com a imagem do governo. Isto enquanto Francisco Carvalho caracteriza o despacho de acusação do Ministério Público como uma tentativa de golpe de Estado disfarçada de oposição. Mais pormenores com Odair Santos, o nosso correspondente.
4: Após ser acusado de 26 crimes pelo Ministério Público, enquanto liderava a Câmara Municipal da Praia, o primeiro-ministro Francisco Carvalho reagiu acusando setores da oposição de estarem a tentar criar um clima de instabilidade política em Cabo Verde para contornar o resultado das eleições.
5: Antes das eleições, muitos ouviram deste grupo radical que era preciso parar Francisco Carvalho. O povo respondeu a este custe o que custar de forma clara nas urnas. Agora, alguns aparecem querer continuar essa mesma estratégia por outras vias. O que estamos a ver é uma tentativa de golpe de Estado disfarçado de oposição.
4: Por sua vez, o presidente interino do MPD, Eurico Monteiro, defendeu a substituição de Francisco Carvalho por um novo primeiro-ministro sem necessidade de eleições legislativas antecipadas.
6: Acho que é esta atitude que, do ponto de vista ético-moral, mas também da defesa dos interesses do país, deve ser tomada pelo atual, portanto, primeiro-ministro. E criando, digamos assim, espaço para se encontrar soluções constitucionais no quadro das eleições válidas, já realizadas e assumidas por todos. Não desejamos e nem defendemos eleições eleições antecipadas.
4: Por seu turno, o secretário-geral do PICV, Vladimir Silves Ferreira, disse que o primeiro-ministro Francisco Carvalho tem sido alvo de assédio judicial permanente e manifestou preocupação com alegadas tentativas de instrumentalização de processos judiciais para fins políticos, considerando que a situação compromete a estabilidade institucional e prejudica a imagem e a credibilidade do país. De Cabo Verde para a RFI, Odair Santos.
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0: Continuamos com a atualidade no continente africano. Na Argélia, um incêndio num orfanato nos subúrbios de Argel causou pelo menos 11 mortos, incluindo várias crianças, na noite de quarta para quinta-feira, numa altura em que o país, confrontado com uma onda de calor, registrou cerca de 1000 focos de incêndio numa semana. Mais informação com Júlia Carvalho.
7: 11 pessoas, entre as quais crianças, morreram e outras 19 ficaram feridas na quinta-feira de manhã num incêndio num orfanato perto de Argel, afirmaram as autoridades. O incêndio deflagrou num estabelecimento para assistência da infância em Mohamedia. Os serviços de emergência intervieram por volta das 3 da manhã. 10 dos feridos sofreram queimaduras mais ou menos graves e as equipas de socorro evacuaram 5 pessoas com deficiência, indicou a Proteção Civil. O presidente argelino Abdelmadjid Tebboune expressou as suas condolências numa mensagem publicada nas redes sociais, indicando que tinha tomado conhecimento da morte de crianças e dos ferimentos de outras pessoas na sequência de um incêndio que deflagrou num centro de acolhimento para crianças. O primeiro-ministro Sifi Grieb visitou os feridos no Hospital de Grandes Queimados de Zeralda, nos subúrbios de Argel, e depois no Hospital Mustafa Barra, na capital, segundo a televisão nacional. As causas do incêndio ainda não são conhecidas, mas a Argélia está atualmente a ser assolada por uma onda de calor. Os serviços de proteção civil controlaram 903 incêndios em todo o país desde 8 de julho, informou na quarta-feira a agência noticiosa oficial APS, citando a Direção-Geral da Proteção Civil.
0: O primeiro-ministro francês Sébastien Lecornu está em visita a Marrocos para reafirmar a aproximação entre os dois países. O desenvolvimento é de Carina Branco.
8: O primeiro-ministro francês Sébastien Lecornu consagrou a sua primeira visita oficial a Rabat, capital de Marrocos, num gesto de afirmação da proximidade entre os dois países. Aos jornalistas afirmou querer mudar de escala na relação franco-marroquina.
9: Mudar de escala entre nós para os outros. Isso é verdade na relação que mantém com a União Europeia, na qual pretendemos ser historicamente um ponto de ancoragem dessa relação, mas também no conjunto dos nossos interesses convergentes em todo o continente africano.
8: Esta reaproximação foi fomentada pelo presidente Emmanuel Macron após este ter reconhecido a soberania marroquina sobre o território disputado do Saara Ocidental, provocando o descontentamento da Argélia. Pôs-se assim termo a anos de tensões entre os dois países, alimentadas em parte por suspeitas de espionagem a várias personalidades nacionais e estrangeiras, incluindo ao presidente francês e a Sébastien Lecornu, embora Rabat tenha sempre negado estas acusações.
0: Prosseguimos com a atualidade internacional. Em França, está circunscrito o incêndio que lavrou esta semana na floresta de Fontainebleau, a apenas algumas dezenas de quilómetros da capital. Pelo menos 2 pessoas foram detidas por suspeita de fogo posto, incluindo um bombeiro voluntário. Emmanuel Macron, presidente francês, deslocou-se esta manhã ao local e prometeu firmeza para apurar as circunstâncias deste incêndio. Ouçam-no.
10: Agradeço à senhora procuradora aqui presente e ao conjunto dos magistrados porque o trabalho já começou. Quero que a mensagem seja clara para todos. Já houve pessoas detidas e mais não digo. Não haverá aqui tolerância de espécie alguma. Seremos radicais. Porque se trata de ameaças a uma série de vidas, porque se trata do nosso território nacional que é atacado sempre que um fogo é ateado. Estamos em vigilância rigorosa no distrito de Var, também na Córcega, o sudeste do país está extremamente ressequido. Sei por isso que seremos confrontados com outros eventos durante todo o verão. Daí querer deixar uma mensagem simples de prevenção. Somos todos detentores desta missão. Cada um de nós tem de ser vigilante. Cada gesto é importante. Nenhuma negligência é admissível. Em caso de gesto pouco apropriado, há que agir. Esta prevenção é essencial para evitar o alastramento de incêndios.
11: E esta prevenção é essencial para evitar que os fogos prenham de l'ampleur.
0: Era o presidente da República Francesa, Emmanuel Macron, dobrado por Miguel Martins. Estamos a chegar ao fim deste jornal. A informação continua na internet, na página rfi.fr/pt. Até breve.
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0: Bem-vindos à segunda parte da nossa emissão. Nos próximos 20 minutos, propomos-lhe o magazine Convidado, bem como o magazine Vida em França. Concluímos hoje a série dos candidatos que disputam no domingo as eleições presidenciais em São Tomé e Príncipe. O convidado de Miguel Martins é Eugênio Tini.
11: Convidado.
10: O jurista Eugênio Tini é candidato pela segunda vez consecutiva à presidência da República em São Tomé e Príncipe. Ele optou por uma campanha sem comícios nem o aparato de outros candidatos, facto que ele começa por justificar.
12: Em primeiro lugar, nós vivemos num país com muita dificuldade. Eu sou professor, dou aula de manhã, dou à tarde e dou à noite na universidade. Acontece, porém, que, por exemplo, há 10 meses que não recebo salário. Por quê? Porque na nossa universidade, quem paga, portanto, bolsa de estudo, são empresas petrolíferas. Mas quando se fala de empresas petrolíferas, eu não posso acusá-las de modo nenhum. São empresas que estão aqui que dão a sua contribuição. No quadro de sua responsabilidade social, vão dando a sua contribuição. Mas não podemos culpá-las, porque elas ainda não tiraram um litro de petróleo em São Tomé e Príncipe, que eu saiba. Por isso mesmo, temos que encontrar outros meios, outras vias, para resolvermos esse problema. É relativamente à questão dos cartazes, etc., tendo em conta essas mesmas dificuldades, não seria muito de bom tom, eu, por exemplo, que sou completamente independente, estar aqui com cartazes, com t-shirt, etc., etc. É certo que eu pedi apoio apenas para questões de materiais, não financeiro, porque eu não coloquei dinheiro em lado nenhum para ir pedir dinheiro. Portanto, pedi, se alguém pudesse ajudar em questões de materiais, tudo bem. Mas não tendo chegado, eu não ia paralisar por causa disto, porque o meu propósito é muito maior que a t-shirts, que cartazes, com tudo isto, ou com músicas aqui por trás, quando as pessoas estão na miséria total. Quando no hospital você não tem gás. Quando no hospital você não tem medicamento, não tem coisa nenhuma. Muita dificuldade.
10: Falta muito combustível.
12: Portanto, e isso nos últimos dias melhorou relativamente. Melhorou um pouco. Já não está como a coisa de 2, 3 meses atrás. Já melhorou a coisa sensivelmente de 20 dias, um mês, para ser muito mais sincero. Já a coisa não está como estava. Já há uma melhoria substancial. Ainda não por todo o território nacional, mas já boa parte do país já tem energia de modo regular. Por isso, é que no final... Então, quem é cartaz, afinal de contas, numa eleição presidencial? É a própria pessoa.
10: E o senhor tem ideias que destoam das dos demais candidatos, não é? Eu gostaria que falássemos nomeadamente, por exemplo, das suas ideias relativamente à evolução dos símbolos nacionais, a bandeira e também a designação oficial do país.
12: Isto é a minha bandeira, por uma questão de justiça. E também no estado atual em que nos encontramos. Corrupção por todo lado. O país ficou de tal modo corrupto que ninguém mais acredita em nós. Ora, é preciso a gente mudar de fundo, porque eu tenho dito aos eleitores o seguinte: não me interessa de modo nenhum que votem em mim se não têm confiança em mim. Não vale a pena. Agora, se nós quisermos mudar profundamente o país, eu participo e tenho ideia. O nome do país, em vez de ser República Democrática, de Democrática, não há nada de democrática, vamos pôr República Centro Equatorial, porque nós estamos, de fato, mas no centro do Equador. República Centro Equatorial.
10: E que isso não se parece demasiado com a vizinha Guiné Equatorial, por exemplo?
12: Não. Mas, não, uma coisa... Então, existe a República do Equador, República Centro Equatorial, até podemos mudar o nome por outra coisa qualquer. Mas, eu acho, porque nós estamos, efetivamente, no centro do Equador, e devemos aproveitar isto também como mais-valia para o nosso futuro. Quanto à bandeira, a atual bandeira não representa, efetivamente, o nosso território.
10: As estrelas que representam as duas ilhas do arquipélago, você apelava que fossem 5 para representar também os ilhéus, não é?
12: Sim, sim. Os ilhéus fazem parte do arquipélago. São habitáveis. Se são habitáveis, então por que não fazer parte da bandeira? Se fossem ilhas completamente desertas, não teria qualquer sentido. Eu, como já disse várias vezes, mar, por exemplo, o azul. São 160 mil quilômetros quadrados e não aparece uma linha azul na nossa bandeira. E estamos a falar de economia azul. Então estamos a falar de quê, afinal de contas? Eu acredito sim na potencialidade que essa economia pode gerar para a nossa própria economia futura, porque no mar temos tudo. O território firme é 1.001 quilômetros quadrados, o território firme. Portanto, devíamos fazer uma conjugação aqui para aproveitarmos tudo que nós temos que a natureza nos deu. Quanto à nacionalidade, nós chamamos os naturais de Príncipe São Santomense. Por que são santomenses? Então, por que nós todos não somos principiantes? Não somos santomenses. Fomos todos portugueses. Até bem pouco tempo éramos todos portugueses. Que se adequava, naturais de Santo Tomé era naturais de Santo Tomé, naturais de Príncipe era naturais de Príncipe com nacionalidade portuguesa. Aí não havia qualquer contradição. Agora, nós, por sermos Ilha Maior, impusemos nacionalidade a natural de Príncipe. Não pode ser. Se nós formos centro-equatorianos, continuamos a ser santomenses na mesma. Capital vai continuar a ser São Tomé. A única coisa que vamos mudar é a Constituição. Queremos continuar a ser um país democrático. Isso vai adequar a nossa situação e a situação dos naturais do Príncipe. Não haverá aqui qualquer contradição.
11: Sem apoios políticos, não acha que de alguma forma esta eleição já está decidida? Porque há candidatos que esses sim conseguiram apoios de várias franjas políticas, de vários partidos. Em que medida é que ainda há algum suspense relativamente a este escrutínio?
12: Isso não me espanta coisa nenhuma, porque eu vivo aqui. Eu tenho o sentimento geral do país. Os partidos políticos, exatamente, que representação é que têm? Dizendo com franqueza, em termos de militantes, as pessoas aderem a este ou aquele partido em razão da pessoa. É o caso da ADI, que estamos a ser sinceros nesse aspecto. Não podemos culpar o fulano que está fora do país, que diz põe fulano e fica fulano. Nós estamos aonde então? Por que razão isso acontece? Portanto, o que está a faltar ao Santo Messi é sinceridade. E nós não vamos a lado nenhum se nós não formos sinceros. Por essa razão, é que eu proponho uma mudança total.
11: Uma mudança do regime?
12: Eu posso dar um exemplo simples. O meu irmão, que morreu no mato em Portugal, foi secretário de Estado, foi ministro e ajudou-me bastante para ser quem sou hoje. Como é que as pessoas conseguem comprar casas pessoais com dinheiro de São Tomé e não conseguem comprar casa, residência, para doentes que estão em Portugal andar de um lado para o outro, casa de familiares que vão correndo com ele para um lado para o outro? Isso não é normal. As pessoas estão aqui à espera de junta médica ano. Por quê? Porque não tem família em Portugal, porque não tem isso, não tem aquilo, não tem... Ó senhor, o que é que nos custa pôr em Portugal uma casa? Os portugueses que nos colocaram aqui nessa ilha sabiam que a população ia crescer e queríamos ter dificuldades. Eles é que foram buscar o nosso antepassado no continente e trouxeram para aqui para Santo Tomé e para Príncipe. E estamos agora nessa situação, foram-se embora lá para Jardim da Beira-Mar plantado na Europa e ficamos aqui à mercê de indivíduos bandidos, falsos, mentirosos. Não pode ser. Temos que encontrar uma alternativa rápida para essa situação. É isso que quero dizer, com toda a honestidade. O presidente não tem pouco poder. O presidente não pode ter mais poderes que a Constituição lhe confere. Agora, o que tem acontecido é má interpretação. As pessoas não percebem daqui má interpretação da lei constitucional. Nenhum presidente da República até agora, excepto Miguel Trovoada, que uma vez foi ao Parlamento, nenhum foi ao Parlamento. E está na Constituição. É lá onde ele deve escolher o seu ponto de vista.
11: Não é necessário para si mexer no regime semipresidencial?
12: Não. Agora, eu acho que sim, que a própria Constituição impõe, de que em cinco anos devemos fazer a sua revisão.
11: Era Eugênio Tini, candidato às eleições presidenciais de São Tomé e Príncipe, agendadas para o próximo domingo.
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13: Benjamin Biolay. Ses affaires dans son cabas, un faux air de première fois. Berry Boys Club et Lou.

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1: Prosseguimos a nossa emissão com o magazine Vida em França, da autoria de Carina Branco.
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3: Grand-mère Philomène, elle. Elle est montée au ciel.
4: Admettons que votre grand-mère soit partie en voyage. Quelle destination? Plage? Montagne? Au ciel? Aïe! Si jamais tu vois ma grand-mère, dis-lui de m'attendre! Dis-lui que j'arrive! Laïka! Je me souviens de ton nom! Tu es Laïka! Laïka, j'ai peur! Laïka!
0: Falar aos mais pequenos sobre a perda de um ente querido. A peça de teatro de marionetas O Ciel, no céu, é uma ilustração de como a poesia e a imaginação ainda são o melhor remédio para tentar explicar o que não se consegue explicar. Neste espetáculo, que está a ser apresentado no Festival Off Avignon, o público embarca numa viagem espacial com Ariane à procura da avó, Philomène, no verão de 1969, ano da chegada do homem à Lua e também da ida de Philomène para o céu. Pelo menos é o que lhe contam os adultos até Ariane trepar ao telhado. A história foi escrita por Cindy Rodrigues, uma das três intérpretes em palco da companhia du Radis Couronné, com quem vamos falar aqui em Avignon, no Fabrique Teatro. Obrigada por estar connosco na RFI.
5: Muito obrigada.
0: Do que é que fala para si este espetáculo?
5: É a história de uma menina de 7 anos, a quem dizem que a avó foi para o céu. Esta expressão é muitas vezes usada pelos adultos para falar com as crianças sobre a morte. Tema insensível, porque por vezes não encontravam as palavras e têm medo de causar tristeza. Então, a Ariane não percebe bem o que quer dizer ir para o céu. Vai iniciar uma grande viagem pelo espaço, à procura da avó e de respostas para estas perguntas. Este espetáculo interroga a forma como as crianças compreendem o conceito de morte. Mas fala-nos também da dificuldade dos adultos em acompanhar as crianças quando elas próprias se confrontam com a experiência do luto.
0: A Cindy é a autora do texto. Como é que surgiu a ideia de escrever este texto?
5: Este texto nasceu de uma conversa com o encenador. Ele tinha o desejo de criar um espetáculo situado no espaço. Durante o processo da escrita, o conceito do luto surgiu com relativa naturalidade, pois o céu está frequentemente associado à ideia da separação. Queríamos explorar o espaço como cenário, como lugar de viagem, mas também como metáfora da ausência.
0: Por que é que decidiu situar a ação em 1969 no contexto da chegada do homem à Lua?
5: Porque gosto da ideia de que as pequenas histórias se encontram com a grande história, criando um elo entre a ficção e os factos históricos. A alunagem da Apollo 11 foi um evento muito marcante que as novas gerações conhecerão na escola, mas para certos adultos que assistirão ao espetáculo é também um salto no passado.
0: E qual é a ligação que a Cindy tem com a personagem Ariane?
5: A ligação que tenho a personagem de Ariane é o amor que tenho pelas minhas duas avós. Queria render homenagem às relações particulares que cada criança pode ter com o

0: uma bela temporada ao espectáculo. E assim acreditamos e queremos que isso funcione para nós.
1: É a primeira vez?
0: É a primeira vez para o espetáculo.
1: É francesa, mas fala português. Quais são as suas ligações à língua portuguesa?
0: O meu pai é português, mas a minha mãe é bretonne. Não falo muito bem português, mas tento. Tento o melhor que posso.
1: Muito obrigada, Cindy Rodrigues, por ter estado connosco na RFI a partir de Avignon. Obrigada.
0: Muito obrigada, Karina.
1: A peça O Ciel está no Festival Off Avignon até 25 de julho.
2: C'est en contemplant le ciel que vous trouvez l'inspiration.
3: Toujours, bien sûr. Même à mon âge, je continue de rêver. On a tous besoin de se raconter des histoires, non?
2: Surtout quand elles sont belles. Merci infiniment, Ariane Dubois, d'être venue nous parler de votre travail.
3: Avec plaisir.
2: Notre émission touche à sa fin. Merci à toutes et à tous de l'avoir suivie. Tout de suite, on écoute Adamo et sa chanson « À demain sur la Lune ». Quant à moi, je vous dis à demain, non pas sur la Lune, mais sur les ondes. Passez une belle journée et surtout, n'oubliez pas de lever les yeux.

0: Jeanne Chéral et Jean Dujardin.
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4: Ponto final nesta emissão. A informação continua aqui na antena da RFI. 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Até breve.

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1: Marco Martins.
0: A marcar a atualidade desta quinta-feira, 16 de julho, na Guiné-Bissau, um coletivo de 5 partidos políticos enviou nesta quarta-feira uma carta ao presidente da transição, general Ortega, formulando uma série de exigências quanto ao referendo sobre a Constituição previsto para 30 de agosto. Em Cabo Verde, o MPD defende a demissão do primeiro-ministro para responder ao processo judicial e evitar a associação do caso com a imagem do governo. Um incêndio num orfanato nos subúrbios de Argel causou pelo menos 11 mortos. Estes e outros títulos já vão ver já a seguir no bloco informativo sob o comando técnico de Alexandre Caivela. O jornal começa agora.
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0: Começamos com a atualidade na África Lusófona. Na Guiné-Bissau, um coletivo de 5 partidos políticos enviou nesta quarta-feira uma carta ao presidente da transição, general Ortega, formulando uma série de exigências quanto ao referendo sobre a Constituição previsto para 30 de agosto. Idrissa Diallo é líder do PUN, Partido da Unidade Nacional, que integra este coletivo. Ele apela ao levantamento

0: facto da proibição de reuniões afetando a liberdade de expressão e denuncia o facto de esta data coincidir com o pico da época das chuvas que perturba em larga escala a circulação de pessoas e bens.
1: O período, a data que foi escolhida, dia 30 de agosto de 2026. Na lei eleitoral, não se pode organizar eleições. É uma eleição, apelar povo nas urnas, em período de chuva. Todo mundo, todo guinense, mesmo aqueles que estão fora, sabem que o mês de agosto é o pico da época da chuva. Pode chover 2, 3 dias. Uma boa parte do país é inacessível. As estradas estão cortadas. Então, organizar uma eleição nesta data, minimamente não é uma coisa séria. Isso já é suspeito. Então, o que é que nós pedimos? É que uma outra data, depois da chuva, seja negociada, que as condições materiais, morais, políticas, de liberdades sejam reunidas para que o povo possa debater tranquilamente e decidir, em conhecimento de causa, votar a favor ou contra. Isso é o direito supremo do povo da Guiné-Bissau, porque é único soberano. Mas para votar tem que votar em consciência. É a nossa exigência que nós formulamos à Presidente da República de Transição, General Ortanta, e também o conteúdo da carta que nós enviamos à Presidente Malabio, que é Presidente em exercício da CEAO, antes da cimeira de chefes de Estado que tem que ter lugar no dia 19 na Sierra Leone.
0: Era Idrissa Diallo, líder do PUNE, Partido da Unidade Nacional, entrevistado por Miguel Martins. Em Cabo Verde, o MPD defende a demissão do primeiro-ministro para responder ao processo judicial e evitar a associação do caso com a imagem do governo. Isto enquanto Francisco Carvalho caracteriza o despacho de acusação do Ministério Público como uma tentativa de golpe de Estado disfarçada de oposição. Mais pormenores com Odair Santos, o nosso correspondente.
2: Após ser acusado de 26 crimes pelo Ministério Público, enquanto liderava a Câmara Municipal da Praia, o primeiro-ministro Francisco Carvalho reagiu acusando setores da oposição de estarem a tentar criar um clima de instabilidade política em Cabo Verde para contornar o resultado das eleições.
3: Antes das eleições, muitos ouviram deste grupo radical que era preciso parar Francisco Carvalho. O povo respondeu a este custe o que custar de forma clara nas urnas. Agora, alguns aparecem querer continuar essa mesma estratégia por outras vias. O que estamos a ver é uma tentativa de golpe de Estado disfarçado de oposição.
2: Por sua vez, o presidente interino do MPD, Eurico Monteiro, defendeu a substituição de Francisco Carvalho por um novo primeiro-ministro sem necessidade de eleições legislativas antecipadas.
4: Acho que esta atitude, que do ponto de vista ético-moral, mas também da defesa dos interesses do país, deve ser tomada pelo atual, portanto, primeiro-ministro. E criando, digamos assim, espaço para se encontrar soluções constitucionais no quadro das eleições válidas, já realizadas e assumidas por todos. Não desejamos e nem defendemos eleições antecipadas.
2: Por seu turno, o secretário-geral do PICV, Vladimir Silves Ferreira, disse que o primeiro-ministro Francisco Carvalho tem sido alvo de assédio judicial permanente e manifestou preocupação com alegadas tentativas de instrumentalização de processos judiciais para fins políticos, considerando que a situação compromete a estabilidade institucional e prejudica a imagem e a credibilidade do país. De Cabo Verde para a RFI, Odair Santos.
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0: Continuamos com a atualidade no continente africano. Na Argélia, um incêndio num orfanato nos subúrbios de Argel causou pelo menos 11 mortos, incluindo várias crianças, na noite de quarta para quinta-feira, numa altura em que o país, confrontado com uma onda de calor, registrou cerca de 1000 focos de incêndio numa semana. Mais informação com Júlia Carvalho.
6: 11 pessoas, entre as quais crianças, morreram e outras 19 ficaram feridas na quinta-feira de manhã num incêndio num orfanato perto de Argel, afirmaram as autoridades. O incêndio deflagrou num estabelecimento para assistência da infância em Mohamedia. Os serviços de emergência intervieram por volta das 3 da manhã. 10 dos feridos sofreram queimaduras mais ou menos graves e as equipas de socorro evacuaram 5 pessoas com deficiência, indicou a Proteção Civil. O presidente argelino Abdelmadjid Tebboune expressou as suas condolências numa mensagem publicada nas redes sociais, indicando que tinha tomado conhecimento da morte de crianças e dos ferimentos de outras pessoas na sequência de um incêndio que deflagrou num centro de acolhimento para crianças. O primeiro-ministro Sifi Grieb visitou os feridos no Hospital de Grandes Queimados de Zeralda, nos subúrbios de Argel, e depois no Hospital Mustafa Barra, na capital, segundo a televisão nacional. As causas do incêndio ainda não são conhecidas, mas a Argélia está atualmente a ser assolada por uma onda de calor. Os serviços de proteção civil controlaram 903 incêndios em todo o país desde 8 de julho, informou na quarta-feira a agência noticiosa oficial APS, citando a Direção-Geral da Proteção Civil.
0: O primeiro-ministro francês Sébastien Lecornu está em visita a Marrocos para reafirmar a aproximação entre os dois países. O desenvolvimento é de Carina Branco.
7: O primeiro-ministro francês Sébastien Lecornu consagrou a sua primeira visita oficial a Rabat, capital de Marrocos, num gesto de afirmação da proximidade entre os dois países. Aos jornalistas afirmou querer mudar de escala na relação franco-marroquina.
8: Mudar de escala entre nós para os outros. Isso é verdade na relação que mantém com a União Europeia, na qual pretendemos ser historicamente um ponto de ancoragem dessa relação, mas também no conjunto dos nossos interesses convergentes em todo o continente africano.
7: Esta reaproximação foi fomentada pelo presidente Emmanuel Macron após este ter reconhecido a soberania marroquina sobre o território disputado do Saara Ocidental, provocando o descontentamento da Argélia. Pôs-se assim termo a anos de tensões entre os dois países, alimentadas em parte por suspeitas de espionagem a várias personalidades nacionais e estrangeiras, incluindo ao presidente francês e a Sébastien Lecornu, embora Rabat tenha sempre negado estas acusações.
0: Prosseguimos com a atualidade internacional. Em França está circunscrito o incêndio que lavrou esta semana na floresta de Fontainebleau, a apenas algumas dezenas de quilómetros da capital. Pelo menos duas pessoas foram detidas por suspeita de fogo posto, incluindo um bombeiro voluntário. Emmanuel Macron, presidente francês, deslocou-se esta manhã ao local e prometeu firmeza para apurar as circunstâncias de este incêndio. Ouçam-no.
9: Agradeço à senhora procuradora aqui presente e ao conjunto dos magistrados porque o trabalho já começou. Quero que a mensagem seja clara para todos. Já houve pessoas detidas e mais não digo. Não haverá aqui tolerância de espécie alguma. Seremos radicais. Porque se trata de ameaças a uma série de vidas, porque se trata do nosso território nacional que é atacado sempre que um fogo é ateado. Estamos em vigilância rigorosa no distrito de Var, também na Córcega. O sudeste do país está extremamente ressequido. Sei por isso que seremos confrontados com outros eventos durante todo o verão. Daí querer deixar uma mensagem simples de prevenção. Somos todos detentores desta missão. Cada um de nós tem de ser vigilante. Cada gesto é importante. Nenhuma negligência é admissível. Em caso de gesto pouco apropriado, há que agir. Esta prevenção é essencial para evitar o alastramento de incêndios.
10: Esta prevenção é essencial para evitar que os fogos prenham de l'ampleur.
0: Era o presidente da República Francesa, Emmanuel Macron, dobrado por Miguel Martins. Estamos a chegar ao fim deste jornal. A informação continua na internet, na página rfi.fr/pt. Até breve.
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0: Bem-vindos à segunda parte da nossa emissão. Nos próximos 20 minutos, propomos-lhe o magazine Convidado, bem como o magazine Vida em França. Concluímos hoje a série dos candidatos que disputam no domingo as eleições presidenciais em São Tomé e Príncipe. O convidado de Miguel Martins é Eugênio Tini.
5: Convidado.
9: O jurista Eugênio Tini é candidato pela segunda vez consecutiva à presidência da República em São Tomé e Príncipe. Ele optou por uma campanha sem comícios nem o aparato de outros candidatos, facto que ele começa por justificar.
11: Em primeiro lugar, nós vivemos num país com muita dificuldade. Eu sou professor, dou aula de manhã, dou à tarde e dou à noite na universidade. Acontece, porém, que, por exemplo, há 10 meses que não recebo salário. Por quê? Porque na nossa universidade, quem paga, portanto, bolsa de estudo são empresas petrolíferas. Mas quando se fala de empresas petrolíferas, Eu não posso acusá-la de modo nenhum. São empresas que estão aqui que dão a sua contribuição. No quadro de sua responsabilidade social, vão dando a sua contribuição. Mas não podemos culpá-la, porque elas ainda não tiraram um litro de petróleo em zona metrística, que eu saiba. Por isso mesmo, temos que encontrar outros meios, outras vias, para resolvermos esse problema. E relativamente à questão dos cartazes, etc., tendo em conta essas mesmas dificuldades, não seria muito de bom tom, eu, por exemplo, que sou completamente independente, estar aqui com cartazes, com t-shirt, etc., etc. É certo que eu pedi apoio apenas para a questão de materiais, não financeiro, porque eu não coloquei dinheiro em lado nenhum para ir pedir dinheiro. Portanto, pedi, se alguém pudesse ajudar em questão de materiais, tudo bem. Mas não tendo chegado, eu não ia para ajudar por causa disto, porque o meu propósito é muito maior que a t-shirts, que cartazes, com tudo isto, ou com músicas aqui por trás, quando as pessoas estão na miséria total. Quando no hospital você não tem gás. Quando no hospital você não tem medicamento, não tem coisa nenhuma. Muita dificuldade.
12: Falta muito combustível.
11: Portanto, e isso nos últimos dias melhorou relativamente. Melhorou um pouco. Já não está como a coisa de 2, 3 meses atrás. Já melhorou a coisa sensivelmente de 20 dias, um mês, para ser mais sincero. Já a coisa não está como estava. Já uma melhoria substancial. Ainda não por todo o território nacional, mas já boa parte do país já tem energia de modo regular. Por isso, é que no final... Então, quem é Cartaz, afinal de contas, numa eleição presidencial? É a própria pessoa.
12: E o senhor tem ideias que destoam das dos demais candidatos, não é? Eu gostaria que falássemos, nomeadamente, por exemplo, das suas ideias relativamente à evolução dos símbolos nacionais, a bandeira e também a designação oficial do país.
11: Isto é a minha bandeira, por uma questão de justiça. E também no estado atual em que nos encontramos. Corrupção por todo lado. O país ficou de tal modo corrupto que ninguém mais acredita em nós. Ora, é preciso a gente mudar de fundo, porque eu tenho dito aos eleitores o seguinte: não me interessa de modo nenhum que votem em mim se não têm confiança em mim. Não vale a pena. Agora, se nós quisermos mudar profundamente o país, eu participo e tenho ideia. O nome do país, em vez de ser República Democrática de Democrática, não há nada de democrática, vamos pôr República Centro Equatorial, porque nós estamos, de facto, no centro do Equador. República Centro Equatorial.
12: E que isso não se parece demasiado com a vizinha Guiné Equatorial, por exemplo?
11: Não. Mas, não, uma coisa... Então, existe a República do Equador, República Centro Equatorial, até podemos mudar o nome para outra coisa qualquer. Mas, eu acho, porque nós estamos, efetivamente, no centro do Equador, e devemos aproveitar isto também como mais-valia para o nosso futuro. Quanto à bandeira, a atual bandeira não representa, efetivamente, o nosso território.
12: As estrelas que representam as duas ilhas do arquipélago, você apelava que fossem 5 para representar também os ilhéus, não é?
11: Sim. Os ilhéus fazem parte do arquipélago. São habitáveis. Se são habitáveis, então por que não fazer parte da bandeira? Se fossem ilhas completamente desertas, não teria qualquer sentido. Eu, como já disse várias vezes, o mar, por exemplo, o azul, são 160 mil quilômetros quadrados e não aparece uma linha azul na nossa bandeira. E estamos a falar de economia azul. Então estamos a falar de quê, afinal de contas? Eu acredito sim na potencialidade que essa economia pode gerar para a nossa própria economia futura, porque no mar temos tudo. O território firme é 1.001 quilômetros quadrados, o território firme. Portanto, devíamos fazer uma conjugação aqui para aproveitarmos tudo que nós temos que a natureza nos deu. Quanto à nacionalidade, nós chamamos os naturais de príncipes santomenses. Por que são santomenses? Então por que nós todos não somos principiantes? Não somos santomenses. Fomos todos portugueses. Até bem pouco tempo éramos todos portugueses. Que se adequava, naturais de Santo Tomé era naturais de Santo Tomé, naturais de Príncipe era naturais de Príncipe, com nacionalidade portuguesa. Aí não havia qualquer contradição. Agora, nós, por sermos Ilha Maior, impusemos nacionalidade a naturais de Príncipe. Não pode ser. Se nós formos centro-equatorianos, continuamos a ser Santo Tomé na mesma. Capital vai continuar a ser Santo Tomé. O único que vamos mudar a Constituição. Queremos continuar a ser um país democrático. Isso vai adequar a nossa situação e a situação dos naturais do Príncipe. Não haverá aqui qualquer contradição.
12: Sem apoios políticos, não acha que, de alguma forma, esta eleição já está decidida? Porque há candidatos que, esses sim, conseguiram apoios de várias franjas políticas, de vários partidos. Em que medida é que ainda há algum suspense relativamente a este escrutínio?
11: Isso não me espanta coisa nenhuma, porque eu vivo aqui. Eu tenho o sentimento geral do país. Os partidos políticos, exatamente, que representação é que têm? Dizendo com franqueza, em termos de militantes, as pessoas aderem a este ou aquele partido em razão da pessoa. É o caso da ADI, que estamos a ser sinceros nesse aspecto. Não podemos culpar um fulano que está fora do país, que diz põe fulano e fica fulano. Nós estamos aonde então? Por que razão isso acontece? Portanto, o que está a faltar ao Santo Messi é sinceridade.
13: E nós não vamos a lado nenhum se nós não formos sinceros. Por essa razão, é que eu proponho uma mudança total.
12: Uma mudança do regime?
13: Eu posso dar um exemplo simples. O meu irmão, que morreu no mato em Portugal, foi secretário de Estado, foi ministro e ajudou-me bastante para ser quem sou hoje. Como é que as pessoas conseguem comprar casas pessoais com dinheiro de São Tomé e não conseguem comprar casa, residência, para doentes que estão em Portugal andar de um lado para o outro, casa de familiares que vão correndo com ele para um lado para o outro? Isso não é normal. As pessoas estão aqui à espera de junta médica ano. Por quê? Porque não tem família em Portugal, porque não tem isso, não tem aquilo, não tem... Oh, senhor, o que é que nos custa pôr em Portugal uma casa? Os portugueses que nos colocaram aqui nessa ilha sabiam que a população ia crescer e queríamos ter dificuldades. Eles é que foram buscar o nosso antepassado no continente e trouxeram para aqui para São Tomé e para Príncipe. E estamos agora nessa situação. Foram-se embora lá para Jardim da Beira-Mar plantado na Europa e ficamos aqui à mercê de indivíduos bandidos, falsos, mentirosos. Não pode ser. Temos que encontrar uma alternativa rápida para essa situação. É isso que quero dizer, com toda a honestidade. O presidente não tem pouco poder. O presidente não pode ter mais poderes que a Constituição lhe confere. Agora, o que tem acontecido é má interpretação. As pessoas não percebem daqui má interpretação da lei constitucional. Nenhum presidente da República até agora, exceto Miguel Trovoada, que uma vez foi a Parlamento, nenhum foi a Parlamento. E está na Constituição. É lá onde ele deve expelir o seu ponto de vista.
12: Não é necessário para si mexer no regime de semipresidencial?
13: Não. Agora, eu acho que sim. Que a própria Constituição impõe de que em 5 em 5 anos devem fazer a sua revisão.
12: Era Eugênio Tini, candidato às eleições presidenciais de São Tomé e Príncipe, agendadas para o próximo domingo.
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1: Prosseguimos a nossa emissão com o magazine Vida em França, da autoria de Carina Branco.
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3: Grand-mère Philomène, elle est montée au ciel.
4: Admettons que votre grand-mère soit partie en voyage. Quelle destination? Plage? Montagne? Au ciel? Aïe! Si jamais tu vois ma grand-mère, dis-lui maintenant! Dis-lui que j'arrive! Laïka! Je me souviens de ton nom! Tu es Laïka! Laïka, j'ai peur!
5: Falar aos mais pequenos sobre a perda de um ente querido. A peça de teatro de marionetas O Ciel, no céu, é uma ilustração de como a poesia e a imaginação ainda são o melhor remédio para tentar explicar o que não se consegue explicar. Neste espetáculo, que está a ser apresentado no Festival Off Avignon, o público embarca numa viagem espacial com Ariane à procura da avó, Philomène, no verão de 1969, ano da chegada do homem à Lua e também da ida de Philomène para o céu. Pelo menos é o que lhe contam os adultos até Ariane trepar ao telhado. A história foi escrita por Cindy Rodrigues, uma das três intérpretes em palco da companhia de Radic Couronné, com quem vamos falar aqui em Avignon, no Fabrique Teatro. Obrigada por estar connosco na RFI.
6: Muito obrigada.
5: Do que é que fala para si este espetáculo?
6: É a história de uma menina de 7 anos, a quem dizem que a avó foi para o céu. Esta expressão é muitas vezes usada pelos adultos para falar com as crianças sobre a morte. Tema sensível, porque por vezes não encontravam as palavras e têm medo de causar tristeza. Então, a Ariane não percebe bem o que quer dizer ir para o céu. Vai iniciar uma grande viagem pelo espaço, à procura da avó e de respostas para estas perguntas. Este espetáculo interroga a forma como as crianças compreendem o conceito de morte. Mas fala-nos também da dificuldade dos adultos em acompanhar as crianças quando elas próprias se confrontam com a experiência do luto.
5: A Cindy é a autora do texto. Como é que surgiu a ideia de escrever este texto?
6: Este texto nasceu de uma conversa com o encenador. Ele tinha o desejo de criar um espetáculo situado no espaço. Durante o processo da escrita, o conceito do luto surgiu com relativa naturalidade, pois o céu está frequentemente associado à ideia da separação. Queríamos explorar o espaço como cenário, como lugar de viagem, mas também como metáfora da ausência.
5: Por que é que decidiu situar a ação em 1969 no contexto da chegada do homem à Lua?
6: Porque gosto da ideia de que as pequenas histórias se encontram com a grande história, criando um elo entre a ficção e os factos históricos. A alunagem da Apollo 11 foi um evento muito marcante que as novas gerações conhecerão na escola, mas para certos adultos que assistirão ao espetáculo é também um salto no passado.
5: E qual é a ligação que a Cindy tem com a personagem Ariane?
6: A ligação que tenho a personagem de Ariane é o amor que tenho pelas minhas duas avós. Queria render homenagem às relações particulares que cada criança pode ter com os seus avós. Essas figuras, ao mesmo tempo próximas e um pouco à distância, que são fontes de ternura, de memórias. Quando nos tornarmos adultos, procuramos manter vivo esse vínculo especial.
5: Até que ponto é que o teatro, a arte, a poesia, as marionetas ajudam a explicar melhor a perda de um ente querido aos mais pequenos?
6: O teatro, a poesia, as marionetas podem contribuir para explicar melhor a perda de um ente querido. As crianças pequenas, elas não dão uma resposta à morte. Oferecem um espaço seguro para a expressar, a viver simbolicamente. O espetáculo de teatro cria uma situação coletiva em que a criança pode assistir a uma história que se assemelha à sua experiência, sem ser diretamente confrontada com a sua realidade.
5: Este é um teatro de marionetas, há muitos objetos figurinos em palco, é muito visual, muitas artes visuais e também de música. Como é que foi o processo de criação destas marionetas, destes bonecos? O que é que estes bonecos permitem expressar que atores em carne e osso também o fazem, mas não da mesma forma, se calhar?
6: Trabalhamos em colaboração com Nadine Delannoy, que foi responsável pela construção da marioneta. Entre as nossas referências encontrava a personagem do filme de animação Ma Vie de Courgette, A Minha Vida de Courgette, com os seus grandes olhos e uma cabeça maior do que o corpo. Trata-se de uma marioneta de tipo bunraku, uma forma tradicional japonesa de teatro de marionetas, manipulada por duas ou três pessoas. A utilização de uma marioneta para representar a nossa protagonista, que é uma criança, permite transpor a realidade para um plano mais poético, criando uma maior empatia em relação à personagem e uma identificação mais universal por parte do público.
5: O luto, a imaginação, a infância são os temas da peça. O espetáculo quer falar simultaneamente a várias gerações.
6: Sim, sim, totalmente. Gosto da ideia de que um espetáculo possa ser intergeracional. É claro que os níveis de compreensão não são os mesmos para as crianças que para os adultos. Mas acredito que as crianças são muitas vezes muito mais maduras do que se pensa. E quanto aos adultos, já nunca estão realmente longe da sua própria infância.
5: E o que é que representa estar no Festival Off Avignon? Não sei se é a primeira vez e não é complicado financeiramente?
6: Sim, sim, naturalmente participar no festival representa um grande risco financeiro para as companhias. Cada ano há mais e mais espetáculos e nunca se pode ter a certeza de recuperar os custos. Mas quando funcionar, isso abre a oportunidade de oferecer uma bela temporada ao espetáculo. E assim acreditamos e queremos que isso funcione para nós.
5: É a primeira vez?
6: É a primeira vez para o espetáculo.
5: É francesa, mas fala português. Quais são as suas ligações à língua portuguesa?
6: O meu pai é português, mas a minha mãe é bretonne. Não falo muito bem português, mas tento o melhor que posso.
5: Muito obrigada, Cíntia Rodrigues, obrigada por ter estado connosco na RFI a partir de Avignon. Obrigada.
6: Muito obrigada, Carina.
5: A peça O Ciel está no Festival Off Avignon até 25 de julho.
0: C'est en contemplant le ciel que vous trouvez l'inspiration.
2: Ben toujours, bien sûr. Même à mon âge, je continue de rêver. On a tous besoin de se raconter des histoires, non?
0: Surtout quand elles sont belles. Merci infiniment, Ariane Dubois, d'être venue nous parler de votre travail.
2: Avec plaisir.
0: Notre émission touche à sa fin. Merci à toutes et à tous de l'avoir suivie. Tout de suite, on écoute Adamo et sa chanson « À demain sur la Lune ». Quant à moi, je vous dis à demain, non pas sur la Lune, mais sur les ondes. Passez une belle journée et surtout, n'oubliez pas de lever les yeux.

0: Jeanne Chéral et Jean Dujardin.
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4: Ponto final nesta emissão. A informação continua aqui na antena da RFI. 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
1: Marco Martins.
0: A marcar a atualidade desta quinta-feira, 16 de julho, na Guiné-Bissau, um coletivo de 5 partidos políticos enviou nesta quarta-feira uma carta ao presidente da transição, general Ortega, formulando uma série de exigências quanto ao referendo sobre a Constituição previsto para 30 de agosto. Em Cabo Verde, o MPD defende a demissão do primeiro-ministro para responder ao processo judicial e evitar a associação do caso com a imagem do governo. Um incêndio num orfanato nos subúrbios de Argel causou pelo menos 11 mortos. Estes e outros títulos já vão ver já a seguir no bloco informativo sob o comando técnico de Alexandre Caiuela. O jornal começa agora.
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0: Começamos com a atualidade na África Lusófona. Na Guiné-Bissau, um coletivo de 5 partidos políticos enviou nesta quarta-feira uma carta ao presidente da transição, general Ortega, formulando uma série de exigências quanto ao referendo sobre a Constituição previsto para 30 de agosto. Idrissa Diallo é líder do PUN, Partido da Unidade Nacional, que integra este coletivo. Ele apela ao levantamento da proibição de reuniões, afetando a liberdade de expressão, e denuncia o facto de esta data coincidir com o pico da época das chuvas que perturba em larga escala a circulação de pessoas e bens.
3: O período, a data que foi escolhida, dia 30 de agosto de 2026. Na lei eleitoral, não se pode organizar eleições. É uma eleição, apelar povo nas urnas em período de chuva. Todo mundo, todo guinense, mesmo aqueles que estão fora, sabem que o mês de agosto é o pico da época da chuva. Pode chover 2-3 dias. Uma boa parte do país é inacessível. As estradas estão cortadas. Então, organizar uma eleição nesta data, minimamente não é uma coisa séria. Isso já é suspeito. Então, o que é que nós pedimos? É que uma outra data, depois da chuva, seja negociada, que as condições materiais, morais, políticas, de liberdades, sejam reunidas, para que o povo possa debater tranquilamente e decidir, em conhecimento de causa, votar a favor ou contra. Isso é o direito supremo do povo da Guiné-Bissau, porque é único soberano. Mas para votar, tem que votar em consciência. É a nossa exigência que nós formulamos à Presidente da República de Transição, General Ortega, e também o conteúdo da carta que nós enviamos à Presidente Malabio, que é Presidente em exercício da CEAO, antes da cimeira de chefes de Estado, que tem que ter lugar no dia 19, na Sierra Leone.
0: Era Idrissa Diallo, líder do PUN, Partido da Unidade Nacional, entrevistado por Miguel Martins. Em Cabo Verde, o MPD defende a demissão do primeiro-ministro para responder ao processo judicial e evitar a associação do caso com a imagem do governo. Isto enquanto Francisco Carvalho caracteriza o despacho de acusação do Ministério Público como uma tentativa de golpe de Estado disfarçada de oposição. Mais pormenores com Odair Santos, o nosso correspondente.
4: Após ser acusado de 26 crimes pelo Ministério Público, enquanto liderava a Câmara Municipal da Praia, o primeiro-ministro Francisco Carvalho reagiu acusando setores da oposição de estarem a tentar criar um clima de instabilidade política em Cabo Verde para contornar o resultado das eleições.
5: Antes das eleições, muitos ouviram deste grupo radical que era preciso parar Francisco Carvalho. O povo respondeu a este custe o que custar de forma clara nas urnas. Agora, alguns aparecem querer continuar essa mesma estratégia por outras vias. O que estamos a ver é uma tentativa de golpe de Estado disfarçado de oposição.
4: Por sua vez, o presidente interino do MPD, Eurico Monteiro, defendeu a substituição de Francisco Carvalho por um novo primeiro-ministro sem necessidade de eleições legislativas antecipadas.
6: Acho que esta atitude, que do ponto de vista ético-moral, mas também da defesa dos interesses do país, deve ser tomada pelo atual, portanto, primeiro-ministro. E criando, digamos assim, espaço para se encontrar soluções constitucionais no quadro das eleições válidas, já realizadas e assumidas por todos. Não desejamos e nem defendemos eleições antecipadas.
4: Por seu turno, o secretário-geral do PICV, Vladimir Silves Ferreira, disse que o primeiro-ministro Francisco Carvalho tinha sido alvo de assédio judicial permanente e manifestou preocupação com alegadas tentativas de instrumentalização de processos judiciais para fins políticos, considerando que a situação compromete a estabilidade institucional e prejudica a imagem e a credibilidade do país. De Cabo Verde para a RFI, Odair Santos.
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0: Continuamos com a atualidade no continente africano. Na Argélia, um incêndio num orfanato nos subúrbios de Argel causou pelo menos 11 mortos, incluindo várias crianças, na noite de quarta para quinta-feira, numa altura em que o país, confrontado com uma onda de calor, registou cerca de 1000 focos de incêndio numa semana. Mais informação com Júlia Carvalho.
7: 11 pessoas, entre as quais crianças, morreram e outras 19 ficaram feridas na quinta-feira de manhã num incêndio num orfanato perto de Argel, afirmaram as autoridades. Um incêndio deflagrou num estabelecimento para assistência da infância em Mohamedia. Os serviços de emergência intervieram por volta das 3 da manhã. 10 dos feridos sofreram queimaduras mais ou menos graves e as equipas de socorro evacuaram 5 pessoas com deficiência, indicou a Proteção Civil. O presidente argelino Abdelmadjid Tebboune expressou as suas condolências numa mensagem publicada nas redes sociais, indicando que tinha tomado conhecimento da morte de crianças e dos ferimentos de outras pessoas na sequência de um incêndio que deflagrou num centro de acolhimento para crianças. O primeiro-ministro Sifi Grieb visitou os feridos no Hospital de Grandes Queimados de Zeralda, nos subúrbios de Argel, e depois no Hospital Mustafa Barra, na capital, segundo a televisão nacional. As causas do incêndio ainda não são conhecidas, mas a Argélia está atualmente a ser assolada por uma onda de calor. Os serviços de proteção civil controlaram 903 incêndios em todo o país desde 8 de julho, informou na quarta-feira a agência noticiosa oficial APS, citando a Direção-Geral da Proteção Civil.
0: O primeiro-ministro francês Sébastien Lecornu está em visita a Marrocos para reafirmar a aproximação entre os dois países. O desenvolvimento é de Carina Branco.
8: O primeiro-ministro francês Sébastien Lecornu consagrou a sua primeira visita oficial a Rabat, capital de Marrocos, num gesto de afirmação da proximidade entre os dois países. Aos jornalistas afirmou querer mudar de escala na relação franco-marroquina.
9: Mudar de escala entre nós para os outros. Isso é verdade na relação que mantém com a União Europeia, na qual pretendemos ser historicamente um ponto de ancoragem dessa relação, mas também no conjunto dos nossos interesses convergentes em todo o continente africano.
8: Esta reaproximação foi fomentada pelo presidente Emmanuel Macron após este ter reconhecido a soberania marroquina sobre o território disputado do Saara Ocidental, provocando o descontentamento da Argélia. Pôs-se assim termo a anos de tensões entre os dois países, alimentadas em parte por suspeitas de espionagem a várias personalidades nacionais e estrangeiras, incluindo ao presidente francês e a Sébastien Lecornu, embora Rabat tenha sempre negado estas acusações.
0: Prosseguimos com a atualidade internacional. Em França, está circunscrito o incêndio que lavrou esta semana na floresta de Fontainebleau, a apenas algumas dezenas de quilómetros da capital. Pelo menos 2 pessoas foram detidas por suspeita de fogo posto, incluindo um bombeiro voluntário. Emmanuel Macron, presidente francês, deslocou-se esta manhã ao local e prometeu firmeza para apurar as circunstâncias deste incêndio. Ouçam-no.
10: Agradeço à senhora procuradora aqui presente e ao conjunto dos magistrados porque o trabalho já começou. Quero que a mensagem seja clara para todos. Já houve pessoas detidas e mais não digo. Não haverá aqui tolerância de espécie alguma. Seremos radicais. Porque se trata de ameaças a uma série de vidas, porque se trata do nosso território nacional que é atacado sempre que um fogo é ateado. Estamos em vigilância rigorosa no distrito de Var, também na Córcega. O sudeste do país está extremamente ressequido. Sei por isso que seremos confrontados com outros eventos durante todo o verão. Daí querer deixar uma mensagem simples de prevenção. Somos todos detentores desta missão. Cada um de nós tem de ser vigilante. Cada gesto é importante. Nenhuma negligência é admissível. Em caso de gesto pouco apropriado, há que agir. Esta prevenção é essencial para evitar o alastramento de incêndios.
11: E esta prevenção é essencial para evitar que os fogos prenham de l'ampleur.
0: Era o presidente da República Francesa, Emmanuel Macron, dobrado por Miguel Martins. Estamos a chegar ao fim deste jornal. A informação continua na internet, na página rfi.fr/pt. Até breve.
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0: Bem-vindos à segunda parte da nossa emissão. Nos próximos 20 minutos, propomos-lhe o magazine Convidado, bem como o magazine Vida em França. Concluímos hoje a série dos candidatos que disputam no domingo as eleições presidenciais em São Tomé e Príncipe. O convidado de Miguel Martins é Eugênio Tini.
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10: O jurista Eugênio Tini é candidato pela segunda vez consecutiva à presidência da República em São Tomé e Príncipe. Ele optou por uma campanha sem comícios nem o aparato de outros candidatos, facto que ele começa por justificar.
12: Em primeiro lugar, nós vivemos num país com muita dificuldade. Eu sou professor, dou aula de manhã, dou à tarde e dou à noite na universidade. Acontece, porém, que, por exemplo, há 10 meses que não recebo salário. Por quê? Porque na nossa universidade, quem paga, portanto, bolsa de estudo, são empresas petrolíferas. Mas quando se fala de empresas petrolíferas, eu não posso acusá-las de modo nenhum. São empresas que estão aqui que dão a sua contribuição. No quadro de sua responsabilidade social, vão dando a sua contribuição. Mas não podemos culpá-las, porque elas ainda não tiraram um litro de petróleo em São Tomé e Príncipe, que eu saiba. Por isso mesmo, temos que encontrar outros meios, outras vias, para resolvermos esse problema. É relativamente à questão dos cartazes, etc., tendo em conta essas mesmas dificuldades, não seria muito de bom tom, eu, por exemplo, que sou completamente independente, estar aqui com cartazes, com t-shirt, etc., etc. É certo que eu pedi apoio apenas para a questão de materiais, não financeiro, porque eu não coloquei dinheiro em lado nenhum para ir pedir dinheiro. Portanto, pedi, se alguém pudesse ajudar em questão de materiais, tudo bem. Mas não tendo chegado, eu não ia paralisar por causa disto, porque o meu propósito é muito maior que a t-shirts, que cartazes, com tudo isto, ou com a música aqui por trás, quando as pessoas estão na miséria total. Quando no hospital você não tem gás. Quando no hospital você não tem medicamento, não tem coisa nenhuma. Muita dificuldade.
10: Falta muito combustível. Portanto,
12: e isso nos últimos dias melhorou relativamente. Melhorou um pouco. Já não está como a coisa de 2, 3 meses atrás. Já melhorou a coisa sensivelmente de 20 dias, um mês, para ser muito mais sincero. Já a coisa não está como estava. Já há uma melhoria substancial. Ainda não por todo o território nacional, mas já boa parte do país já tem energia de modo regular. Por isso, é que no final... Então, quem é cartaz, afinal de contas, numa eleição presidencial? É a própria pessoa.
10: E o senhor tem ideias que destoam das dos demais candidatos, não é? Eu gostaria que falássemos nomeadamente, por exemplo, das suas ideias relativamente à evolução dos símbolos nacionais, a bandeira e também a designação oficial do país.
12: Isto é a minha bandeira, por uma questão de justiça. E também no estado atual em que nos encontramos. Corrupção por todo lado. O país ficou de tal modo corrupto que ninguém mais acredita em nós. Ora, é preciso a gente mudar de fundo, porque eu tenho dito aos eleitores o seguinte: não me interessa de modo nenhum que votem em mim se não têm confiança em mim. Não vale a pena. Agora, se nós quisermos mudar profundamente o país, eu participo e tenho ideia. O nome do país, em vez de ser República Democrática, de Democrática, não há nada de democrática, vamos pôr República Centro Equatorial, porque nós estamos, de fato, no centro do Equador. República Centro Equatorial.
10: E que isso não se parece demasiado com a vizinha Guiné Equatorial, por exemplo?
12: Não. Mas, não, uma coisa... Então, existe a República do Equador, República Centro Equatorial, até podemos mudar o nome por outra coisa qualquer. Mas, eu acho, porque nós estamos, efetivamente, no centro do Equador e devemos aproveitar isto também como mais-valia para o nosso futuro. Quanto à bandeira, a atual bandeira não representa, efetivamente, o nosso território.
10: As estrelas que representam as duas ilhas do arquipélago, você apelava que fossem 5 para representar sim. Também os ilhéus, não é?
12: Sim, sim. Os ilhéus fazem parte do arquipélago. São habitáveis. Se são habitáveis, então por que não fazer parte da bandeira? Se fossem ilhas completamente desertas, não teria qualquer sentido. Eu, como já disse várias vezes, mar, por exemplo, o azul. São 160 mil quilômetros quadrados e não aparece uma linha azul na nossa bandeira. E estamos a falar de economia azul. Então estamos a falar de quê, afinal de contas? Eu acredito sim na potencialidade que essa economia pode gerar para a nossa própria economia futura, porque no mar temos tudo. O território firme é 1.000 e 1 quilômetro quadrado. O território firme. Portanto, devíamos fazer uma conjugação aqui para aproveitarmos tudo que nós temos que a natureza nos deu. Quanto à nacionalidade, nós chamamos os naturais de príncipe São Santomense. Por que são santomenses? Então, por que nós todos não somos principiantes? Não somos santomenses. Fomos todos portugueses. Até bem pouco tempo éramos todos portugueses. Que se adequava, natural de São Tomé era natural de São Tomé, natural de Príncipe era natural de Príncipe, com nacionalidade portuguesa. Aí não havia qualquer contradição. Agora, nós, por sermos Ilha Maior, impusemos nacionalidade a natural de Príncipe. Não pode ser. Se nós formos centro-equatorianos, continuamos a ser santomenses na mesma. Capital vai continuar a ser São Tomé. A única coisa que vamos mudar a Constituição. Queremos continuar a ser um país democrático. Isso vai adequar a nossa situação e a situação dos naturais do Príncipe. Não haverá aqui qualquer contradição.
11: Sem apoios políticos, não acha que de alguma forma esta eleição já está decidida? Porque há candidatos que esses sim conseguiram apoios de várias franjas políticas, de vários partidos. Em que medida é que ainda há algum suspense relativamente a este escrutínio?
12: Isso não me espanta coisa nenhuma, porque eu vivo aqui. Eu tenho o sentimento geral do país. Os partidos políticos em São Tomé, que representação é que têm, dizendo com franqueza, em termos de militantes? As pessoas aderem a este ou aquele partido em razão da pessoa. É o caso da DI, que temos que ser sinceros nesse aspecto. Não podemos culpar o fulano que está fora do país, que diz põe fulano e fica fulano. Nós estamos aonde então? Por que razão isso acontece? Portanto, o que está a faltar ao São Tomé é sinceridade. E nós não vamos a lado nenhum se nós não formos sinceros. Por essa razão, é que eu proponho uma mudança total.
11: Uma mudança do regime?
12: Eu posso dar um exemplo simples. O meu irmão, que morreu no mato em Portugal, foi secretário de Estado, foi ministro e ajudou-me bastante para ser quem sou hoje. Como é que as pessoas conseguem comprar casas pessoais com dinheiro de São Tomé e não conseguem comprar casa, residência, para doentes que estão em Portugal andar de um lado para o outro, casa de familiares que vão correndo com ele para um lado para o outro? Isso não é normal. As pessoas estão aqui à espera de junta médica ano. Por que? Por não ter família em Portugal, por não ter isto, não ter aquilo, não ter... Oh, senhor, o que é que nos custa pôr em Portugal uma casa? Os portugueses que nos colocaram aqui nessa ilha sabiam que a população ia crescer e queríamos ter dificuldades. Eles é que foram buscar o nosso antepassado no continente e trouxeram para aqui para São Tomé e para Príncipe. E estamos agora nessa situação, foram-se embora lá para Jardim à Beira-Mar plantado na Europa e ficamos aqui à mercê de indivíduos bandidos, falsos, mentirosos. Não pode ser. Temos que encontrar uma alternativa rápida para essa situação. É isso que quero dizer, com toda a honestidade. O presidente não tem pouco poder. O presidente não pode ter mais poderes que a Constituição lhe confere. Agora, o que tem acontecido é má interpretação. As pessoas não percebem daqui má interpretação da lei constitucional. Nenhum presidente da República até agora, excepto Miguel Trovoada, que uma vez foi ao Parlamento, nenhum foi ao Parlamento. E está na Constituição. É lá onde ele deve escolher o seu ponto de vista.
11: Não é necessário para si mexer no regime de semipresidencial?
12: Não. Agora, eu acho que sim. Que a própria Constituição impõe de que em 5 em 5 anos devemos fazer a sua revisão.
11: Era Eugênio Tini, candidato às eleições presidenciais de São Tomé e Príncipe, agendadas para o próximo domingo.
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1: Prosseguimos a nossa emissão com o magazine Vida em França, da autoria de Carina Branco.
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3: Grand-mère Philomène, elle est montée au ciel.
4: Admettons que votre grand-mère soit partie en voyage. Quelle destination? Plage? Montagne? Au ciel? Aïe! Si jamais tu vois ma grand-mère, dis-lui maintenant! Dis-lui que j'arrive! Laïka! Je me souviens de ton nom! Tu es Laïka! Laïka, j'ai peur!
0: Falar aos mais pequenos sobre a perda de um ente querido. A peça de teatro de marionetas O Ciel, no céu, é uma ilustração de como a poesia e a imaginação ainda são o melhor remédio para tentar explicar o que não se consegue explicar. Neste espetáculo, que está a ser apresentado no Festival Off Avignon, o público embarca numa viagem espacial com Ariane à procura da avó, Philomène, no verão de 1969, ano da chegada do homem à Lua e também da ida de Philomène para o céu. Pelo menos é o que lhe contam os adultos até Ariane trepar ao telhado. A história foi escrita por Cindy Rodrigues, uma das três intérpretes em palco da companhia de Radic Couronné, com quem vamos falar aqui em Avignon, no Fabrique Teatro. Obrigada por estar connosco na RFI.
5: Muito obrigada.
0: Do que é que fala para si este espetáculo?
5: É a história de uma menina de 7 anos a quem dizem que a avó foi para o céu. Esta expressão é muitas vezes usada pelos adultos para falar com as crianças sobre a morte. Tema insensível, porque por vezes não encontravam as palavras e têm medo de causar tristeza. Então, a Ariane não percebe bem o que quer dizer ir para o céu. Vai iniciar uma grande viagem pelo espaço, à procura da avó e de respostas para estas perguntas. Este espetáculo interroga a forma como as crianças compreendem o conceito de morte. Mas fala-nos também da dificuldade dos adultos em acompanhar as crianças quando elas próprias se confrontam com a experiência do luto.
0: A Cindy é a autora do texto. Como é que surgiu a ideia de escrever este texto?
5: Este texto nasceu de uma conversa com o encenador. Ele tinha o desejo de criar um espetáculo situado no espaço. Durante o processo da escrita, o conceito do luto surgiu com relativa naturalidade, pois o céu está frequentemente associado à ideia da separação. Queríamos explorar o espaço como cenário, como lugar de viagem, mas também como metáfora da ausência.
0: Por que é que decidiu situar a ação em 1969 no contexto da chegada do homem à Lua?
5: Porque gosto da ideia de que as pequenas histórias se encontram com a grande história, criando um elo entre a ficção e os factos históricos. A alunagem da Apollo 11 foi um evento muito marcante que as novas gerações conhecerão na escola, mas para certos adultos que assistirão ao espetáculo é também um salto no passado.
0: E qual é a ligação que a Cindy tem com a personagem Ariane?
5: A ligação que tenho a personagem de Ariane é o amor que tenho pelas minhas duas avós. Queria render homenagem às relações particulares que cada criança pode ter com os seus avós. Essas figuras, ao mesmo tempo próximas e um pouco à distância, que são fontes de ternura, de memórias. Quando nos tornarmos adultos, procuramos manter vivo esse vínculo especial.
0: Até que ponto é que o teatro, a arte, a poesia, as marionetas ajudam a explicar melhor a perda de um ente querido aos mais pequenos?
5: O teatro, a poesia, as marionetas podem contribuir para explicar melhor a perda de um ente querido. As crianças pequenas, elas não dão uma resposta à morte. Oferecem um espaço seguro para expressar, a viver simbolicamente. O espetáculo de teatro cria uma situação coletiva em que a criança pode assistir a uma história que se assemelha à sua experiência, sem ser diretamente confrontada com a sua realidade.
0: Este é um teatro de marionetas, há muitos objetos figurinos em palco, é muito visual, muitas artes visuais e também de música. Como é que foi o processo de criação destas marionetas, destes bonecos? O que é que estes bonecos permitem expressar que atores em carne e osso também o fazem, mas não da mesma forma, se calhar?
5: Trabalhamos em colaboração com Nadine Delannoy, que foi responsável pela construção da marioneta. Entre as nossas referências encontrava a personagem do filme de animação Ma vie de courgette, A minha vida de courgette,